0: Olá, é hora de edição radiofônica do Alto-Falante aqui na Inconfidência FM 100,9, a brasileiríssima. Por isso, cá estamos eu, Terence Machado, e ela...
1: Mariana Lima, boa noite. Salve, ouvintes da Rádio Inconfidência. Salve, Alto-Falanters. Vamos para mais uma playlist Domingo Adentro. Noite de Domingo Adentro.
0: Isso, teremos o bloco temático ainda hoje. Coluna Alma de Músico. Para homenagear 80 anos de um dos maiores, um dos grandes nomes da música popular brasileira, o Alceu Valença, que está rodando aí o país. Acabou de passar por BH com sua turnê 80 Girassóis. Falaremos bem mais de Alceu Valença a seguir no segundo bloco. Por ora, algumas novidades, né? Algumas mais novidades do que outras, Mari.
1: Sim, sim. Só um parênteses. Vamos falar sobre Alceu Valença no segundo bloco com o Túlio Mourão.
0: Com o Túlio Mourão.
1: Na coluna Alma de Músico.
0: Sempre com ele.
1: Para o pessoal ficar ligado aí, não perca. O programa todo tá muito bom. Vamos começar, então, com uma novidade, nem tão nova assim, mas, né, do momento. JP com Tá Aí.

0: Por último, ouvimos Ano do Cavalo com Bebê, apresentando Tuyo. É, participação fit, como se diz hoje em dia. Antes, tá aí, do JP, pra rimar.
1: Exatamente. Bom, o Ano do Cavalo é um lançamento fresquíssimo, né, da cantora e compositora paulista Bebê. Ah, um dos nomes aí que estão despontando na cena contemporânea paulistana, podemos dizer assim. E ela tá aqui em parceria com o já conhecido, né? Trio curitibano Tuyo. Essa música saiu em 20 de maio desse ano e é um dos destaques, uma das faixas do novo álbum da Bebê, que se chama Dissolução, que saiu pela Loco Records. E o título faz uma alusão ao ano de 2026, que na astrologia chinesa é o ano do cavalo de fogo. Você sabia, Terence?
0: Não sabia, não.
1: Pois é, então fique sabendo que é um ciclo raro, que se repete apenas a cada 60 anos. Esse ciclo começou em 17 de fevereiro deste ano e vai até 3 de março de 2027. E é conhecido por trazer impulsividade, movimento, né? O cavalo representa isso. Fora o fogo. O horóscopo chinês, momento horóscopo, ele vai percorrendo 12 animais, né?
0: Sim, sim.
1: A cada ano é um animal. E também os elementos, né? Água, terra, fogo e ar. Então, o ano do cavalo de fogo diz que, sei lá, coisas acontecem.
0: Ninguém doma esse cavalo.
1: Ninguém doma esse cavalo, mas é importante também, ó. É importante domar a nossa impulsividade no ano do cavalo de fogo.
0: Muitas energias fortíssimas e tal. Antes, abrindo o programa e o bloco, Tá Aê, do JP, né? Faixa que é do disco Se Meu Peito Fosse o Mundo, que rendeu a ele 3 indicações e vitórias no Grammy Latino em 2025 nas categorias Melhor Álbum de Música Popular Brasileira, Música Afro-Brasileira e Música Afro-Brasileira, na verdade, Melhor Álbum de Engenharia de Gravação e Melhor Canção em Língua Portuguesa com Ouro Marrom. O disco originalmente é de 2024, mas ganhou uma versão ao vivo também no ano passado. Foi dele que tiramos a versão de Tá Aê, que rodou hoje no programa aqui de rádio. Não me lembro se a gente chegou a rolar a versão do disco original.
1: Eu acho que a gente tocou Ouro Marrom.
0: A gente tocou
1: Ouro Marrom logo que ela ganhou o Grammy. Ano passado. JP foi. Ele tá há relativamente pouco tempo, né, na cena, e ele tá em tudo, tá em todas, assim, né? Participou. Ele teve uma indicação ao Grammy também em 2021.
0: O primeiro trabalho dele foi Crônicas de um Sonhador, de 2015, então.
1: Depois disso, ele participou do The Voice Brasil.
0: Isso. Aí, esse disco foi o disco que impulsionou a carreira dele, né? Definitivamente, até por essas premiações. Ele, desde então, tem sido bastante falado. O JP, pra quem não sabe, o João Paulo Gomes da Silva, de Osasco. Natural de Osasco, então, que tem sido dessas figuras aí, essenciais dessa nova geração, ou novíssima geração, da música popular brasileira, Mariana.
1: É legal destacar também que ele, com a Bruna Black, ele formou do Avoar.
0: Isso, também já tocamos por aqui,
1: Sim, tocamos. E ele também ele toca com o João Gomes, né? No Dominguinho. Ele gravou o primeiro Dominguinho com o João Gomes, que é um disco ao vivo, né? O João Gomes, que é outro fenômeno aí da música brasileira. Ganhou o Grammy também, né? Se não me engano.
0: Não me lembro. Isso aí já ganhou o volume 2, né? O Dominguinho, né?
1: O Dominguinho saiu em 2025 e agora, recentemente, saiu o Dominguinho, volume 2.
0: Entre eles, Se o Meu Peito Fosse o Mundo, que é na versão ao vivo. Então, assim, ele acabou blocando aí, né? Que é esse disco dele de grande sucesso, que rendeu Grammy, coisa e tal. Entre esses dois volumes do Dominguinho, né?
1: Do João Gomes.
0: Exatamente, com o João Gomes, né?
1: Exatamente.
0: Então vamos do Dominguinho, continuando o nosso Domingão, que não é do Faustão. E agora com um bloco mais diferente, assim, digamos, com Prata da Casa abrindo, né?
1: Sim.
0: Com duas Pratas da Casa.
1: Sim,
0: né?
1: Duas.
0: Nessa
1: super,
0: mesma música.
1: Super mineiras, Augusta Barna, com participação da Mac Júlia, na música Janeiro.

0: Ouvimos por último Nina do Avon com Ítalo França. E antes teve Janeiro na voz de Augusta Barna com Mac Julia. Mac Julia.
1: Mac Julia.
0: Mac.
1: Mac Julia com batatas fritas e, né?
0: Dá um Mac Combo, Julia.
1: Então, o Ítalo França que nos presenteou aí, já tem lyric vídeo dessa música também no YouTube, foi onde ela nos capturou, Nina do Avon, né? Ele utiliza aquela personagem, a vendedora da Avon, né? Muitas mulheres melhoraram suas rendas, levaram, ajudaram a renda familiar, né? Vender, salvaram em muitos casos a renda familiar vendendo produtos da Avon. Isso era uma coisa bem constante, né? Bem presente no universo, no cotidiano brasileiro, né? As
0: Sim.
1: vendedoras da Avon. Então ele pegou aí a Nina do Avon nessa música muito bacana para ir citando outros fatos históricos naquele fatídico ano, né? De 2020...
0: Não, 2002.
1: 2002, eu ia falar 2022.
0: Na verdade, foi um excelente ano para o Brasil.
1: Exato, né? E por isso que ele colocou. Que aí ele vai falando, né? Que foi um ano em que teve a canonização da Madre Paulina, que teve o pentacampeonato, a gente
0: Exatamente.
1: Em plena Copa do Mundo, né? Com essa choradeira em torno do Hexa, que nunca vem, né? Que a gente pode ser a sexta Copa sem título,
0: há 24
1: né?
0: anos, né? Aguardando esse Hexa.
1: Pois é, né? E tá difícil, hein? Quem viu, a gente está em meados aí, né? Tá nessa primeira fase da Copa do Mundo, mas tem muito chão pela frente, inclusive nessa Copa que é maior, né? Que é a maior Copa, com mais seleções, coisa e tal. E o Brasil com uma seleção que a mim não convence. Tenho que confessar, aproveitando o 2002 aí, o Ítalo França e tudo, todo aquele ano, né? Mágico ali.
0: É, acho que não tá convencendo muita gente, né? Eu tava percebendo, andando, né, por Belo Horizonte nos dias de jogo do Brasil, tem ainda aquela coisa, pessoal que bota bandeirinha.
1: Que eu acho
0: bota...
1: legal, eu acho bom a vibração assim. Da...
0: Mas se você pensar em anos anteriores, era muito mais.
1: É.
0: Muito mais. Não saiu uma pessoa de casa sem estar com a blusa, né? Verde e amarela, que também. Enfim, foi...
1: A nossa central da Copa na redação ali, né? Na Copa anterior, me lembro... eu não sei, tinha outra vibração. Eu fiquei até pensando se era porque várias coisas, né? Às vezes que te afetam no campo pessoal, esse não tem sido um ano bom pra mim, assim, enfim. Não cabe aqui. Mas, e aí se isso tava me contaminando, contagiando a ponto de eu não gostar da Copa do Mundo. E não, eu me peguei vibrando com alguns jogos, porque eu amo futebol.
0: A
1: Copa do Mundo tá muito legal. Alguns personagens já, né?
0: O Vozinha.
1: Vozinha de Cabo Verde ali, enfim, alguns já pequenos heróis, né? Em várias seleções e vários bons jogos. Eu sempre que posso, tô acompanhando, vejo pelo menos parte do jogo, se não dá pra assistir o jogo inteiro, porque eu amo futebol. E justamente por amar futebol, não é que a gente acabe mais crítico da seleção brasileira, mas é uma seleção que não me convence, com todo o pacotão CBF que não vem de hoje, empresários do futebol, Betis, enfim, eu acho que tudo tá errado naquela seleção brasileira, que eu já chamo de selecinha, na verdade, há muito tempo.
0: É isso aí, não vamos nem abrir essa
1: saudades
0: aba.
1: De Rivaldo, Ronaldo e companhia, né?
0: Saudades 94. Ah, bom, e quem abriu, né, essa segunda sequência do bloco foi Augusta Barna e a Mac Julia com a música Janeiro. Essa faixa foi lançada, né, como single isolado, é o mais novo lançamento da Augusta Barna nas redes sociais. Ganhou um videoclipe, né, também, ela e a Mac Julia lavando um carro, né, bem no
1: sim,
0: maior
1: sim.
0: estilo sensual. Augusta Barna, que terminou, né, a turnê do álbum Na Miúda, e aí, aproveitando esse ensejo, ela lançou uma versão deluxe do Na Miúda. E nessa versão...
1: Deluxe.
0: É deluxe, né? Mas é porque, sei lá, eu achei Augusta Barna, Mac Julia, no Brasil, eu falei deluxe, mas tá bom, deluxe. Deluxe. E aí tem três faixas bônus, né? Duas delas com colaborações. Sei lá, versão alternativa, que traz a Ana Pego. A Autonomia, com o Oreia. E a faixa extra, Conversa de Primeiro Encontro. O álbum Na Miúda, lançado em agosto de 2024, é considerado uma das obras mais consistentes da Augusta Barna, que na época tinha apenas 21 anos. E apesar da pouca idade, já tem uma extensa discografia, né?
1: Não consegui ver. Aliás, eu a vi num festival desses, enfim, meio com, na pegada de concurso, assim, e tal. Que você vai lá, apresenta uma música, né, e concorre com uma música, a prêmio e coisa e tal, aqui perto de BH. E fiquei já chapado com a presença dela de palco, com o carisma. É, como achei assim, pô, ela tá muito pronta, né? E quem viu já o show fala que é isso multiplicado por muitos, né? Eu, infelizmente, não consegui, mas já alcançarei a Augusta Barna ao vivo. Tô a fim de ver mesmo. É, ela fazendo show só dela, né? E tal.
0: Haverá oportunidades. Por hora, então, vamos para um rapidíssimo intervalo. Daqui a pouco a gente volta com o Túlio Mourão em Alma de Música.
1: Isso.
0: De músico, desculpa. Olhei para o lado aqui, me distraí no aquário da Rádio Inconfidência. Então, vamos para um rápido intervalo. Já voltamos falando de Alceu Valença e isso, seus 80
1: gerações.
0: 80 gerações.
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1: De volta então com o segundo bloco da edição radiofônica do Alto Falante aqui na Inconfidência 100,9 FM. É mais um daqueles blocos temáticos, mais uma coluna Alma de Músico, e por isso cá está entre nós Túlio Mourão. Bem-vindo, maestro.
6: Cá estou com alegria.
1: E pra gente falar dessa figura arretada, né, da nossa música brasileira,
6: que é Alceu Valença.
1: São 80 gerações, né? Como diz é o nome da nova turnê, né?
0: Exatamente.
1: 80 anos de Alceu Valença, com uma discografia belíssima, com grandes clássicos da nossa música popular brasileira, né, Túlio? Ele que começou a aparecer ali em disco em 70 e poucos, nós vamos falar mais disso. Entrou muito bem na década de 80 e assim seguiu, né? É um sempre presente, né? De alguma forma, de uma forma ou de outra.
6: Com uma firmeza desconcertante. Estável, assim, sempre pronto. A música dele sempre existe, sempre significa para as pessoas, para as pessoas que tocam no bar, para a execução nas rádios, no país inteiro, e sem se perturbar. É imperturbável a posição dele, assim, na execução nacional.
0: E um artista que tá muito ligado também não no moderno, mas no contemporâneo, né? São 80 anos de idade, surgiu nos anos 70, mas agora, por exemplo, ele tá com essa turnê 80 Girassóis, e ele lançou, a gente até tocou aqui no Alto-Falante, não sei se foi na semana passada ou na semana retrasada, a Embolada do Tempo, numa versão remix eletrônica. Hoje a gente vai ouvir uma outra versão dela também, novíssima. Mas enfim, o Alceu Valença, ele... Você falou que ele era de uma firmeza desconcertante,
6: sim,
0: né?
6: Sim.
0: E também de uma permeabilidade, não? Assim, de uma abertura também, que às vezes à primeira vista não é tão óbvia, mas que ele permeia outros mundos?
6: Com certeza. Eu acho a chegada deles muito, muito bonita. Eles arrombaram portas da MPB no Brasil, assim, que não estava convidando gente muito fora do clubinho do bom gosto, onde a Bossa Nova tinha acabado de exercitar, por exemplo, a influência do Barney Kessel e do Wes Montgomery como guitarristas cool jazz. E, por exemplo, na questão do vocal, a bossa nova toda batia as palmas para o Chet Baker, o maravilhoso trompetista e cantor. Então, assim, eles chegaram com a voz, com aspereza na voz e no canto, com um timbre muito longe do idealizado, da afinação do aveludado do João Gilberto. Tava longe de tudo. E chegaram para ler o Nordeste, dando uma visão de Nordeste urbano que não existia no nosso imaginário. A última imagem popular que a gente tinha do Nordeste era o Nordeste Graciliano Ramos, de Vidas Secas e tal. Eles leram um Nordeste urbano e contemporâneo ao mesmo tempo, já abrindo alas para música pop.
1: Pois é. Então vamos começar, a gente fazer uma volta, uma viagem no tempo aqui. A primeira música que a gente ouve nesse bloco é uma faixa bem conhecida por sua versão, de certa forma, estética roqueira, progressiva, psicodélica. Acho que o próprio Alceu não gosta muito que se refira à música dele como rock, porque ele quis construir, né? Ele sempre colocou as guitarras, mas procurando timbres e ritmos e nuances bem brasileiras, né?
6: Exato.
1: Justamente fugindo daquela estética americanoide, né? Ou americanizada. E aí teve grandes figuras tocando com ele. Nós vamos falar já também do Paulo Rafael na figura de guitarrista e produtor, né, saudoso Paulo Rafael. Mas vamos lá, vamos fazer essa viagem no tempo. Então a gente começa com Você Pensa, que apareceu belíssimamente numa versão arretada, então vou usar o termo arretado em vez de rock ou roqueira, lá de 1976, naquele disco ao vivo, né, famoso do Alceu, que ele regravou depois como Revivo já em 2015 pela Deck Disc. E nessa versão que a gente ouve, essa gravação um pouco com o som, né, um pouco mais moderno, digamos, um som não com aquele, com as ranhuras do passado, né? O primeiro disco, a gravação era bem mais artesanal, digamos, mas tinha aquela marca do tempo, de uma época, né?
6: Bom, a gente não tinha essas comunidades e o acabamento que a gente dispõe hoje, né?
1: Exato. E ele conseguiu, hein? Aí o Revivo é legal por isso. Eu ouço esse disco, o Revivo traz esse disco na íntegra, né? O de 76, do Alceu Valença ao vivo. Ele regravando as músicas, né? Tocando novamente ao vivo, né? Mais uma vez, por isso daí o termo Revivo. E essa ficou maravilhosa, da forma como era, com acabamento um pouco. Tá mais polida e tal, mas enfim, Alceu mandando ver.

0: Este foi Alceu Valença com Cavalo de Pau. E antes teve também do Alceu Você Pensa.
1: É, exatamente, Você Pensa, como eu disse lá no início, né? Esse disco dele ao vivo. Na mesma época, ele lançou o primeiro disco em 74. Molhado de Suor, se eu não me engano.
2: Parece que sim, depois
1: aí
2: de...
1: Aí veio esse disco ao vivo e veio depois o Espelho Cristalino já, né? É mais ou menos a sequência aí. Agora, é legal também falar, o Túlio tava falando dessa presença do Nordeste, como essa música veio trazendo toda a força de ritmos, era um outro sotaque, literalmente sotaque falado, sotaque sonoro, né? Muitas nuances daquela música.
2: Asperezas.
1: Asperezas da música nordestina. Lembrando que ele tem um álbum que é cultuado e que é do ano de 72, um álbum feito com o Geraldo Azevedo, que é o Quadrafônico. É um álbum que pouca gente conhece, que também já trazia muito de uma certa psicodelia, folk, enfim, o encontro dos dois. Procurem esse disco, é interessante também. Não está na nossa lista hoje, que é do Alceu com o Geraldo Azevedo, mas é psicodelia pura.
2: Pura não é, porque ele, o seu, nunca tirou o pé das emboladas, sim, dos forrós, dos cocos, né? E, por exemplo, quando ele apareceu no festival, no último FIC de 72, foi o FIC que lançou todo mundo, assim, Raul Seixas Raul Seixas, Fagner, Edinardo. Eu tinha uma música com o Nelson Motta. E a música do Alceu era Papagaio do Futuro, com Jackson do Pandeiro.
1: Que é uma, assim, bela,
2: uma performance interessantíssima e tal.
1: E lembrando que o Quadrafônico, não sei se eu tinha falado quadrifônico, acho que eu tinha falado certo, né? Quadrafônico, já tem ali os arranjos de ninguém mais, ninguém menos que o Duprá, Rogério Duprá.
2: Uai. Vamos combinar que ele une São Paulo com a Paraíba, é legal.
1: Então fica a dica aí para quem não conhece esse disco de 72. Bom, na sequência do Você Pensa, né, que teve essas duas versões ao vivo lá em 76, e agora uma versão inclusive completando 50 anos, né, da primeira gravação de Você Pensa, cá estamos em 2026, ela teve essa regravação em 2015 no disco Revivo. E aí vou pro meu imaginário. Quando o Alceu Valença entrou na sua vida? Pô, do menino Terence, ele entrou lá em 1980 com o disco Cavalo de Pau, né?
2: É um disco maravilhoso, né? Assim, com melodias lindas e tal.
1: Pois, e um dos discos, já destacando, né, Tu? Já vamos aproveitar para falar do belíssimo trabalho como músico e produtor do Paulo Rafael, né?
2: Maravilhoso, ele já deixou, foi marcante a presença e o início. E é um disco que já anuncia assim, a poesia com que é impregnada, o poético que toma lugar da fragilidade, assim, no caso das canções, né?
1: E um disco assim, que ele tem dois dos maiores sucessos do Alceu Valença, né? Em toda a sua obra, o Tropicana e o Como Dois Animais. Mas é um disco que, justamente na hora que eu tenho o LP, né? Até hoje o LP lá que eu ganhei do meu pai quando eu era criança. Eu não me lembro se eu. Pode ser que eu tenha ganhado esse disco em 1981, por exemplo, um ano depois do lançamento, né? E aí eu já tinha 10 anos de idade, mas não muda muito de 9 para 10 anos. O fato é que eu já estava ouvindo, amando esse disco, né? E uma das músicas eu lembro que já me tocou muito na época foi o Cavalo de Pau, né? A faixa título. Ela é muito forte, ela tem uma produção minimalista, né? Pouquíssimos elementos e um Alceu cantando, rasgando a voz. É meio que uma balada, não sei, rural. Ela nos remete a vários lugares, né? Várias ambiências, assim. Eu acho brilhante, assim, a faixa.
2: Eu acho que ela se destaca pela originalidade e

0: Ela traz múltiplas referências, mas todas elas assim muito elaboradas, todas muito no mixadas no mixing pot de influências aí que faz ela ser contemporânea e cosmopolita ao mesmo tempo.
1: É, e aí, se a gente vai remexendo no álbum, tem rima com rima, né? Se eu rimar com rima, Pirapora é Petrolina, Tangerina. Esse disco, se eu começar a ouvir ele assim, voltar a ouvir um pouquinho mais, se bobeava em todas as letras. É engraçado como é que a gente memoriza isso também, né? Quando a gente é mais novo, alguns discos entram e ficam memorizados eternamente no nosso HD, né, Túlio?
0: É, na construção que ele faz assim das letras, as palavras ganham um reforço e um destaque muito grande assim em algumas situações, algumas referências dele. Isso é interessante, por isso a gente guarda, porque elas marcam mesmo.
1: É, só uma correção histórica. Por isso que eu tava achando a data, assim, eu fico me policiando, mas eu sou ruim com datas, eu não memorizo bem. O disco, o Cavalo de Pau, é de 82. Em 80 ele tinha lançado o Coração Bobo, que tinha virado a música, tinha virado, inclusive, né, um grande sucesso do Alceu Valença. O disco é de 82, portanto, aí sim, aí eu acredito. Então eu já tinha lá meus 11 anos, tava, vou avançar mais dois. Achei que tinha conhecido o disco com 9, conheci o disco com 11. E as outras faixas que eu tinha falado, pelas ruas que andei, né? Também é uma que eu não citei, que é desse disco. É um disco de muitas músicas muito boas, né? Além de dois grandes sucessos, dois hits radiofônicos que já tocaram muito na época, como eu falei, que é o Tropicana e Como Dois Animais. Presentes aí, o Alceu nunca deixou de tocar essas músicas, né?
0: É, ele é um construtor de hinos, né? Ele cria hinos.
1: Vamos pra frente, então?
2: Vamos aproveitando o ensejo, né, do mês de junho, das festas juninas, tudo a ver com o xote, o forró, o baião, o maracatu
1: Nordeste!
2: de Alceu Valença. Vamos ouvir junho, então.

0: Então, fechando o bloco 2 e o programa de hoje, nessa espécie de pequeno tributo, né, ao seu Valença, pelos 80 anos, dentro da coluna Alma de Música do Túlio Mourão, ouvimos Embolada do Tempo ao vivo. A gente tinha tocado Embolada do Tempo, como a Mariana disse, numa outra versão, mais eletrônica, coisa e tal, na semana passada, né? No programa de semana passada,
1: se não me engano.
0: Hoje ela ao vivo, já como faixa de trabalho e divulgação dessa turnê do Alceu, né? Que celebra os 80 anos dele de vida. Que 80 passou... gerações. 80 gerações. Que passou por BH agora.
1: Sim, passou por BH na última sexta-feira. E a primeira música que a gente ouviu, né, aqui foi Junho, nessa versão com a Orquestra Ouro Preto, dentro do projeto Valencianas, que foi um projeto, assim, de extremo sucesso, né, da Orquestra Ouro Preto, que tem essa pegada de juntar aí, né, a música erudita com a música popular. E Valencianas, eles começaram, né, com Valencianas e... Quantos volumes? Eu acho que Valenciana teve 2 volumes, se não me engano.
0: Já virou um marco, né? Pro Orquestra Ouro Preto e pro próprio Alceu, né? Assim, é um show belíssimo, né? Muito bem registrado. Enfim, dentro dessa história da Orquestra Ouro Preto, que a gente já tem falado muito disso aqui, né, Túlio? De se aproximar da música pop, né?
2: Pois é. É uma maneira de dizer que para a música erudita que ela não tenha medo da música popular, porque a gênese dos temas, mesmo da música erudita, são motivos populares. Então não é preciso ter medo da e nem a música popular precisa ter medo de violinos e de oboés.
1: É isso que eu ia dizer, que às vezes é o popular que tem mais medo do erudito, né? Mas
2: sim,
1: principalmente
2: sim.
1: Uma ideia de formação de público muito, muito boa, né? Quando a orquestra pega a música popular e às vezes traz um cantor também para tocar junto, muitas pessoas que nunca foram, nunca viram uma orquestra, tem essa... Por qualquer motivo, né? Acho que é coisa de gente... tem que vestir...
2: Gente sofisticada, né?
1: Já dizia Chico, né? Você pode ir de chinelo que tá tudo bem. A gente já chegou a essa conclusão aqui outro dia. E aí, quando elas se encontram em projetos como esses da Orquestra Ouro Preto, forma-se toda uma nova geração de público da música erudita.
2: Isso. E eu também tenho visto, assim, na contramão desse conceito, que faz inclusão, eu tenho visto orquestras desaparecendo por não saberem se juntar com a comunidade, não saber ler as expectativas e né, da comunidade e igual como se tem feito aqui.
0: Com certeza. Vamos chegar no final, já? Como é que estamos de tempo aí, Mariana?
1: Estamos estourando o tempo.
0: Então vamos terminar. Só lembrando que o Alceu está celebrando essa turnê para celebrar os 80 girassóis, 80 anos do Alceu. Mas os 80 anos no calendário, ali no marco mesmo, será no dia 1º de julho. Então, no próximo mês, no primeiro dia do mês que vem, aí sim é o dia de cantar os parabéns para o Alceu. A gente já vai dando nossos parabéns antecipadamente, até, né, aproveitando. Ele puxou esse coro.
2: Esse coro junino.
0: Lembrando que o Alceu, ele nasceu em 1º de julho de 1946, então, no Agreste Pernambucano, né? São Bento do Una. Acho que é isso. Deixa eu voltar aqui. São Bento do Una, exatamente. Então.
2: Na beirinha ali do sertão mesmo.
0: Exato. E é isso, vamos terminar então. Muito obrigado a todos pela audiência mais uma vez do Alto Falante. Brigadão, Túlio, mais uma vez pela presença.
2: Eu que agradeço, a alegria de estar aqui falando falando coisas que sobre gente que eu gosto muito, que eu admiro muito e tal.
0: Infelizmente não chegou a tocar, né, gravar, né, com o Alceu, né, Túlio?
2: Não tive essa oportunidade. Esbarrei com ele muitas vezes. Atesto aqui veementemente que ele é muito frequentador do Baixo Leblon e tal. A gente se esbarrou bastante, assim, conversando bastante nos bares e tal. Eu não tive chance de tocar com ele ainda.
0: Nunca é tarde.
1: Ainda.
2: Isso, ainda.
0: Então é isso. Valeu, Túlio. Valeu, Mariana. Valeu, valeu. Washington DC Bittencourt. E a gente volta na semana que vem para mais um Alto-Falante, edição radiofônica aqui na Inconfidência FM. Abraços, boa noite a todos e todas.
2: Boa noite.
1: Boa noite.
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1: Prezados ouvintes, iniciando o programa de hoje, ouviremos um dos três estudos para trombone e piano de José Siqueira. A peça divide-se em duas pequenas partes. A primeira é um recitativo e a segunda um alegro. O estudo será apresentado pelo trombonista Radegundes Feitosa e pela pianista Maria Tereza Madeira.

Prezados ouvintes, ouviremos a seguir a Suíte Choro, de Paulo Porto Alegre. Segundo o autor, os quatro movimentos que compõem essa obra, escrita em 1997, estabelecem um paralelo entre danças típicas brasileiras com as danças básicas das suítes barrocas. Assim, a introdução corresponderia à alemanda, o chachado à corrente, a valsa lenta equivaleria à sarabanda e a tocata final a uma giga. Todas essas danças aparecem unidas pela ambientação comum do choro brasileiro. Serão apresentadas aqui pelo flautista José Ananias e o violonista Edelton Gleden.

Apresentaremos agora o trio para violino, viola e violoncelo do compositor paulista Camargo Guarnieri. Escrito em 1931, o trio tem seu maior interesse na riqueza rítmica, inspirada na música folclórica brasileira. Também as melodias, às vezes, lembram a música nordestina. O trio, no qual o compositor atingiu um invejável equilíbrio entre os instrumentos, divide-se em três partes e será apresentado aqui a seguir pelo ensemble Capricho.

O terceiro e último movimento do trio para cordas de Camargo Guarnieri é bastante enérgico e rítmico, com variedade de acentos e mudanças de compasso. Seu caráter de dança justifica seu título, Com Alegria.

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4: Na segunda parte do programa, ouviremos mais uma apresentação da nossa Orquestra Sinfônica em um concerto realizado no Palácio das Artes em 1993. O regente foi o maestro Davi Machado e a obra apresentada, A Festa das Igrejas, de Francisco Mignone, é uma das mais consagradas peças sinfônicas do repertório nacional. Chegou a ser gravada pelo célebre maestro Arturo Toscanini em 1942. Trata-se de uma peça idealizada pelo escritor Mário de Andrade, que propôs ao compositor um roteiro, espécie de guia turístico musical, retratando algumas das mais populares igrejas do Brasil. A primeira é a Igreja de São Francisco, na Bahia.

A segunda igreja retratada por Mignone é a Igreja do Rosário, em Ouro Preto. Esta é a igreja do lendário Chico Rei, escravo que se tornou poderoso, e a música toma então acentos dramáticos para rememorar os negros escravos.

Glória, no Rio de Janeiro. Há um belo trecho para clarineta e um fundo de cordas, bem seresteiro, que ilustra a paisagem luarada.

A última igreja retratada por Mignone é a igreja de Nossa Senhora Aparecida, padroeira do Brasil. A música reúne um grandioso culto imaginário, vários estilos musicais brasileiros, de partes diversas do país, mostrando ao mesmo tempo a unidade e a diversidade do

Para encerrar o recital de hoje, ouviremos duas pequenas peças de Francisco Mignone, um minueto de 1949 e uma valsa de 1956, em suas versões para flauta e violão, apresentadas pelo flautista José Ananias e o violonista Edelto Gleden.

0: Prezados ouvintes, terminando o recital de hoje, gostaríamos de agradecer as sugestões que nos têm sido enviadas. Continue nos escrevendo para inconfidencia@inconfidencia.com.br. Fiquem agora com o programa Suite 100,9, a paixão musical brasileira. Um abraço, obrigado e até a próxima semana.
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5: Boa noite, é bom demais ter você aqui na Rádio Inconfidência de Belo Horizonte para mais uma edição do Sem Fronteiras, com programação musical de Wilson De Luca. Eu sou Emerson Rodrigues e hoje, nas vozes de artistas brasileiros, você vai ouvir músicas de John Lennon, Michael Jackson, Duran Duran, The Cure, George Harrison e, para começar, Frank Sinatra, no estilo Calbi Peixoto.

0: 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Dan Torres, I'll Be There. Marisa Monte, Give Me Love. E Calbi Peixoto, Strangers in the Night.
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0: Agora uma releitura de Bob Dylan.

0: O Sem Fronteiras, Dani Carlos, What's Up. Edmond Costa, Got to Be There. Bob Tostes, Call Me Irresponsible. E Daniel Lopes, Mr. Tambourine Man.
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0: Eu sou Emerson Rodrigues, sigo com você até a meia-noite aqui na Inconfidência FM. Agora tem Emerson Nogueira interpretando Duran Duran.

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0: 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J Quest, I Wanna Hold Your Hand. Herbert Viana, In Between Days. Fernanda Abreu, Rock With You. E Emerson Nogueira, Ordinary World.
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0: Agora você ouve She's My Girl aqui no Sem Fronteiras.

0: Bizarre Love Triangle, a última de hoje para você no Sem Fronteiras da Inconfidência FM, com a banda Manitou. E antes, Lulu Santos, Beautiful Boy e Jean Jade, She's My Girl. Sem Fronteiras teve programação musical de Wilson De Luca, edição de Nilda Mendes e apresentação de Emerson Rodrigues. Obrigado e uma ótima semana para você.
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3: Meia-noite.
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Olá, uma ótima madrugada. Você está ouvindo a Rede Inconfidência de Rádio, AM 880, FM 100,9. A partir de agora, você ouve o programa Memória Nacional, que toca para você clássicos da música popular brasileira contemporânea. Eu sou Valesca Falsi, a programação é da Lúcia Carneiro, trabalhos técnicos de Agnaldo Silva e Washington Bittencourt. Na mesa de sons é Carlos Figueiredo. A nossa madrugada de hoje abre com Djavan tocando Outono.

0: Acabamos de ouvir Toquinho com o Caderno, música dele do Mutinho, Caetano Veloso, Pecado Original, Adriana Calcanhoto, Vambora, e Djavan abriu o programa com Outono.
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0: Vamos ouvir Vanessa da Mata com Amado.

0: Nara Leão, Amor nas Estrelas, de Roberto de Carvalho e Fausto Nilo. Cláudio Nut, Quero Quero, dele, do Mauro Assunção. Tunai, Toda Vida Que Tiver, Vanessa da Mata cantou Amado, música que ela fez com o Marcelo Genesi.
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1: Meia-noite 28.
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3: E agora tem Carlos Lira, O Negócio é Amar.

0: Tom Jobim, Piano na Mangueira, essa música ele fez com Chico Buarque. Leila Pinheiro, Verde, de Eduardo Gudim Costa Neto. Marcos Valle, dele, do Paulo Sérgio Valle, Gente. Carlos Lira, O Negócio é Amar, essa música é dele e da Dolores Duran.
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0: Gonzaguinha agora canta Grito de Alerta.

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0: Emílio Santiago, trocando em miúdos a música do Chico Buarque e do Francis Raime. Zizi Posse cantou A Paz, de João Donato e Gilberto Gil. MPB4, Pois É, Pra Quê, de Sidney Miller. Gonzaguinha, Grito de Alerta, música do Gonzaguinha.
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2: Meia-noite 57.
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0: Uma ótima madrugada, você está ouvindo a rede Inconfidência de Rádio, AM 880, FM 100,9. Elis Regina canta Quero.

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0: Belchior, Divina Comédia Humana, Luiz Guedes e Thomas Roth, Nova Estação, Ivan Lins, dele do Vitor Martins, A Noite. Elis Regina cantou Quero, de Thomas Roth.
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0: E agora tem Gessé, Alguém Cantando.

0: Fagner na Asa do Vento, de João do Vale e Luiz Vieira. Ney Mato Grosso, de Papo pro Ar, de Jober de Carvalho e Olegário Mariano. Celso Adolfo, Calango Dela, e Jessé, Alguém Cantando, de Caetano Veloso.
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0: Agora vamos ouvir Amelinha com Flor da Paisagem.

0: Almir Sater, Trem do Pantanal, de Paulo Simões e Geraldo Roca. Diana Pequeno, Engenho de Flores, de Josias Silva Sobrinho. Renato Teixeira, Frete, de Renato Teixeira. Amelinha, Flor da Paisagem, de Robertinho do Recife e Fausto Nilo.
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0: Vamos ouvir Tetê Espíndola?

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1: Zé Cabaleiro, Lenha. Teve também Lenine e Suzano, O Último Pôr do Sol, Chico César, Mulher Eu Sei. Tetê Espíndola, Escrito nas Estrelas, de Arnaldo Black e Carlos Renault.
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1: 1h55.
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1: Memória Nacional toca para você clássicos da música popular brasileira contemporânea. Vamos ouvir João Nogueira com Súplica.

0: Zezé Mota, Senhora Liberdade, de Wilson Moreira e Ney Lopes. Novos Baianos, Brasil Pandeiro, de Assis Valente. Paula Lima, Clareou, de Serginho Meriti e Rodrigo Leite. João Nogueira, Súplica, de João Nogueira e Paulo César Pinheiro.
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0: Milton Nascimento agora com o Cio da Terra.

0: Loborges, dele, do Ronaldo Bastos e do Murilo Antunes, nenhum mistério. Saulo Laranjeira, arrumação, de Elomar. Maria Bethânia, gostoso demais, de Dominguinhos e Nando Cordel. Milton Nascimento, dele, do Chico Buarque, o Cio da Terra.
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1: 2:26.
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3: Obrigada pela sua audiência em mais uma madrugada aqui na Rede Inconfidência de Rádio. João Bosco.

0: Maria Creuza, Tortura de Amor, de Valdir Soriano. Danilo Caymmi, Até o Fim, dele e de Dudu Falcão. Nana Caymmi, Suave Veneno, de Cristóvão Bastos e Aldir Blanc. João Bosco, dele e do Abel Silva, Quando o Amor Acontece.
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0: Rosana, O Amor e o Poder.

0: Esse foi o grupo Placa Luminosa, mais uma vez. Sandra de Sá, Sozinha, música do Peninha. Dalto dele, do Rabelo e do Guedes, Flashback. E Rosana, O Amor e o Poder, de Cláudio Rabelo.
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0: 2h57.
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0: Muito obrigada pela sua audiência nesta madrugada, ouvindo aqui o Memória Nacional. Eu trago para você clássicos da música popular brasileira contemporânea. Agora, Luiz Melodia. Se

0: Tom e Dito, Tamanco Malandrinho, Edu Lobo no Cordão da Saideira, Gal Costa, Futuros Amantes, de Chico Buarque e Luiz Melodia, Estácio Rola Estácio.
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0: A próxima sequência abre com Marina Lima.

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Sentia um acréscimo de estima por si mesma e parecia-lhe que entrava, enfim, numa existência superiormente interessante, onde cada hora tinha o seu encanto diferente.

0: Lobão, Essa Noite Não, Marisa Monte, Arnaldo Antunes, Amor, I Love You, a música é dos dois e do Carlinhos Brown. Raul Seixas, Guita, dele, do Paulo Coelho, Marina Lima cantou Pessoa, de Dalto e Cláudio Rabelo.
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2: 3h24.
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0: Vamos ouvir agora o grupo mineiro Jota Quest.

0: Zélia Duncan, Enquanto Durmo, música dela e do Christian. Cazuza, dele, Rogério Meanda e João Rebouças, O Nosso Amor a Gente Inventa. Luca, Tô Nem Aí, teve também o Jota Quest com Na Moral, de Rogério Flauzino e o Wilson Sideral.
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0: Chegando Dulce Quental para os que estão em casa.

0: Tim Maia, Vale Tudo, Lulu Santos, Aquilo, Skank, Tão Seu, de Samuel Rosa e Chico Amaral, Dos Quental para os que estão em casa, de Flávio Murá e Rômulo Portela.
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0: 3h53.
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0: Eu abro agora a última sequência de hoje aqui no Memória Nacional, trazendo para você clássicos da música popular brasileira contemporânea. Vamos de Pepeu Gomes.

0: Banda Reflexos, Canto para o Senegal. Teve também Daniela Mercury com A Primeira Vista, do Chico César. Pepeu Gomes, dele, da Hiroca, e Baby Consuelo, Planeta Vênus.
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0: Agora Ivete Sangalo aqui no Memória Nacional.

0: Tavito, de Mariozinho Rocha e Renato Correia, naquele tempo. Joana cantou Recado, de Renato Teixeira. Roupa Nova, Sensual. E a primeira foi Ivete Sangalo, Eu Nunca Amei Alguém Como Eu Te Amei, de Paulo Sérgio Valle e Eduardo Lages.
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2: 4h22.
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0: Chegando agora, Sá e Guarabira.

0: Os Paralamas do Sucesso, Alagados, de Herbert Viana, Cleiton e Clédir, Maria Fumaça, a música é do Cleiton e do Clédir, Beto Guedes, Flor da Razão, música dele, Márcio Borges e Ronaldo Bastos, Sai Guarabira, Verdades e Mentiras. 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
0: Quase no finalzinho aqui do Memória Nacional, vamos para mais uma sequência. Clara Nunes abre aí esse bloco com Feira de

Alceu Valença, Girassol, Elba Ramalho, Me Pegue para Chamegar, de Tadeu Martins. Gilberto Gil, Andar com Fé. E Clara Nunes, Feira de Mangaio, de Sivuca e Glorinha Gadelha. Memória Nacional termina aqui. Muito obrigada pela sua companhia, pela sua audiência. Este programa vai ao ar todos os dias da semana, de meia-noite às 5, tocando clássicos da música popular brasileira, aqui pela Rede Inconfidência de Rádio, AM 880, FM 100,9, diretamente de Belo Horizonte. Eu sou Valesca Falsi, a programação é da Lúcia Carneiro, trabalhos técnicos de Washington Bittencourt e Aguinaldo Silva. Na mesa de sons é Carlos Figueiredo. Muito obrigada pela sua companhia. Daqui a pouquinho tem mais Memória Nacional, então eu volto daqui a pouco à meia-noite.

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2: 5 horas.
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3: Bom dia! Vamos juntos até às 7 horas da manhã. É o Bom Dia Inconfidência com programação musical de Wilson De Luca. Mixagens José Carlos Figueiredo. Eu sou Everton Gontijo. Hoje começamos com Kiko Zambianchi.

0: Erasmo Carlos, Mesmo Que Seja Eu, de Roberto e Erasmo. Cidade Negra, A Estrada, de Tony Garrido, Lazão, da Gama e Bino. Zizi Posse, O Amor Vem Pra Cada Um, de George Harrison, versão de Beto Fai. Começamos com Kiko Zambianchi, Primeiros Erros, do Kiko Zambianchi.
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0: 100,9, brasileiríssima, a casa da MPB Maria Bethânia.

0: Feito em Minas, Flávio Venturini, Cidade Veloz de Flávio Venturini, antes Frejá e Toninho Horta, Manuel, o Aldaz de Toninho Horta e Fernando Brant, Maria Bethânia, Brincar de Viver, de Guilherme Arantes e Lucien.
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0: 5:30.
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0: Você está na 100,9 Brasileiríssima, Sai Guarabira e Ivan Lins.

0: Skank, Garota Nacional, de Samuel Rosa e Chico Amaral. Vanessa da Mata, Ai Ai Ai, de Liminha e Vanessa. Tiago York, Saudade Boa, de Duda Rodrigues e Tiago York. Sai Guarabira, com Ivan Lins, Quem Saberia Perder.
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0: Você está na Brasileiríssima 100,9, Belchior.

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0: Tulipa Ruiz, script de Gustavo Ruiz Chagas e Tulipa Ruiz, Thier à Noite, versão de Thier, Adriano Sintra, André Wong e Rita Weiner, Belchior, Divina Comédia Humana de Belchior.
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0: 6 horas.
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0: Bom dia, até agora esteve conosco na mesa de áudio José Carlos Figueiredo. Vai descansar, tá chegando o Reginaldo Silva, nos acompanha Brasileiríssima, Guilherme Arantes.

0: Léo Jaime, mensagem de amor de Herbert Viana, Marisa Monte na estrada de Marisa, Nando Reis e Carlinhos Brown, Gal Costa, Açaí, do Djavan, Guilherme Arantes, Pedacinhos, Bye Bye So Long, de Guilherme Arantes.
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2: Muito bom dia para você, ouvinte em Confidência. Uma ótima segunda, uma ótima semana para você. Começa o meu destaque de trânsito dessa manhã, falando de BR-040. Motorista que deixa Sete Lagoas, Ribeirão das Neves e segue rumo a Belo Horizonte. Já encontra lentidão desde a passagem pelo bairro Veneza, em Neves, até a chegada ao Cabral, em Contagem. Não há relatos de ocorrências por lá. Tudo indica ser mesmo o excesso de veículos. Então vale você, motorista, que precisa seguir rumo a Belo Horizonte, vale ter um pouquinho de paciência e ainda, se possível, reprogramar os horários para sair um pouco mais cedo de casa. 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Eliseu Júnior para a Rádio Inconfidência.
0: 6 horas e 16 minutos.
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0: Aqui você ouve sempre o melhor da MPB brasileiríssima, Rita Lee.

0: Feito em Minas, Marina Machado, Cara Bonita, de Carlos Lira. Antes, Ego Trip, Viagem ao Fundo do Ego. Música deles, Rita Lee, Lança Perfume, de Rita e Roberto de Carvalho. 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
2: De volta agora, ouvinte Inconfidência, com destaque para os motoristas que deixam a região da Pampulha e seguem rumo ao centro da capital. Neste momento, tem trânsito já na Pedro I, o motorista pisa no freio desde a passagem pelo Parque Lagoa do Nado. Lentidão chegando à altura da barragem da Pampulha, não há relatos de ocorrência. Tudo indica ser mesmo excesso de veículos seguindo rumo ao centro da capital. Você, motorista, então, que precisa passar por esse trecho, vai precisar de um pouquinho de paciência e vale sim insistir. Na sequência, na Avenida Antônio Carlos, trânsito vai fluindo bem neste momento, até a chegada à região central. 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Eliseu Júnior para a Rádio Inconfidência.
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0: 6h31.
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0: Bom dia para você. Essa é a brasileiríssima Pouca Vogal.

0: Legião Urbana, Quando o Sol Bater na Janela do Teu Quarto. A música deles, Nando Reis, Me Diga, de Nando Reis. Cássia Eller, Palavras ao Vento, de Marisa Monte e Moraes Moreira. Roberta Campos, Minha Felicidade, de Roberta Campos e Danilo Oliveira. Pouca Vogal, A Montanha, de Humberto Gessi.
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0: Daqui a pouco, às 7 horas, você ouve o Jornal da Inconfidência. Agora tem Djavan.

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2: Genialidade brasileira, Milton Nascimento e Loborges. Nada será como antes, de Milton Nascimento e Ronaldo Bastos. Antes, Paralamas do sucesso Track Track, de Fito Paes e Herbert Viana, Djavan Azul do Djavan. Chegamos ao final do Bom Dia em Confidência, que teve programação musical de Wilson De Luca, mixagens Reginaldo Silva e José Carlos Figueiredo. Eu sou Everton Gontijo. Continue conosco. Daqui a pouco tem o Jornal da Inconfidência. Ótima semana para você.
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4: E tem destaque agora para você, ouvinte Inconfidência, que dirige pela Avenida Cristiano Machado, no sentido centro da capital. Neste momento, tem lentidão na passagem pelo bairro Planalto. Excesso de veículos por lá. Não há registros de ocorrências. Na sequência, após a passagem pelo bairro São Gabriel, trânsito vai fluindo bem até a chegada ao Complexo da Lagoinha. No sentido contrário, quem deixa o centro neste momento e segue rumo a Confins pela Cristiano Machado, encontra caminho livre. 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Eliseu Júnior para a Rádio Inconfidência.
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1: 6:56.
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0: Em Belo Horizonte, são 7 horas. Bom dia! Hoje é segunda-feira, dia 22 de junho de 2026. Eu sou Regina Pala.
1: Bom dia, eu sou Renato Silveira. A temperatura agora em Belo Horizonte é de 16 graus. Confira os destaques de hoje no Jornal da Inconfidência.
0: Clonagem de telefones é usada para aplicar golpes e deixa prejuízos milionários.
1: Aprovação em exame nacional será obrigatória para o exercício da medicina.
0: Ataque hacker dispara alerta falso da Defesa Civil e é investigado pela Polícia Federal.
1: Estas e outras notícias você confere agora no Jornal da Inconfidência.
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0: 7 horas e 1 minuto. A gente abre esta edição com um alerta. A clonagem de telefones celulares está sendo usada para aplicar golpes e provocar prejuízos milionários.
1: Um dos núcleos da quadrilha responsável pelo crime é investigado em Minas Gerais. Os detalhes chegam com o repórter Leandro Siqueira.
3: Uma investigação conjunta entre as polícias civis de Minas Gerais e de Goiás desvendou mais uma modalidade de golpe através da clonagem de telefones celulares, que pode ter causado mais de R$2 milhões de prejuízo às vítimas em Minas, Goiás, Mato Grosso e Ceará. Em apenas um dos casos apurados, um servidor público de Frutal, na região do Triângulo Mineiro, perdeu cerca de R$70 mil ao ter a linha telefônica transferida. Os criminosos tiveram acesso aos aplicativos bancários e dados financeiros do servidor, realizando transferências e compras. 4 pessoas foram presas durante uma operação conjunta que cumpriu mandados de prisão e 14 de busca e apreensão nas cidades de Goiânia e Jaraguá, em Goiás, na última quinta-feira. Outros 4 suspeitos estão foragidos, sendo que um deles estaria em Portugal. O nome dele foi incluído na difusão vermelha da Interpol como foragido da justiça. As investigações revelaram uma quadrilha altamente estruturada, com núcleos em vários estados, cada um responsável por uma etapa das fraudes. Segundo o delegado João Carlos Garcia, o primeiro passo dos criminosos é ter acesso à linha de celular das vítimas.
4: Como que os investigados fazem? Eles comparecem a uma agência de telefonia e, se passando ali pela vítima, consegue transferir o número dela para um novo chip. E a partir dali, eles conseguem resgatar senhas de bancos e fazem compras. Nós identificamos que essa organização criminosa possuía mais de 220 contas bancárias abertas e também mais de 200 chave PIX que eram controladas por essa organização criminosa.
3: A justiça determinou o bloqueio de contas bancárias e o sequestro de bens e valores dos investigados, incluindo imóveis e veículos de luxo, em cerca de R$2 milhões. A justiça autorizou ainda a quebra do sigilo telefônico e bancário dos investigados, o que deve ajudar no aprofundamento das investigações. Os envolvidos podem responder por estelionato qualificado, participação em organização criminosa, falsidade ideológica, uso de documento falso, lavagem de dinheiro, entre outros crimes. Reportagem Leandro Siqueira.
0: Jornal da Inconfidência 7:03. O Itaú venceu o pregão realizado para a gestão da folha de pagamento do funcionalismo estadual e outros serviços financeiros do governo de Minas Gerais. A instituição, que já era responsável pelo serviço desde 2021, apresentou proposta de R$2,180 bilhões no processo conduzido pela Secretaria de Estado de Fazenda.
1: O valor será destinado ao Tesouro Estadual como receita não tributária. Os trâmites seguintes incluem a formalização do contrato.
0: 7.4. Moradores de comunidades de Belo Horizonte aproveitaram o fim de semana para acessar serviços gratuitos. A Praça de Serviços também contou com atração cultural e reforçou a aproximação entre o poder público e a população. A repórter Carolina Lamounier acompanhou.
5: Moradores da Pedreira Prado Lopes, na região noroeste de BH, aproveitaram o domingo para colocar as pendências em dia. Isso porque foi dia da praça de serviço atender a comunidade. Ação que oferece diversos atendimentos gratuitos, como emissão de documentos, consulta médica, orientações e até vacinação para pets.
6: Fazer identidade. Eu tenho a velha, né? Então agora está exigindo a nova. Então eu preferi aproveitar. Hoje eu fiz a identidade nova, que eu não tenho. Estou com a antiga, né? Há muito tempo. É importante para a comunidade, porque muitas vezes a pessoa não tem possibilidade de ir a outros lugares e quando está perto de casa é mais fácil.
5: Os participantes ainda contaram com a animação do bloco mais antigo da capital mineira, Leão da Lagoinha. O samba foi puxado pelo presidente Jairo Moreira.
7: Essa ação é de suma importância para essa comunidade que carece desse tipo de serviço, né? E o motivo da gente estar aqui hoje é para alegrar o terreiro, alegrar o ambiente, que nós estamos aqui no terreiro de Boemia, né? Onde foi fundado o Bloco Leão da Lagoinha em 1947, que no próximo ano completa 80 anos de fundação e viemos trazer alegria para o espaço.
5: A ação já passou por diversos municípios do estado e é uma forma de garantir que os serviços públicos cheguem de maneira mais rápida, simples e acessível à população, como explica a ouvidora-geral adjunta do Estado, Gabriela Siqueira.
8: A Praça de Serviço é uma ação do governo de Minas que leva para o cidadão uma série de serviços estaduais gratuitos sem a menor necessidade de agendamento e com menos burocracia. A gente tem emissão da nova Carteira Nacional de Identidade, tem o feirão de emprego, tem vacinação. Hoje nós estamos também com serviços da Carreta Mais Saúde, com uma série de consultas médicas. A gente tem vacinação de cães e gatos. E hoje a gente ainda tem um serviço do Cade Único, que é para acessar o programa tão importante que é o programa Conta Mais Justa.
5: Agora, em outro ponto da cidade, aqui na Cabana Pai Tomás, diversos serviços públicos são oferecidos à população. Iniciativa que fortalece o acolhimento, a cidadania e também aproxima o estado da comunidade.
9: No caso, né, eu não estava sabendo, quem me informou foi até o meu irmão, que veio também fazer, e aí ele informou que estava precisando apenas da identidade, né? No caso a minha, e aí eu achei bem prático, né? Você somente isso e também tá bem do ladinho da gente.
5: Jade veio tirar a carteira de identificação da pessoa com transtorno do espectro autista da filha. Documento que garante atendimento prioritário e acesso a serviços públicos e privados.
10: O que, que eu procurei aqui? A segunda via da Cipteia. Por quê? É o serviço chegando para as pessoas que às vezes não têm condições, porque olha para você ver, eu sou uma pessoa com deficiência física, então para me locomover até o PSIL da Praça 7, eu estou tendo aqui dentro da minha comunidade a acessibilidade.
5: Para quem ajuda a ceder o espaço para a realização do evento, fica a gratidão por fortalecer ainda mais os laços com a comunidade. Como afirma a diretora da escola, onde os serviços são oferecidos, Cisteles Maria.
11: É muito fundamental e importante, pois a escola é da comunidade. A gente aqui tem só uma instituição pública e é da comunidade. Então, a parceria com instituições que ajudam é fundamental para que a gente tenha aquele vínculo com a nossa comunidade.
1: No próximo fim de semana, dias 27 e 28, a Praça de Serviço será realizada na Associação Cruz de Malta, no Morro das Pedras, e na Associação Pró Melhoramentos da Vila Semig. Mais informações em ouvidoriageral.mg.gov.br.
0: 7:09. O IPSENG, Instituto de Previdência dos Servidores do Estado de Minas Gerais, concluiu a reabertura da ala B do Hospital Governador Israel Pinheiro, em Belo Horizonte, após 12 anos de inatividade. Com investimento de R$ 67 milhões, a entrega adiciona 72 leitos à unidade e faz com que o hospital volte a operar com 100% da capacidade instalada, passando a contar com 460 leitos em funcionamento.
1: A ampliação representa um aumento de 23% na capacidade do hospital e deve reduzir o tempo de espera por internações, que caiu de até 7 dias para menos de 24 horas. Segundo o IPSENG, a expectativa é ofertar cerca de 239 mil procedimentos adicionais por ano, entre consultas, exames, cirurgias e internações.
0: Entre as novidades novidades está o novo centro obstétrico, instalado em espaço exclusivo e voltado para oferecer mais conforto e segurança às gestantes. A modernização também incluiu novos equipamentos, adequações de acessibilidade, ampliação da rede de diagnóstico e investimentos em setores como endoscopia, que terá aumento de cerca de 50% na capacidade de realização de exames.
1: Agora são 7h10. Belo Horizonte conta com um novo eixo de integração cultural, turística e patrimonial. Saiba mais sobre a Avenida Cultural na reportagem de Leandro Siqueira.
3: O Cine Teatro Brasil, o antigo Cine Brasil na Praça 7, o edifício A Caiaca, o Automóvel Clube, o Santuário de São José e o Parque Municipal com o Teatro Francisco Nunes passam a integrar um novo corredor cultural em Belo Horizonte e fazem parte agora do Circuito Liberdade, do qual já fazem parte os equipamentos culturais do entorno da Praça da Liberdade. A integração entre todos esses espaços será coordenada pela Fundação Clóvis Salgado, a Secretaria de Estado de Cultura e Turismo de Minas Gerais e a Associação Cine Teatro Brasil, em parceria com as instituições que gerenciam os espaços. Segundo o secretário de Estado de Cultura e Turismo de Minas, Leônidas Oliveira, a Avenida Afonso Pena é um corredor rico em história e arte que precisa ser mais visto e valorizado.
12: Da rodoviária até a Serra do Curral, um percurso de paisagem urbana. E quando eu falo em paisagem urbana, estou citando os edifícios, os equipamentos culturais extremamente importantes e que estão no ideário de quem frequenta Belo Horizonte, não só de Minas Gerais, mas de outras pessoas do mundo inteiro. É uma política cultural que pretende levar música, levar os espetáculos, fazer acontecer com que a vida nesse espaço, nesse percurso, tenha mais claramente visualizada a cultura como um grande parâmetro. Nós temos o Palácio das Artes, nós temos o Cine Teatro Valorec, nós temos o Parque Municipal, nós temos a Feira Hippie, ou seja, nós temos já uma potência cultural que acontece nesse lugar. Nós estamos falando também de um espaço que é protegido pelo Patrimônio Histórico de Belo Horizonte.
3: Para a diretora executiva da Associação Cine Teatro Brasil, Eliane Parreiras, existe um grande potencial turístico e econômico que precisa ser melhor explorado.
13: Só aqui na Praça 7, onde o Cine Brasil está, nós temos mais de 800 mil pessoas circulando por dia. Então é uma potência realmente do ponto de vista cultural, com diversos espaços culturais, equipamentos culturais, uma área de lazer também muito grande, como o nosso Parque Municipal, comércio muito forte, serviços, arquitetura deslumbrante, a sede da Prefeitura de Belo Horizonte, a rodoviária, as praças que são pontos também muito importantes de convivência, de encontro, da arquitetura da cidade. Então, é realmente uma avenida com uma potencialidade muito grande e a partir desse projeto a gente tem então essa oportunidade de jogar luz sobre esses roteiros, os aspectos arquitetônicos, a história, a memória, a organização disso, para que cada cidadão possa participar ainda mais dessa vida cultural, dessa vida e potência que tem realmente na Avenida Afonso Pena.
3: Entre os eventos já programados para a Avenida Cultural estão a quinta edição da Festa da Luz, entre os dias 25 e 28 de junho, ocupando a Praça da Estação, o Viaduto de Santa Teresa e a Praça 7. A segunda edição do Cine em Cena, com atividades culturais durante as férias escolares em julho, e o Quarteirão das Artes, com música, dança, fotografia, gastronomia e economia criativa, entre os dias 25 e 28 de setembro. A Avenida Cultural também vai oferecer percursos temáticos gratuitos. A primeira rota conecta o Edifício A Caiaca, o Cine Teatro Brasil, o Santuário de São José e os murais do Projeto Cura. Reportagem Leandro Siqueira.
0: Esportes. 7h14, Uruguai e Cabo Verde fizeram um dos jogos mais emocionantes da Copa do Mundo 2026 até agora. Sensação do torneio após segurar a Espanha na estreia, a seleção cabo-verdiana saiu na frente dos uruguaios, levou a virada ainda no primeiro tempo, buscou o empate na etapa complementar e ainda teve chances de sair com a vitória.
1: Com o resultado de 2-2, Cabo Verde pode se classificar na terceira rodada se vencer a Arábia Saudita, que foi goleada por 4-0 pela Espanha. Já o Uruguai terá a difícil missão de vencer os espanhóis para não ser eliminado.
0: O domingo na Copa do Mundo ainda teve um empate sem gols entre Bélgica e Irã, placar que também deixa os belgas precisando de uma vitória para garantir a classificação. No mesmo grupo, o Egito venceu a Nova Zelândia por 3-1.
1: Hoje, Argentina e Áustria se enfrentam às 14h. França e Iraque jogam às 18h. Noruega e Senegal se confrontam às 21h. E à 00h entram em campo Jordânia e Argélia.
0: 7h15, a seguir no Jornal da Inconfidência. A aprovação no Enamed será obrigatória para o exercício da medicina.
1: Ataque hacker dispara alerta falso da Defesa Civil e o caso é investigado pela Polícia Federal. A gente já volta.
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0: Previsão do tempo. O inverno teve início nesse domingo e a nova estação começa com tempo firme em Minas Gerais. Nesta segunda-feira, o céu deve variar entre claro e parcialmente nublado na maior parte do estado, com possibilidade de chuva isolada apenas no Triângulo e Alto Paranaíba. Nas regiões Norte, Noroeste, Jequitinhonha, Mucuri, Rio Doce e Zona da Mata, a previsão é de céu parcialmente nublado.
1: De acordo com o INMET, o inverno mineiro será marcado por períodos frios intercalados com dias mais quentes, além de predomínio do tempo seco e poucas chuvas. Em Belo Horizonte, a segunda-feira terá céu claro a parcialmente nublado, com temperatura máxima em torno de 28 graus.
0: Jornal da Inconfidência, 7h19. A Polícia Federal investiga um ataque cibernético ao Sistema Nacional de Alertas da Defesa Civil, que enviou notificações falsas para milhões de brasileiros na madrugada de sábado. As mensagens foram classificadas como como alerta extremo, categoria usada apenas em situação de risco iminente, e continham termos sem relação com emergências, como invasão alienígena e misantropia, que significa aversão às pessoas ou à humanidade.
1: Segundo o Ministério da Integração e do Desenvolvimento Regional, a principal suspeita é de uma ação hacker coordenada. Como medida de segurança, a plataforma de envio dos alertas foi retirada do ar temporariamente. As notificações falsas chegaram a usuários de pelo menos 8 capitais: Belo Horizonte, Brasília, Rio de Janeiro, São Paulo, Curitiba, Salvador, Campo Grande e Rio Branco.
0: O sistema Defesa Civil Alerta é utilizado para avisar a população sobre desastres naturais e eventos climáticos extremos. As mensagens são enviadas automaticamente para celulares com tecnologia 4G e 5G, sem necessidade de cadastro prévio. A Anatel, Agência Nacional de Telecomunicações, também participa das investigações sobre a invasão.
1: Agora são 7h20. A aprovação no Enamed será obrigatória para o exercício da medicina. A repórter Sayonara Moreno tem as informações.
19: Os estudantes que ingressarem no curso de medicina a partir de agora só poderão exercer a profissão se forem aprovados no Enamed, Exame Nacional de Avaliação da Formação Médica. É o que prevê a medida provisória assinada pelo presidente Lula nesta sexta-feira em Minas Gerais. Ao anunciar as mudanças, o Ministério da Educação disse que a ideia é garantir mais qualidade dos profissionais que vão atender a população e oferecer mais transparência para quem pretende escolher uma faculdade de medicina. O Enamed é de responsabilidade do INEP e o presidente do Instituto, Manuel Palácios, explica que com a nova exigência, o concluinte do curso só vai receber o registro do Conselho Regional de Medicina se tiver nota suficiente.
20: Você ter um controle mais preciso da qualidade da formação oferecida pelas instituições, o que também ajuda o próprio estudante a escolher que instituição vai se inscrever, assim como para assegurar à população, com a medida provisória de hoje, serviço médico de qualidade por um profissional que passou por um exame de proficiência.
19: Segundo o governo, a medida atende uma demanda da sociedade que quer garantia de qualidade dos profissionais. A servidora pública de Brasília, Maria Clara Machado, recebeu a notícia de forma positiva.
21: Como muitos cursos de medicina tiveram uma avaliação muito baixa, eu acredito que vai ser benéfico, porque a gente, quando vai se consultar, não vai verificar qual a escola em que o médico estudou, né? Se a escola foi bem avaliada, não foi bem avaliada. O governo precisa fazer isso antes desses profissionais serem colocados no serviço público ou no serviço privado.
19: A secretária de Regulação e Supervisão da Educação Superior do MEC, Marta Abramo, explica que o Enamed também vai ser realizado entre os estudantes de medicina no quarto ano do curso, etapa que antecede o início do internato.
22: Traz a possibilidade tanto para as instituições de ensino reavaliarem a sua atuação pedagógica para melhorar a formação desse estudante, para que ele chegue ao final do curso com as condições de exercício da profissão, né, para que ele seja aprovado no exame de proficiência, mas também vai trazer para o MEC insumos importantes para a gente monitorar a qualidade desses cursos e poder agir quando necessário.
19: Em março deste ano, o MEC aplicou punições a mais de 50 cursos de medicina que tiveram desempenho insatisfatório no Enamed do ano passado, com notas 1 e 2, na escala que vai até 5. Naquela edição, 13 mil formados em medicina ficaram abaixo do nível mínimo de qualidade e entraram ou estão prestes a entrar no mercado de trabalho. A medida provisória também prevê que o Enamed seja adotado na primeira etapa do Revalida, o exame para revalidação de diplomas dos médicos formados no exterior que querem atuar no Brasil. As notas do Enamed podem ainda ser utilizadas nos processos seletivos para programas de residência médica. A edição deste ano está com inscrições abertas até 29 de junho, com provas aplicadas em 13 de setembro. Desta vez, os resultados do exame valem só para avaliação e acompanhamento. A exigência para obtenção do registro profissional vai passar a valer para os estudantes que iniciarem o curso após a publicação da medida provisória. E quem não tiver bons resultados pode tentar em outras edições, que passam a ser a cada semestre. Da Rádio Nacional em Brasília, Sayonara Moreno.
0: Jornal da Inconfidência, 7h24. Publicado o decreto que garante confisco de dinheiro de bets ilegais. A norma também obriga fintechs a pagar impostos de bets inadimplentes. O repórter Gabriel Brum explica.
4: O dinheiro confiscado de bets ilegais poderá ser utilizado no combate ao crime organizado. A medida está em um decreto assinado pelo presidente Lula nesta sexta-feira, como mais uma ação para reforçar a asfixia financeira desse mercado irregular. O combate já acontece desde 2024. De acordo com o ministro da Fazenda, Dario Durigan, até hoje cerca de 50 mil sites e aplicativos de bets ilegais já foram derrubados pelo governo. Eles eram administrados por apenas 350 operadores, segundo o ministro, que destacou o uso de fintechs para movimentar o dinheiro.
6: Esses 350 operadores utilizaram 37 instituições financeiras, grosso modo, em geral, fintechs, instituições de pagamento, com pouca supervisão, baixa supervisão.
4: De acordo com o novo decreto, a Secretaria de Prêmios e Apostas identifica a bet ilegal e notifica a instituição financeira, que tem 48 horas para bloquear todas as contas relacionadas à bet. A Anatel é a responsável por derrubar os sites. Após isso, o Ministério da Justiça abre uma fase de contestação do bloqueio para a Casa de Apostas se defender, explicou o ministro. Com a confirmação do bloqueio, a AGU pode pedir à Justiça que os recursos sejam incorporados ao Fundo Nacional de Segurança Pública. Outra medida obriga as instituições financeiras que movimentam o dinheiro de bets ilegais a pagarem os impostos que seriam devidos pelas casas de apostas, disse o secretário da Receita Federal, Robson Barreirinhas.
7: Se essa fintech movimentar recursos da Bet, nós vamos cobrar aquele imposto que não é pago pela Bet, nós vamos cobrar dessa fintech. Vamos cobrar o imposto de renda, vamos cobrar o PIS/COFINS, vamos cobrar aquela contribuição que é destinada, inclusive, ao Ministério da Saúde.
4: Não foi apresentada uma estimativa do valor que pode ser bloqueado com a medida, mas o secretário lembrou de uma operação nessa quinta que mirou 37 bets ilegais. Só elas teriam movimentado cerca de 50 bilhões de reais. Na Rádio Nacional em Brasília, Gabriel Brum.
1: Bom, agora são 7 horas e 26 minutos. A gente fala agora sobre as notícias internacionais desta manhã de segunda-feira. A contagem preliminar das eleições presidenciais da Colômbia aponta a vitória do candidato de direita Abelardo de la Espriella sobre o esquerdista Ivan Cepeda. A diferença foi de menos de 1%, cerca de 245 mil votos.
0: Mais de 26 milhões de colombianos participaram do segundo turno, o equivalente a quase 64% do eleitorado apto a votar. A maior participação desde a criação do segundo turno no país. Cepeda pediu a recontagem dos votos em 33 mil sessões eleitorais, enquanto a apuração oficial deve ser concluída nos próximos dias.
1: 7h27, o primeiro-ministro do Reino Unido, Keir Starmer, anunciou nesta segunda-feira que deixou o cargo após apresentar sua renúncia ao rei Charles III. Em pronunciamento em frente à residência oficial em Downing Street, Starmer afirmou que a decisão foi tomada para enfrentar a crise política em seu governo.
0: Ele deixa o cargo antes de completar 2 anos no poder. O ex-prefeito de Manchester, Andy Burnham, é apontado como favorito para assumir a liderança do Partido Trabalhista e sucedê-lo no comando do governo britânico. São 7 horas e 28 minutos. O Jornal da Inconfidência fica por aqui. A apresentação foi de Regina Pala e Renato Silveira.
1: Editores Gustavo Abreu e Renato Silveira. Na mesa de áudio, Reginaldo Silva.
0: Gerente de Jornalismo e Esportes, Rodrigo Balbino.
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0: De hora em hora, o jornalismo também volta com o Repórter Inconfidência. E na Rede Minas, o Jornal Minas, primeira edição, começa ao meio-dia.
1: Agradecemos a sua audiência. Bom dia.
0: Bom dia, boa semana.
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1: E o destaque agora para você, ouvinte, Inconfidência EBR-381, que tem trânsito complicadíssimo nesse momento, devido a uma ocorrência que bloqueia totalmente o trecho na altura do trevo de Caeté. Para você que dirige rumo à Vitória, neste momento a dica é evitar a BR-381 e dar preferência por seguir caminho pela 262. Já quem dirige de Vitória para Belo Horizonte, a melhor opção é, na altura de Roças Novas, desviar por Taquaraçu de Minas. 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Eliseu Júnior para a Rádio Inconfidência.
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7: Olá, bom dia para você acompanhando a Brasileiríssima em 100,9 FM, segunda-feira, 22 de junho. Música e notícia no ar comigo, Márcio Rony e Regina Pala, a programação musical do Wilson Deluca e trabalhos técnicos Reginaldo Silva. Hoje a gente começa o programa ouvindo Pepeu Gomes.

Você ouviu 14 Bis, Só Se For, de Flávia Venturini e Luiz Carlos Sá. Ana Gabriela, Não Sei Amar Direito, também Pepeu Gomes, Mil e Uma Noites de Amor, de Pepeu, Baby do Brasil, Fausto Nilo.

0: Se você mora em Minas Gerais, a dica de aplicativo de hoje é o Nota Fiscal Mineira. Gratuito e oficial do Governo do Estado, o app incentiva o consumidor a pedir CPF na nota nas compras realizadas no comércio mineiro. Ao participar, você acumula bilhetes para concorrer a prêmios em dinheiro e ainda ajuda instituições sociais. O funcionamento é simples. Basta se cadastrar, informar o CPF nas compras e acompanhar pelo aplicativo os sorteios, resultados e os seus bilhetes gerados. Além da chance de ganhar prêmios, a iniciativa estimula a cidadania fiscal e o combate à sonegação de impostos. O Nota Fiscal Mineira é gratuito e está disponível para Android e iOS. Eu sou o Pedro Henrique Vieira e essa foi mais uma edição do App do Bom. Nos trabalhos técnicos, Celso Júnior.
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3: Agora 7h48. Música e Notícia dá destaque à obra do nosso Vanderlei.

7h51. 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

0: Você ouviu do fone com Amor é um Presente a Se Dar, canção Dudu, Vanderlei Iluminado, música dele, 7h56.
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2: Eu volto agora com atualizações para você, ouvinte Inconfidência. Mais cedo falamos de uma ocorrência na BR-381 que deixava todo o trânsito bloqueado por lá. A informação é de que a pista foi liberada agora há pouco. O trânsito vai fluindo, mas ainda assim, muita lentidão por lá. Você, motorista que deseja ganhar tempo e sai de Belo Horizonte seguindo rumo à Vitória, a sugestão é evitar a BR-381 e seguir caminho pela 262. Já quem dirige rumo a Belo Horizonte, na altura de Roças Novas, vale desviar por Taquaraçu de Minas. 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Eliseu Júnior para a Rádio Inconfidência.
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1: 7h57.
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0: Oito horas, uma ótima segunda-feira para você. Alceu Valença.

Você ouviu a banda Bikini com Isabela Brandt, então de Bozo Barrete, Heróis da Resistência, Esse Outro Mundo, música do Leone, Ivete Sangalo, Réu Confesso, música do Tim Maia, e abrindo o bloco ao Seu Valença, dele com Vicente Barreto, Tropicana. São 8h14.

0: 8h20.
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0: juntos, Samuel Rosa e Seu Jorge, Não Tenha Dó, música do Samuel. Marisa Monte, O Que Me Importa, de Cury, também Mosca, Retratos e Canções, de Michael Sullivan e Paulo Massadas. São 8h25.
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3: E o destaque agora para você, ouvinte Inconfidência, é a chegada ao Complexo da Lagoinha. Motorista que está na Cristiano Machado enfrenta fila desde a passagem pelo bairro da Graça. Lentidão chegando até o túnel da Lagoinha. O motivo dessa lentidão é uma ocorrência no acesso ao viaduto oeste rumo ao Barro Preto. Você que dirige pela Cristiano Machado vale sim enfrentar essa lentidão com paciência. Já na Antônio Carlos não há reflexos dessa ocorrência e no acesso ao complexo o trânsito vai fluindo bem. Quem dirige neste momento rumo à Praça da Estação encontra pequena lentidão, mas por lá é só o excesso de veículos. 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Eliseu Júnior para a Rádio Inconfidência.
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0: São 8h28, Música e Notícia te fazendo companhia nesta segunda-feira. Dalto.

0: O grupo Roupa Nova com Sapato Velho, Dimu, Cláudio Nucci, Paulinho Tapajós, Mari Coelho, Calma, música da cantora, Jota Quest, O Vento, música do grupo e também Dalto, Muito Estranho, música dele com Cláudio Rabelo. São 8h43. Itaú vence pregão para folha de pagamento do funcionalismo, Regina.
1: É isso, Márcio. Itaú venceu o pregão realizado para a gestão da folha de pagamento do funcionalismo estadual e outros serviços financeiros do governo de Minas. A instituição, que já era responsável pelo serviço desde 2021, apresentou proposta de R$ 2,180 bilhões de reais no processo conduzido pela Secretaria de Estado de Fazenda. O valor vai ser destinado ao Tesouro Estadual como receita não tributária. Os trâmites seguintes incluem a formalização do contrato. Bom ter você conosco. Ótimo dia. São 8h44.

8h46. Genialidade brasileira.

0: Esse foi Gilberto Gil lá nos anos 80 com Punk da Periferia, canção dele, Tim Maia, Primavera, Vai Chuva, de Cassiano e Silvio Rochel, 8h51.
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2: Olá, bom dia. Moradores de alguns bairros da região leste podem ter o abastecimento de água interrompido temporariamente nesta segunda-feira, devido a uma obra de manutenção emergencial na rede da Copasa. Devem ser atingidos imóveis localizados na área do Taquaril, Granja de Freitas, Jonas Veiga, Pirineus, Veracruz e Alto Veracruz. Segundo

0: a Copasa, a previsão é que o abastecimento seja normalizado gradativamente no decorrer da noite de hoje. Eleitoras e eleitores de Amparo do Serra, na Zona da Mata, e Bonito, no norte de Minas, voltaram às urnas neste domingo para escolher novos prefeitos e vice-prefeitos. As eleições complementares foram realizadas porque os vencedores do pleito regular em 2024 tiveram suas candidaturas indeferidas pela Justiça Eleitoral. Em Amparo do Serra, a nova prefeita é Ayla Barbosa, do Avante, tendo como vice Roberto Bellico Júnior, do Republicanos. Eles receberam 56,71% dos votos válidos. Em Bonito de Minas, venceram Miquéias Figueiredo, do Republicanos, e a vice Joelma de Magalhães, do PDT, com 59,9% dos votos válidos. Os novos dirigentes vão comandar as cidades até dezembro de 2028. Minas Gerais superou a meta de plantio de mudas e alcançou antecipadamente o objetivo previsto para 2026 para recuperar a Mata Atlântica. Confira com a repórter Sônia Neri.
1: Minas Gerais já contabiliza 7,8 milhões de mudas nativas plantadas em diferentes regiões do estado. A informação da SEMAD, Secretaria de Estado do Meio Ambiente e Desenvolvimento Sustentável, mostra que Minas alcançou de forma antecipada a meta de plantio estabelecida no Tratado da Mata Atlântica. Essa meta faz parte do acordo assumido pelos 7 estados do COSUD, consórcio de integração Sul e Sudeste, de recuperar áreas degradadas e ampliar a cobertura vegetal da Mata Atlântica. O superintendente de gestão territorial ambiental da SEMAD, Ricardo Campelo, fala sobre os resultados.
2: Através do Tratado da Mata Atlântica, Minas Gerais alcançou a sua meta de plantio prevista em 7 milhões de mudas para o final do ano, de forma antecipada. Para que Minas Gerais alcançasse a sua meta, contamos com a parceria entre vários municípios e organizações não governamentais que exercem também essas funções de plantio em áreas estratégicas e relevantes para a restauração do bioma. Outras áreas importantes são as áreas de cabeceiras das principais bacias hidrográficas que temos no estado, como a bacia do Rio Doce e de São Francisco e suas sub-bacias, como a do Vélez e do Paraopeba.
1: A restauração da Mata Atlântica ocorre em diversas regiões de Minas. Desde 2023, já foram implantados 361 bosques em municípios inseridos no bioma. Mais informações em meioambiente.mg.gov.br. Da Agência Minas, Sônia Neri.
0: Repórter em Confidência, redação Renato Silveira, apresentação Arcígio Lopes.
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4: Em destaque agora para você, ouvinte, Inconfidência de anel rodoviário no sentido Rio de Janeiro. Tem fila por lá devido a um carro com defeito, motorista já pisa no freio desde a passagem pelo bairro Betânia. Lentidão chegando ao encontro do anel com a BR-040. Você que segue rumo ao Rio de Janeiro, a dica é paciência mesmo para enfrentar essa lentidão. Agora quem dirige rumo à região do Belvedere, região centro-sul de Belo Horizonte, na altura do trevo do Betânia, vale acessar a rua Úrsula Paulino, na sequência vias internas do Avaí e vias internas do bairro Buritis. 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Eliseu Júnior para a Rádio Inconfidência.
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6: 8h56.
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6: São 8h57. Música e Notícia agora com Paulo Ricardo e Renato Russo.

0: Juntos, Fernanda Abreu e Tony Garrido, Tempos Modernos, canção do Lulu Santos, Titãs e Sensível, de Sérgio Brito, Hit Transas, música do Nico Rezende, do Paulinho Lima, e abrindo o bloco, Paulo Ricardo e Renato Russo, A Cruz e a Espada, música do Paulo Ricardo, com Luiz Schiavon. São 9:11.
1: Previsão do tempo. O inverno teve início nesse domingo e a nova estação começa com tempo firme em Minas. Hoje o céu deve variar entre claro e parcialmente nublado na maior parte do estado. Possibilidade de chuva isolada apenas no Triângulo e Alto Paranaíba. De acordo com o IMET, o inverno mineiro vai ser marcado por períodos frios, intercalados com dias mais quentes, além do predomínio do tempo seco e com pouca chuva. Em Belo Horizonte, segunda-feira, com céu claro a parcialmente nublado, temperatura máxima em torno dos 28 graus. Neste momento, 19 graus. 9:12, ótima semana, bom dia.
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5: São 9h15, ótima segunda-feira, Música e Notícia no ar até às 11. Marina Lima.

0: 9:23.
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0: Essa foi Marina Machado, Vagalumes, Canção do Afonsinho, Ney Matogrosso, Tempo Não Para, de Cazuza e Arnaldo Brandão. Abrindo o bloco, Marina Lima, Acontecimentos, de Marina e do irmão Antônio Cícero. 9:28. 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
1: E o destaque agora para você, ouvinte, Inconfidência, é a Avenida Amazonas, motorista que deixa Contagem e região oeste de Belo Horizonte, seguindo rumo ao centro da capital, enfrenta ponto de lentidão na Avenida Amazonas, na altura do encontro com a Silva Lobo, lentidão que chega até o encontro com a Avenida do Contorno. Não há ocorrências por lá, é mesmo o excesso de veículos. Quem já está na Amazonas, inclusive, pode seguir por este trajeto. Agora, quem sai de casa neste momento, a dica para ganhar tempo é seguir rumo ao centro de Belo Horizonte, passando pela Via Expressa, na sequência, Avenida Tereza Cristina. 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Eliseu Júnior para a Rádio Inconfidência.
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0: De volta com Música e Notícia, 9:30 agora. A obra de Djavan.

0: Você ouviu Rita Lee, Vírus do Amor, canção da Rita com Roberto de Carvalho, Chico Chico, Vila do Sossego, música do Zé Ramalho, Gal Costa, Açaí, a música do Djavan e a gravação teve a participação do grupo Roupa Nova. Abrindo o bloco, Djavan, Eu Te Devoro, música do Djavan. 9h47. Ipseng reabre ala de hospital em BH, Regina.
1: É, Márcio, o Instituto de Previdência dos Servidores do Estado de Minas Gerais concluiu a reabertura da ala B do Hospital Governador Israel Pinheiro.

e internações. Entre as novidades está o novo centro obstétrico, instalado em espaço exclusivo e voltado para oferecer mais conforto e segurança às gestantes. A modernização também incluiu novos equipamentos, adequações de acessibilidade, ampliação da rede de diagnóstico e investimentos em setores como endoscopia, que vai ter um aumento de cerca de 50% na capacidade de realização dos exames. São 9h48. Bom ter você conosco. Bom dia.

0: A gente ouviu Balara e Jorge Vercillo, a canção do Balara, Algo Me Diz, Leone com Herbert Viana, Por Que Não Eu, a música deles com Paula Toller. Abrindo o bloco, Beto Guedes, Tudo em Você, música do próprio Beto. Agora faltam 2 minutos para as 10.
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3: Bom dia. 4 partidas nesse domingo deram sequência à segunda rodada da Copa do Mundo de futebol masculino, que está sendo disputada nos Estados Unidos, no México e no Canadá. Os resultados foram os seguintes: Tunísia 0, Japão 4, Espanha 4, Arábia Saudita 0, Bélgica 0, Irã 0 e Uruguai 2, Cabo Verde 2. Outras 3 partidas dão sequência à competição nesta segunda-feira. São elas: 2 horas da tarde, Argentina e Áustria; 6 da tarde, França e Iraque; e 9 da noite, Noruega e Senegal. Reportagem José Augusto Toscano.
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0: 9:59.
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0: São 10:01. Bom ter você por aqui, 100,9 FM, comunicação pública de qualidade. Agora com Guilherme Arantes.

Esse foi Léo Jaime, Nada Mudou, canção do Léo, Kid Abelha, Alice de Leone, Bruno Fortunato e Paula Toller, Lulu Santos, Tudo Com Você, parceria dele com Fausto Nilo. Guilherme Arantes abriu o bloco, Marina no Ar, música do Guilherme, 10h16.

0: Muito bem, esse foi Luiz Melodia, canção que foi sucesso na voz do Cazuza, codinome Beija-Flor, música do Cazuza, Ezequiel Neves e Reinaldo Arias. 14 bis, Todo Azul do Mar, de Flávio Venturini e Ronaldo Bastos. 10:24. Polícia Federal investiga ataque cibernético ao sistema da Defesa Civil. Regina.
1: Isso, Márcio. Esse ataque enviou notificações falsas para milhões de brasileiros na madrugada de sábado. As mensagens foram classificadas como alerta extremo, categoria usada apenas em situações de risco iminente, e continham termos sem relação com emergências, como invasão alienígena e misantropia, que significa aversão às pessoas ou à humanidade. De acordo com o Ministério da Integração e Desenvolvimento Regional, a principal suspeita é uma ação hacker coordenada. Como medida de segurança, a plataforma de envio dos alertas foi retirada do ar temporariamente. As notificações falsas chegaram a usuários de pelo menos 8 capitais: Belo Horizonte, Brasília, Rio de Janeiro, São Paulo, Curitiba, Salvador, Campo Grande e Rio Branco. O sistema Defesa Civil Alerta é usado para avisar a população sobre desastres naturais e eventos climáticos extremos. As mensagens são enviadas automaticamente para celulares com tecnologia 4G e 5G, sem necessidade de cadastro prévio. A Anatel, Agência Nacional de Telecomunicações, também participa das investigações sobre a invasão. 10:25.
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6: Sabe aquela situação que causa na gente uma chacoalhada no cérebro para ver se realmente temos certeza do que estamos vendo? Essa é uma das sensações que o Museu das Ilusões provoca nos visitantes. Única do gênero na América Latina, a exposição apresenta diferentes tipos de ilusão de ótica, que estimulam a curiosidade do público por meio de experiências lúdicas e educativas. Paulo Zimmermann, criador e diretor executivo do museu, fala mais sobre a proposta.
7: A gente trouxe para BH mais de 100 experiências. São diversos quadros, diversos ambientes, diversas peças construídas de ilusão de ótica, né, para ter percepções diferentes. E algumas brincadeiras. Tem algumas esculturas também que a gente homenageia algumas pessoas que a gente tem carinho, que é homenagem a Silvio Santos, Carmen Miranda, Harry Potter e outros tantos. Então, assim, é um passeio interativo, muito, muito divertido e para todas as idades. É um passeio, assim, que pode vir o avô com o neto, pai com o filho, grupo de amigos. É um passeio para todo mundo, assim.
8: E o legal é que é um museu itinerante, já passaram por várias capitais e agora chegando aqui a BH. Convido, então, o nosso ouvinte para vir visitar o Museu das Ilusões.
7: O Museu das Ilusões é muito interessante, é interativo, é intrigante e muito, muito divertido. Estamos há alguns anos tentando vir para BH, a gente tem muito carinho pelos mineiros e para o BH em especial, e vir para cá é uma honra, uma alegria estar com vocês aqui.
6: Obrigado, Paulo. O Museu das Ilusões fica no estacionamento do piso Ouro Preto do BH Shopping. Os ingressos estão à venda pelo aplicativo Multi, pela plataforma Simpla ou na bilheteria no local. Eu sou o Pedro Henrique Vieira e essa foi mais uma edição do Plug. Nos trabalhos técnicos, Washington Bittencourt.
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9: E o destaque agora é para você, ouvinte Inconfidência, que deixa Betim em Contagem e segue rumo a Belo Horizonte, na Fernão Dias e Cardeal Eugênio Patielli. Tem trânsito lento neste momento. O motorista vai pisando no freio desde o Riacho das Pedras, lentidão que chega até a altura da Praça da CEMIG, motivo uma ocorrência por lá. Para ganhar tempo, na altura do Riacho das Pedras, você pode desviar pela Avenida Francisco Firmo de Matos, na sequência Babita Camargos, e aí sim retornar a Cardeal, onde já não há trânsito. No sentido contrário, deixando o BH e seguindo rumo a Betim, trânsito fluindo bem tanto na Cardeal quanto na Rodovia Fernão Dias. 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Eliseu Júnior para a Rádio Inconfidência.
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0: São 10h29, vamos juntos com Música e Notícia até às 11h. E agora o destaque é Lenine.

0: Canção que foi tema de telenovela nos anos 80, banda Metrô com beat acelerado de Alec Amonde, Ian Marcel e Vicente Paulo. Ana Gabriela, Céu Azul de Chorão Castanho, Lenine e Paciência, música dele com Dudu Falcão. 10h41.
1: Hora de saber o que é destaque no Jornal Minas, primeira edição, no ar de segunda a sexta-feira pela Rede Minas e Rádio Inconfidência. Conosco, Lorena Mendonça. Bom dia, Lorena.
2: Ei, Regina. Muito bom dia para você, bom dia para os nossos ouvintes. Vamos aí com força em mais uma semana, né, Regina? Vamos agora aos destaques do Jornal Minas. A gente vai falar sobre o El Niño, ondas de calor, baixa umidade do ar, prolongamento da estiagem e atraso no início da estação chuvosa são alguns fenômenos esperados para o El Niño. A gente vai explicar melhor como esse fenômeno pode afetar o clima aqui em Minas Gerais. A gente vai receber uma fonte da Defesa Civil aqui do estado para comentar esse assunto que tanto nos preocupa e também nos impacta, né, Regina? Não somente aí em relação às temperaturas, ao nosso dia a dia, mas também na parte econômica também, com a questão do agro, né, dos preços dos produtos que a gente consome. Então, a gente tem que estar de olho aí nesse fenômeno. Vamos falar de cidadania. O fim de semana foi de serviços gratuitos para moradores de comunidades de Belo Horizonte. Tem esporte com o Brasil 70. Nós vamos falar de uma série, Regina, que está recriando todo o clima da saga do Tri. A gente está nesse clima de Copa do Mundo, todo mundo aí de olho nos jogos. Brasil joga nessa semana, na quarta-feira, então a gente traz essa matéria também. E vamos falar de arte e fé, que marcaram uma celebração na capital, na Praça da Liberdade, no fim de semana. A gente vai mostrar tudinho. Tudo isso, Regina, e muito mais no Jornal Minas Meio-Dia, na tela da Rede Minas, na Rádio Inconfidência, todo mundo ligadinho. Um grande abraço, boa semana.
1: Abraço, obrigada, Lorena, ótimo dia, são 10h43.

0: Muito bem, a gente ouviu Duofônico com Amor Amor, canção do Duo, antes Cássia Eller, Lanterna dos Afogados de Herbert Viana, Os Paralamas do Sucesso, Me Liga, música também do Herbert Viana. Bom, final de mais uma edição do Música Notícia que volta amanhã, né, Regina?
1: Isso, Márcio, bom dia. Bom dia a você, ouvinte 100,9, ótima semana, obrigada pela companhia. Até amanhã.
0: A programação musical foi do Wilson Deluc, trabalhos técnicos Reginaldo Silva. Na sequência tem Débora Rajão com o melhor da MPB. Continue acompanhando a 100,9 FM, comunicação pública de qualidade. Ótima segunda, fique bem e até amanhã.
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4: Olá, a Agência Nacional de Vigilância Sanitária atualizou o status dos produtos IP que estavam suspensos desde abril. A Anvisa liberou a venda e o consumo de detergentes e desinfetantes da marca, fabricados a partir de 1º de janeiro de 2026, após a empresa apresentar laudos satisfatórios para todos os lotes deste ano. Entre os itens liberados estão detergentes tradicionais concentrados e com enzimas ativas, além dos desinfetantes BAC e Pinho IP. Por outro lado, em relação aos lava-roupas líquidos, a IP iniciou o recolhimento voluntário e preventivo de todas as unidades fabricadas até 31 de março deste ano. A medida faz parte de um plano acordado com a agência reguladora para a normalização das operações. A Polícia Civil desarticulou uma organização criminosa especializada em fraudar transferências e veículos em Minas e outros estados. As investigações revelaram um esquema criminoso complexo que tinha acesso a sistemas vinculados a órgãos de trânsito. Saiba mais na reportagem de Leandro Siqueira.
5: 9 pessoas foram presas pela Polícia Civil de Minas, suspeitas de participação em um esquema de fraudes no registro e financiamento de veículos que pode ter movimentado mais de 100 milhões de reais em vários estados. Dados de pelo menos 2 mil veículos teriam sido clonados. De acordo com a polícia, as prisões aconteceram durante uma operação que cumpriu mandados judiciais em Taubaté e Pindamonhangaba, no interior de São Paulo, Rio de Janeiro, Foz do Iguaçu, no Paraná, e nos estados de Santa Catarina e Paraíba, com apoio das polícias civis locais. Segundo o delegado Felipe Uti, do Departamento Estadual de Investigação de Crimes de Trânsito, veículos tiveram dados clonados e foram financiados ainda no pátio da montadora.
6: Diversos veículos que ainda estavam no pátio, sem emplacamento, sem nada, já estavam constando uma alienação fiduciária. Então, logicamente, já tinha identificado aí algum tipo de fraude. E aí a gente começou a notar um padrão. Então, nesse padrão, a gente foi fazendo análise financeira, análise de vínculo, e a gente conseguiu identificar as lideranças dessa organização criminosa, né? Duas lideranças. Uma liderança no estado do Rio, uma liderança no estado de São Paulo. Foram utilizados mais de 2 mil veículos. Então, a gente interpreta aí que o prejuízo pode ultrapassar 100 milhões de reais. Essa aqui, sem dúvida, se não a maior, uma das maiores investigações envolvendo fraude em transferência veicular da Polícia Civil de Minas Gerais.
5: O esquema utilizava concessionárias e empresas de vistoria de veículos no interior de São Paulo para fraudar os registros e financiamentos, explica o delegado.
6: Diversas agências em Pindamonhangaba e Taubaté eram utilizadas para fazer essa questão do financiamento. Eles têm uma certa facilitação. Eles lançam ali alguns dados ali e o banco já lança, ó, para esse CPF ou para esse indivíduo a gente consegue emprestar tanto. Aí, às vezes, utilizá-lo de um laranja, nome de um terceiro, às vezes, até de fraude documental da pessoa que nem sabia e estava tendo seu nome vinculado a um financiamento. Vários desses documentos apontam veículos ali que estavam sob a nossa investigação, ou seja, comprovando que a empresa de vistoria onde sofreu a busca e a apreensão estava diretamente ligada ao crime que a gente está investigando, né?
5: Durante a operação foram apreendidos diversos veículos de alto valor, celulares, computadores, documentos e outros itens. Cerca de 5 milhões de reais em bens e valores de pessoas e empresas suspeitas foram bloqueados pela justiça. As investigações continuam para identificar a possível participação de agentes públicos e outras pessoas no esquema. Reportagem Leandro Siqueira.
4: Mercado financeiro. A Bolsa de Valores Brasileira B3 iniciou os negócios do dia em alta de 0,46% no Ibovespa, aos 169.113 pontos. No câmbio, o dólar comercial abriu em queda de 0,14%, cotado a R$ 5,16. O euro é negociado em torno de R$ 5,93. Repórter em Confidência, redação Renato Silveira, apresentação Tarcísio Lopes.
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7: E o destaque agora para você, ouvinte, em Confidência é a Anel Rodoviário, atualização do cenário de lá. Neste momento, no sentido Rio de Janeiro, apenas um pequeno ponto de lentidão na passagem pelo viaduto São Francisco e o motivo é o estreitamento de pista. Então vale o motorista ter um pouquinho de paciência neste ponto. Na sequência, trânsito flui bem até a chegada à BR-040. No sentido contrário, sentido Vitória, aí sim cenário positivo também de ponta a ponta desde o Buritis até a chegada ao bairro Jardim Vitória. 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Eliseu Júnior para a Rádio Inconfidência.
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1: Olá, um ótimo dia! Seja bem-vindo a partir de agora ao Melhor da MPB, o programa que toca para você a trilha sonora perfeita para sua manhã ficar ainda mais gostosa. Eu sou Débora Rajão, agradeço a sua audiência. Nos trabalhos técnicos, Reginaldo Silva, programação musical de Wilson De Luca. E vamos juntinhos até ao meio-dia com muita música bacana aqui para você. E agora a gente toca Tribalistas.

Você acabou de ouvir Raul Seixas, Metamorfose Ambulante, de autoria dele. Barão Vermelho, O Tempo Não Para, de Cazuza e Arnaldo Brandão. Antes, Zero Quimeras. A composição é do grupo e abrindo o programa de hoje, Tribalistas, Já Sei Namorar, de Arnaldo Antunes e Carlinhos Brown. E agora 11h18, uma linda manhã para você, uma ótima semana. E agora você ouve Dalto, ele faz de autoria dele, de Rabelo e Ralph Guedes, Flashback. Música que foi lançada em 1982 no álbum Muito Estranho.

0: Você ouviu Lô Borges, Feira Moderna, aqui no Feita em Minas. Esta música do Fernando Brant, Lô e Beto Guedes. Antes, Zélia Duncan, Me Revelar, de autoria dela. A primeira, Dalto, Flashback, de Rabelo, Dalto e Ralph Guedes. Agora 11h28, vamos para o intervalo. Voltamos já já.
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0: Estamos de volta, eu sou Débora Rajão, agradeço você ligadinho comigo nesta manhã gostosa de segunda-feira. E agora você ouve Ney Matogrosso, ele faz de Liminha, Sérgio Batista e Rita Lee, Ando Meio Desligado, versão lançada em 1980 no álbum Sujeito Estranho.

Você acabou de ouvir Kid Abelha, Todo Meu Ouro. A composição é do grupo Baiana System, O Segundo Sol, com a participação da Cássia L e a música do Nando Reis. A primeira, Ney Mato Grosso, Ando Meio Desligado, de Liminha, Sérgio Batista e Rita Lee. Agora 11h41, vamos para o último bloco desta manhã, que abre com Djavan. Ele faz a autoria dele, Samurai, música que está no álbum Luz, de 1982.

0: ouvir Jorge Ben, Taj Mahal, de autoria dele. Antes, Rádio Táxi, com o rádio ligado. E abrindo o último bloco, de Djavan Samurai, de autoria dele. E agora, 11 horas e 55 minutos, e termina aqui o melhor da MPB desta segunda-feira, 22 de junho. Eu, Débora Rajão, agradeço você que ficou ligado comigo. Agradeço ainda o operador de áudio responsável pelos trabalhos técnicos, Reginaldo Silva, a produtora Simone Pio e o programador musical Wilson De Luca. Você vai ficar agora com o Jornal Minas, primeira edição, e eu volto com você, trazendo Revista da Tarde, a partir de 12h30. Um beijinho e até já. Tchau!
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3: Alô, ouvinte Confidência, bom dia para você. Vamos falar do trânsito na reta do Califórnia, que está congestionado na chegada ao anel rodoviário. Reflexo de interdição parcial, fila desde Contagem, no bairro Cincão. 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

0: Olá, muito boa tarde para você. Meio-dia em ponto, Jornal Minas, primeira edição no ar, na Rede Minas, também na Rádio Inconfidência. Hoje é dia 22 de junho, segunda-feira. Vamos comigo ver o que é destaque em nosso estado.
1: Ondas de calor, baixa umidade do ar, prolongamento da estiagem e atraso no início da estação chuvosa. Como o El Niño pode influenciar o clima em Minas Gerais? Cidadania. Fim de semana foi de serviços gratuitos para moradores de comunidades de Belo Horizonte. E arte e fé marcam celebração na Praça da Liberdade, na capital.
0: Tudo isso e muito mais agora no Jornal Minas.

0: Três homens ficaram feridos, sendo dois em estado grave, após uma colisão entre dois carros de passeio na manhã de hoje, na BR-381, em Roças Novas, distrito de Caeté, região metropolitana aqui de Belo Horizonte. Equipes do Corpo de Bombeiros do Pelotão de Nova União foram acionadas para atender a essa ocorrência. Duas vítimas apresentavam hemorragia intensa. Os socorristas precisaram conter os sangramentos ainda no local do acidente. O trecho, conhecido como Curva das Bananas, foi fechado no sentido Vitória, mas a pista já foi liberada. Até o momento, não foram divulgadas informações atualizadas sobre o estado de saúde aí dos feridos. Pessoal, o inverno começa no Brasil aí sob influência do El Niño. A estação começou ontem. O fenômeno deve trazer temperaturas mais elevadas, também mais frias. Para entender melhor como Minas Gerais vai ser impactada, a gente recebe agora o Major Mardel Alves, superintendente técnico operacional da Defesa Civil aqui de Minas Gerais. Muito prazer, bem-vindo, Major. Obrigada pela presença aqui no Jornal Minas. Vamos entender então melhor esse fenômeno do El Niño, como que ele vai impactar o nosso estado.
1: Prazer, Lorena. Muito obrigado pela oportunidade de estar aqui com vocês, poder falar um pouquinho sobre esse evento, né? O El Niño, ele é o aquecimento das águas do Pacífico que reverberam algumas ações aqui no nosso estado. Então, quando a gente pega o extremo sul e o norte do país, tem alguns cenários mais impactantes. Para Minas Gerais, a gente tem alguns pontos um pouco mais amenizados, mas ainda assim nos impactam. Igual vocês colocaram no início da matéria, a gente tem uma tendência a ter uns bolsões de calor, né? Aquelas períodos com aquele calorão muito intenso. E de frio também. Então, a gente já tem percebido que esses frios, essa friagem tem
0: São
1: ficado
0: ondas,
1: um pouquinho...
0: Né, que
1: isso.
0: Vem, né?
1: Essa friagem tem ficado um pouco mais intensa e a tendência é que isso aconteça durante todo esse período sobre a influência do El Niño.
0: Sim. Principalmente agora no inverno, Major?
1: Isso. A gente está com a previsão de que esse El Niño ele fique mais intenso nos meses de novembro, dezembro e janeiro. Mas agora a gente já está sobre a influência dele. Então, no inverno, sim. Mas quando a gente vai chegando no final do ano, no período de chuva, ele também tem uma probabilidade de acontecer dessa mesma forma, fazendo com que o período chuvoso ele inicie um pouco mais tarde e que as chuvas elas se tornem cada vez mais volumosas em curto período de tempo. Então agora para o inverno a gente vai ter um pouquinho menos de umidade, então a tendência é que o período fique um pouco mais seco e o que favorece, né, o que possibilita incêndios florestais mais significativos. Então é muito bom que a população fique atenta com relação aos incêndios em vegetação.
0: Falando ainda do inverno mais especificamente, né, porque começou ontem, muita gente quer saber, em relação às temperaturas também vão ser mais frias do que o normal, mais quentes?
1: Sim, o El Niño ele faz justamente esse ponto, ele faz com que os extremos eles fiquem mais significativos, então a gente vai ter frios um pouco mais rigorosos e ondas de calor também mais rigorosas. Então, sim, nós vamos ter um inverno um pouco mais friozinho e ao mesmo tempo umas ondas de calor mais intensas.
0: Você falou que o fenômeno vai ser pior mais para o final do ano, então quando chega o verão. E aí a gente fica preocupado com a questão do risco, né, de inundação, enchentes, porque você disse que pode chover também em grandes volumes, né?
1: Isso, pois é, o que a gente estava falando, que o período de inverno, ele vai fazer com que as chuvas ela retardem um pouco seu início. Então, que normalmente a gente espera ali para outubro, novembro, já começar as chuvas, pode ser que ele se alongue um pouquinho mais. E quando essas chuvas vierem, vão vir com alta intensidade no curto período de tempo. Então, o grande fenômeno do El Niño, ele faz com que todos esses fenômenos, ele fiquem mais extremos.
0: Sim.
1: Frio, mais frio.

0: frio, calor mais quente, chuva mais intensa.
1: E como que a população pode se preparar, hein, Major?
0: Pois é, aí é o ponto bem interessante. Com relação aos riscos, é bom que elas procurem evitar áreas de risco. Então, se eu moro em uma área ribeirinha, sujeita a ponto de alagamento, de inundação, é bom que eu me prepare. Então, se eu tenho aquela possibilidade de colocar barreiras para poder evitar com que a água suba, que eu já coloque, se eu puder fazer limpeza de calhas de telhado, calha de rio, umidificador, a toalha molhada no seu quarto para poder melhorar a umidade do ambiente, é sempre muito interessante.
1: Sempre bom. E é bom a gente também reforçar aquele alerta, né, da gente seguir primeiro os canais oficiais da Defesa Civil e também participar, né, conseguir ali enviar o CEP para receber os alertas, né, as orientações são tão importantes, né, Major?
0: Isso, perfeito. A Defesa Civil, ela tem diversos canais de comunicação, site, Instagram, os alertas normais, né, de SMS, então é sempre muito importante que as pessoas, pelo menos elas acompanhem as redes sociais da Defesa Civil para poder se manter ciente dos riscos que estão acontecendo na nossa região. E a gente tem dois canais de comunicação muito importantes com relação aos alertas que a gente emite. Um é o 4099, que é aquele SMS, mas ele depende do cadastro do usuário. Então, você que ainda não é cadastrado, manda uma mensagem com o seu CEP para o número 4199 e a partir de então a gente consegue mandar os alertas para vocês com relação a todos os riscos atinentes àquele período. Então, ele é muito importante que seja feito. O cadastro é gratuito, mas depende do cadastro do usuário. E a gente também tem o DCA, que ele é emitido independente de cadastro, mas são situações de risco iminente aí de eventos adversos.
1: Aquele alerta que todo mundo recebe ao mesmo tempo, que tem que ficar de olho. Obrigada, Major. Obrigada pelos esclarecimentos aqui no Jornal Minas. Boa tarde para você.
0: Eu agradeço a oportunidade. Boa tarde a todos.
1: Gente, ainda falando desse assunto, a Polícia Federal investiga um ataque cibernético ao Sistema Nacional de Alertas da Defesa Civil, que enviou notificações falsas para milhões de brasileiros na madrugada de sábado. As mensagens foram classificadas como alerta extremo, categoria usada apenas em situações de risco iminente, e continham termos sem relação com emergências, como invasão alienígena, misantropia, que significa aversão às pessoas ou à humanidade. Segundo o Ministério da Integração e do Desenvolvimento Regional, a principal suspeita é de uma ação hacker coordenada como medida de segurança. A plataforma de envio dos alertas foi retirada do ar temporariamente. As notificações falsas chegaram a usuários de pelo menos 8 capitais: BH, Brasília, Rio de Janeiro, São Paulo, Curitiba, Salvador, Campo Grande e Rio Branco. O sistema Defesa Civil Alerta é utilizado para avisar a população sobre desastres naturais e eventos climáticos extremos. As mensagens são enviadas automaticamente para celulares com tecnologia 4G e 5G, sem necessidade de cadastro prévio. A Anatel, Agência Nacional de Telecomunicações, também participa das investigações aí sobre essa invasão. Vamos falar então da previsão do tempo? Vamos ver comigo aqui no mapa como é que fica esse início de semana, segunda-feira, de tempo estável em toda Minas Gerais. A gente percebe aí o dia começou com geada na região sul de Minas, também bastante nevoeiro na região leste. Depois as temperaturas vão subindo. Não há previsão de chuva para nenhuma região mineira. Em quase todo o estado, o dia vai ser de sol entre nuvens. Agora as temperaturas para a gente aqui no Jornal Minas, Viçosa, a máxima de 25 graus. Em Divinópolis, os termômetros chegam até os 27 graus. Pedra Azul, a máxima de 26 graus. E em Belo Horizonte, a mínima foi de 14 e a máxima chega aos 27 graus. Umidade na casa dos 30%. Agora, Belo Horizonte, para você, algumas nuvens aqui no alto da Serra do Curral. Imagens ao vivo da nossa capital. Segundo a Defesa Civil, a tarde vai ser de céu claro a parcialmente nublado, com temperaturas baixas, principalmente à noite e também de manhã. A vacinação de gestantes é fundamental para proteger a mãe e o bebê. Amanhã, aqui no Jornal Minas, a gente vai mostrar que, além dos exames de rotina, a imunização também faz parte do acompanhamento ao longo da gestação. Acompanhe.
2: A gestação é um momento, né, de atualizar a caderneta e também de vacinar-se com vacinas específicas para esse momento da vida da mulher.
3: Desde criança, assim, desde muito novinha, sempre tive o meu calendário, a minha caderneta de vacinação como o documento mais importante da casa, assim, né?
4: As unidades básicas de saúde são espaços importantes não só para colocar o cartão de vacinas em dia, mas também

0: Vem para orientar a população sobre o tema.
1: Existe o mito de que a vacina do Covid vai causar autismo e não existe nenhum embasamento na literatura de que isso possa acontecer.
2: Vacinação é universal. Todas as unidades de saúde podem receber essa população para ser vacinada.
3: Aquela formação de imunidade que a mãe vai receber tomando a vacina vai chegar e garantir uma proteção extra para o neném depois que ele nasce. Tem que ser vista como uma oportunidade de dupla proteção.
4: Então você não pode perder, é amanhã, aqui no Jornal Minas, primeira edição. Moradores de comunidades de Belo Horizonte aproveitaram o fim de semana para acessar serviços gratuitos. A Praça de Serviços também contou com atração cultural e reforçou a aproximação entre o poder público e a população. A repórter Carolina Lamonier acompanhou.
5: Moradores da Pedreira Prado Lopes, na região noroeste de BH, aproveitaram o domingo para colocar as pendências em dia. Isso porque foi dia da Praça de Serviço atender a comunidade. Ação que oferece diversos atendimentos gratuitos, como emissão de documentos, consulta médica, orientações e até vacinação para pets.
6: Eu vim procurar o serviço para tirar a identidade, né? O meu, no caso, foi a primeira via. Eu vim trazer meu menino, tirar a segunda via dele.
7: Um otorrino. Porque eu tô sentindo muita dor no ouvido, cabeça, e tô passando muito mal. Fui no posto, o posto me encaminhou para aqui, para conseguir esse médico.
5: Os participantes ainda contaram com a animação do bloco mais antigo da capital mineira, Leão da Lagoinha. O samba foi puxado pelo presidente Jairo Moreira.
8: Essa ação é de suma importância para essa comunidade que carece desse tipo de serviço, né? E o motivo da gente estar aqui hoje é para alegrar o terreiro, alegrar o ambiente, que nós estamos aqui no terreiro de Boemia, né? Onde foi fundado o bloco Leão da Lagoinha em 1947, que no próximo ano completa 80 anos de fundação e viemos trazer alegria para o espaço.
5: A ação já passou por diversos municípios do estado e é uma forma de garantir que os serviços públicos cheguem de maneira mais rápida, simples e acessível à população, como explica a ouvidora-geral adjunta do estado, Gabriela Siqueira.
9: A Praça de Serviço é uma ação do governo de Minas que leva para o cidadão uma série de serviços estaduais gratuitos sem a menor necessidade de agendamento e com menos burocracia. A gente tem emissão da nova Carteira Nacional de Identidade, tem o feirão de emprego, tem vacinação, hoje nós estamos também com serviços da Carreta Mais Saúde, com uma série de consultas médicas, a gente tem vacinação de cães e gatos e hoje a gente ainda tem um serviço do Cade Único, que é para acessar o programa tão importante que é o programa Conta Mais Justa.
5: Agora em outro ponto da cidade, aqui na Cabana Pai Tomás, diversos serviços públicos são oferecidos à população. Iniciativa que fortalece o acolhimento, a cidadania e também aproxima o estado da comunidade.
10: No caso, né, eu não estava sabendo, quem me informou foi até o meu irmão que veio também fazer. E aí ele informou que estava precisando apenas da identidade, né? No caso a minha. E aí eu achei bem prático, né? Por ser somente isso e também estar bem do ladinho da gente.
5: Jade veio tirar a carteira de identificação da pessoa com transtorno do espectro autista da filha. Documento que garante atendimento prioritário e acesso a serviços públicos e privados.
11: O que, que eu procurei aqui? A segunda via da Cipteia. Por quê? É o serviço chegando para as pessoas que às vezes não têm condições, porque olha para você ver, eu sou uma pessoa com deficiência física, então para me locomover até o PSIL da Praça 7, eu estou tendo aqui dentro da minha comunidade a acessibilidade.
5: Para quem ajuda a ceder o espaço para a realização do evento, fica a gratidão por fortalecer ainda mais os laços com a comunidade. Como afirma a diretora da escola, onde os serviços são oferecidos, Cisteles Maria.
12: A parceria com instituições que ajudam é fundamental para que a gente tenha aquele vínculo com a nossa comunidade.
4: No próximo fim de semana seguinte, dias 27 e 28, a praça de serviço será realizada na Associação Cruz de Malta, no Morro das Pedras, e na Associação Pró Melhoramentos da Vila Semig. Mais informações no site ouvidoriageral.mg.gov.br. A seguir, a gente fala de afromineiridades. Arte e fé marcaram a celebração lá na Praça da Liberdade. Já já eu te conto todos os detalhes. Agora vamos de imagens ao vivo da nossa capital. 23 graus agora em Belo Horizonte. Tempo firme aqui na capital. Jornal Minas volta já já.
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4: Meio-dia e 17 minutinhos, o Itaú venceu o pregão realizado para a gestão da folha de pagamento do funcionalismo estadual e outros serviços financeiros do governo aqui de Minas Gerais. A instituição, que já era responsável pelo serviço desde 2021, apresentou aí uma proposta de 2,18 bilhões de reais no processo conduzido pela Secretaria de Estado de Fazenda. O valor será destinado ao Tesouro Estadual como receita não tributária. Os trâmites seguintes incluem também a formalização do contrato. O fim de semana foi marcado por celebrações de fé em Belo Horizonte. Nós fomos conferir o terceiro encontro estadual das afromineiridades, que reuniu mestres da cultura popular, artistas, pesquisadores e também comunidades tradicionais.
5: Celebração, visibilidade, preservação da memória e cultura negra de Minas Gerais. Uma forma simples de descrever um grande evento como o Encontro Estadual das Afromineiridades. Iniciativa que oferece rodas de conversa, exposições e shows. No sábado, várias apresentações animaram o Palácio das Artes, no centro de BH. Um deles foi do rapper Drizzy.
20: Tanto rap quanto as culturas negras, as manifestações de terreiro, é algo que sempre foi muito descriminalizado, né? É, às vezes pelo jeito que as pessoas apresentam isso pro mundo. Então acho que a gente tem essa oportunidade de demonstrar realmente como é é super importante, é super necessário, é uma coisa que liga a outra sempre, o rap, os terreiros, enfim, uma parada de ancestralidade mesmo, uma parada que bem antes da gente estar aqui, e isso sempre foi cortado da nossa história. Então acho que agora a gente tem esses espaços para ocupar, isso é super necessário.
0: Vim louvar Santa Maria, atraquei o meu barco na areia, vim louvar Santa Maria. Foi agora que
21: já no domingo, o Palácio da Liberdade amanheceu ao som de muito axé. Terreiros de religião de matriz africana receberam certificado de adesão ao processo de reconhecimento como Patrimônio Cultural de Minas Gerais. Uma forma de proteger tradições, ritos e combater a intolerância, como explica o secretário de Cultura e Turismo do Estado, Leônidas Oliveira.
22: Primeiro, para o reconhecimento dos nossos espaços de axé, dos espaços sagrados, terreiros, como patrimônio histórico do Estado de Minas Gerais. Nós começamos em 2022 a afro-mineiridade, conseguimos fazer as congadas com o patrimônio histórico de Minas Gerais, que estava mais adiantado naquele momento, e imediatamente os cadastros dos terreiros e também o cadastro dos quilombos que nós estamos fazendo, Instituto do Patrimônio Histórico de Minas Gerais.
21: Tudo isso é possível por meio do programa Afromineiridades, iniciativa do governo de Minas por meio da Secult do IEFA, programa criado para valorizar e registrar as diferentes manifestações e expressões culturais. Ele atua mapeando e reconhecendo tradições como patrimônios culturais mineiros, como explica a diretora de Conservação e Restauração do IEFA, Luciane Andrade.
23: Nós temos hoje mais de 1000 terreiros já cadastrados no site do IEFA e com eles nós vamos identificando, nós vamos vendo a territorialidade desses terreiros e trazendo para isso uma completude nesse processo do registro imaterial dos terreiros para a região metropolitana de Belo Horizonte.
21: Durante a tarde, um cortejo seguiu pelas ruas do IEFA como forma de agradecimento. Antes, a tradicional lavagem de escadaria para purificar caminhos, limpar energias negativas e homenagear divindades. Ritual que contou com a presença do líder religioso do candomblé, Tatetu Arabome.
24: Esse certificado é muito importante porque ele dá visibilidade para nossas comunidades, é o Estado nos reconhecendo, né? Os terreiros, como nós sabemos, de matriz africana, de pessoas que sempre foram alijadas desse processo, né? Da política do país. Então, para nós é muito importante esse certificado para a busca de políticas públicas e da realização das mesmas.
4: É bacana demais esse encontro. Também vai seguir para outros municípios mineiros. Mais informações você consegue no site secult.mg.gov.br ou mg.gov.br, também nas redes sociais do IEFA. Gente, o mercado da cosmiatria e o mercado estético movimentam aí cerca de 20 bilhões por ano no Brasil. O país, inclusive, é o segundo que mais investe nesse setor. São 242 bilhões de reais por ano de movimentação aí na beleza, também somado ao bem-estar. Assunto de hoje do programa Opinião Minas. Vamos ver e ouvir um trechinho da entrevista do Samuel Guimarães com a Isilda Costa, psicóloga e psicanalista, e Lucas Miranda, médico dermatologista.
25: Sempre esteve presente essa questão do olhar do outro, mas hoje mais do que nunca, em função das redes sociais, em função da alta exposição que isso nos traz, a gente busca essa aceitação do olhar do outro. Então, o tempo todo eu estou buscando ser aceito pelo olhar do outro. Hoje, se você não estiver dentro de um corpo perfeito, de um corpo ideal, que é o ideal da sociedade, não é o meu ideal, isso que eu acho mais complicado, porque o meu ideal é composto a partir do desejo e olhar do outro. o outro, é a rede social, é aquele que me observa, que me coloca numa posição esta ou aquela de aceitação.
1: É um mercado que cresce a cada dia, uma procura aumentada em virtude das redes sociais que a gente estava comentando há pouco, mas ainda pequeno diante do tamanho do Brasil, diante da população do Brasil, né?
2: Agora, quando a pessoa quer, ela faz.
1: Ela faz, ela se organiza para fazer, e aí o que a gente estava falando, o ideal é que ela se organize para fazer num lugar de confiança, né? A gente está vendo um movimento de algumas pessoas que, infelizmente, não têm acesso a um serviço adequado, fazerem em qualquer lugar, né? Existem salões de beleza oferecendo toxina botulínica e preenchimento como se não tivessem risco, e tem, mas o ideal é que elas se organizem e façam quando puderem, num local com, né, com todo o respaldo, com todas as técnicas de asepsia, para garantir que aquele procedimento seja eficaz, mas também seguro.
4: Pois é, ficou curioso para assistir essa entrevista completa? É hoje, às 20h30 da noite, que aí você confere a reprise aí dessa entrevista no programa Opinião Minas, aqui na Rede Minas, e também para ficar de olho nos debates que o Opinião Minas traz todos os dias. É só ficar ligado de segunda a sexta, às 7h30 da manhã. E também na plataforma de streaming Minas Play. Olha só o que eu trouxe aqui para vocês. Inclusive, dá para assistir, gente, a Rede Minas. É só entrar no site redeminas.tv. Aqui você consegue assistir ao vivo através da plataforma Minas Play. Também dá para ficar ligado aí sobre as notícias aqui da nossa Rede Minas. O que é destaque? Olha só o que eu trago para vocês como destaque aqui do site. A série Paralelo 60, que acontece aí toda terça-feira, às 10 da noite, a gente vai mostrar aí o trabalho, pesquisa de fungos nos polos é destaque, então, no Paralelo 60, essa atração mostra um projeto da UFMG que investiga o potencial biotecnológico nos extremos do planeta, tá imperdível, então, dá para ficar ligado, né, gente? É redeminas.tv, você consegue ter acesso a toda a nossa programação. E é isso por hoje, outras notícias às 18h30 da noite no JM2, você pode rever as nossas reportagens nas nossas redes sociais. Uma boa tarde, telespectador da Rede Minas. Fica agora com o programa Minas em Ação, com as principais notícias policiais do nosso estado. Ouvinte da Rádio Inconfidência, acompanha o Revista da Tarde com Débora Rajão. Uma ótima tarde, ótima semana pra gente. Até amanhã, meio-dia. 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
6: Muito boa tarde para você, ouvinte ligado aqui na Inconfidência, nesta tarde ensolarada, com destaque para a MG10 com lentidão, no sentido centro de BH, passando pelo bairro Serra Verde, um pouco antes do encontro da Cristiano Machado com a Avenida Pedro I, por causa de manutenção na pista. Pelo que eu vejo, você não precisa desviar a sua rota, o trecho só exige um pouco mais de paciência. Para quem está deixando a capital e vai rumo ao vetor norte, na MG10 não enfrenta dificuldades. 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Diego Costa para a Rádio Inconfidência.
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13: Olá, uma ótima tarde. Está no ar pela rede Inconfidência de Rádio, Revista da Tarde, o seu programa de variedades. Bem-vindo você que nos ouve pela M880, Gigante do Ar, e também pela FM 100,9, a Brasileiríssima. E também pelas ondas curtas, hein, de 6.010 e 15.190 kHz. Eu, Débora Rajão, agradeço muito a sua audiência e conto com você ligadinho comigo até as 14h nesta segunda-feira, 22 de junho de 2026. Hoje vamos ter aqui uma entrevista, vamos falar sobre o despertar da consciência. Há momentos em que algo dentro de nós deixa de responder e começa a perguntar: e se aquilo que chamamos de coincidência for, na verdade, um diálogo invisível com a vida? Este é o assunto do Viver e Conviver. Também teremos muita música bacana aqui para você. Tudo isso e muito mais agora no Revista da Tarde. Está só começando. Fique ligado. Nos trabalhos técnicos, Paulo César Furtado, assistência de estúdio Renata Toledo. Programação musical do Wilson De Luca e a produção executiva é do Vladimir Penido e da Duda Lelis. E a gente começa o programa de hoje recordando Cazuza.

Você acabou de ouvir Jota Quest, Dias Melhores, a composição do grupo Heróis da Resistência, O Que Eu Sempre Quis, de Leone. Antes, Caetano Veloso, Vaca Profana ao Vivo, a composição é dele. Abrindo revista da tarde de hoje, Cazuza Exagerado, de Cazuza, Ezequiel Neves e Leone. Agora, 12:47, uma excelente tarde para você, muito obrigada aí pela sua companhia. Vamos juntinhos até as 14h e agora a gente toca para você Lulu Santos.

0: Renata Sardinha, Somos Feitos de Histórias, música de autoria dela. Antes você ouviu Skank, Balada do Amor Inabalável, de Samuel Rosa e Fausto Fawcett. Abrindo a sequência, Lulu Santos, Minha Vida, de autoria dele. Agora 1 hora e 1 minuto e você confere o Repórter em Confidência.
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2: Boa tarde. 3 partidas nesta segunda-feira dão sequência à segunda rodada da Copa do Mundo de Futebol Masculino, que está sendo disputada no México, no Canadá e nos Estados Unidos. São 2 partidas pelo Grupo I e 1 pelo Grupo J. Às 18h, França e Iraque fazem o primeiro jogo do Grupo I. Às 21h, Noruega e Senegal fazem a segunda partida do mesmo grupo. O Grupo J, a primeira partida, é às 14h, entre Argentina e Áustria. E o outro jogo, deste mesmo grupo, do Grupo J, acontece às 00h, ou 24h, como queiram, e será entre Jordânia e Argélia. Reportagem José Augusto Toscano.
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3: E segue a lentidão agora na BR-040, no caminho para BH, passando pela reta do Califórnia, filas entre o túnel do bairro Morada Nova em Contagem até a chegada ao anel rodoviário Trevo do Califórnia, pista parcialmente fechada. O motorista pode pegar como rota alternativa a Via Expressa, acessando antes a Avenida Helena de Vasconcelos Costa e o Trevo da Ceasa. Para você que dirige rumo a Sete Lagoas, trânsito bom na BR-040 e também nos 2 sentidos da 040 para quem passa em Nova Lima, o trânsito flui sem dificuldades. 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Diego Costa para a Rádio Inconfidência.
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0: Estamos de volta, eu sou Débora Rajão e agradeço você ligadinho comigo nesta tarde gostosa de segunda-feira. Vamos juntinhos até as 2 com muita música bacana aqui pra você. Agora chegando, Zé Ramalho.

0: Você acabou de ouvir Armandinho, Desenho de Deus, dele Esdras Costas. Antes, Zé Ramalho, Beira Mar, de autoria dele. Agora 1:12, você vai conferir o ponto de partida.
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2: Bem-vindos, ouvintes. Eu posso até estar puxando sardinha para o nosso lado, mas me animo com o destaque da nossa riqueza cultural. Minas Gerais é o estado brasileiro com o maior número de patrimônios reconhecidos pela Unesco. São 5 acervos na lista. Desses, 4 são culturais e 1 é natural. No caso, o Parque Nacional Cavernas do Piruaçu, no norte do estado, foi reconhecido pela biodiversidade e importância geológica. Para se ter uma ideia, são 140 cavernas e mais de 80 sítios arqueológicos que preservam parte da arte rupestre. Olha que bom, o queijo Minas artesanal ganhou destaque como patrimônio imaterial da humanidade. Pessoal, na América Latina e Caribe, o Brasil é o país da região com a segunda maior quantidade de sítios inscritos, sendo superado apenas pelo México, que totaliza 31 sítios declarados. Já o Brasil possui 15, como eu já disse, 5 estão aqui em Minas. E tem mais, o Brasil possui ainda um sítio compartilhado com outro país, Missões Jesuísticas Guarani, partilhado com a Argentina. Bora conhecer nosso patrimônio com projeção mundial. Além do Parque do Piruaçu, temos a cidade histórica de Ouro Preto. Foi o primeiro bem brasileiro a ser incluído na lista do Patrimônio Mundial da Unesco, isso em 1980. A cidade é considerada um museu ao céu aberto do barroco mineiro, com um conjunto arquitetônico colonial preservado. Santuário do Bom Jesus de Matuzinhos, em Congonhas. É conhecido pelas 66 esculturas da Via Crucis e pelos 12 profetas em pedra sabão, esculpidos por Aleijadinho. Centro Histórico de Diamantina. A cidade foi o maior centro de exploração de diamantes do mundo durante o século XVIII. A presença marcante dos colonizadores portugueses moldou as tradições e os hábitos locais. Conjunto Moderno da Pampulha, projetado por Oscar Niemeyer, com jardins de Buller Marx e azulejos de Porto. O Conjunto Moderno da Pampulha é um marco da arquitetura moderna brasileira. Eu sou a jornalista Rosália Dairel e o abraço da coluna de hoje vai para o português Eduardo Silva, responsável pelo Vila Galé Ouro Preto e de outros resorts do grupo espalhados pelo país. Sigam o Instagram, @rosaliadairel, e eu te espero no próximo Ponto de Partida.
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0: E 15.
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0: Porque alguns pensamentos transformam nossas vidas, enquanto outros nos mantêm presos ao medo, à insegurança ou às possibilidades nunca realizadas? Foi a partir dessa inquietação que a consultora em gestão empresarial, mentora, palestrante e escritora Cida Montijo escreveu o livro Entre o Invisível e a Consciência, que será lançado no dia 23 de junho, às 19 horas, na Rua do Jasmim. Na rua do Jasmim, que é um lugar que se fica na Rua Carangola, 446, no Santo Antônio, em Belo Horizonte. Para a gente saber mais sobre o assunto, a gente tem o prazer de conversar com a Cida Montijo, que é, como eu falei, consultora em gestão empresarial, mentora, palestrante e escritora. Seja bem-vinda, Cida Montijo. Um prazer tê-la aqui com a gente. Tudo bem?
4: Ei, boa tarde. Prazer imenso, né? O prazer é todo meu. Poder falar desse trabalho que eu considero, assim, um divisor de águas na minha vida.
0: Então, eu queria que você falasse como que surgiu, assim, essa vontade de escrever este livro, falar um pouquinho do que ele traz também para os leitores.
4: Eu sempre digo que nada é por acaso, tudo acontece por alguma razão. Eu sou consultora na área de gestão empresarial, trabalho com diagnósticos e planejamentos, e eu observei que nada acontece se nós não tivermos um pilar muito forte, que muitas vezes ele é invisível. Então, eu juntei o que é técnico, né, toda a parte técnica da consultoria, a um lado mais espiritualizado, que é o suporte que nós buscamos na nossa vida. É mais ou menos por aí.
0: Sei. Aí você fez esse livro, né? O Livro Invisível e a Consciência.
4: É,
0: e...
4: porque...
0: Ah, pode Diga. Falar.
4: Não, eu só ia complementar que o que acontece na nossa vida e os resultados que nós colhemos, né? Muitas vezes ele está nesse processo do invisível. A gente não percebe, né?
0: Pois é. Foi a partir de quê, assim? De experiências próprias, o seu livro?
4: Todo o meu livro, ele está escrito em cima de relatos que eu ouvi durante a minha caminhada. Então, são histórias que eu ouvi de várias pessoas, fiz uma coletânea, escolhi alguma coisa. E depois, o que eu fiz com essas histórias? Eu levei para uma análise dentro da ciência, que é a física quântica, e da espiritualidade. Porque nós precisamos entender as coisas que nos acontecem. Então, é além do visível, é aquilo que a gente não enxerga realmente através de histórias. Todas são experiências que eu vivi.
0: Sim, então são histórias, né, experiências cotidianas, histórias reais também, não é?
4: Sim, são histórias reais.
0: Teria alguma que você pudesse contar um pedacinho pra gente, assim, alguma, né, pra gente entender?
4: Tenho
0: melhor?
4: Várias.
0: Então aqui, fala pra gente.
4: Tem uma que é muito interessante, que eu acabei de contar agora mesmo para uma amiga, que é o fato de, esse ano, agora em março, eu estava ministrando um curso, e um curso sobre planejamento estratégico. E no meio do curso, eu comecei a conversar com o pessoal, e eu falei, gente... E me veio a lembrança que o Steve Covey, que ele é um grande gestor, ele tem trabalhos maravilhosos. E aí, eu conversando, eu citei a obra dele, um exemplo das contas relacionais bancárias que ele fala no livro, Os Sete Hábitos das Pessoas Muito Eficazes. O livro é esse. Isso foi 9:30 da manhã, quando deu o intervalo, 10 horas, eu abro o meu WhatsApp e encontro uma mensagem da minha filha. Ela mora ali na Austrália. E ela me manda uma capa de um livro. Eu olho, a capa do livro era do Steve Covey, Os Sete Hábitos das Pessoas Mais Eficazes. Uhum. Escrito assim para mim: mãe, você já leu esse livro? Interessante, né?
0: Olha só que incrível, né?
4: É incrível, incrível, incrível. E aí, o mais incrível disso tudo é que eu falei, gente, isso deve ter uma explicação científica. A neurociência explica, e eu encontrei vários autores que ratificam essa sincronicidade que existe entre as pessoas e o laço afetivo que é construído. Como ele percorre esse caminho e faz com que essas possíveis coincidências ocorram.
0: Uhum. Isso tem a ver.
4: Incrível.
0: Tem a ver com intuição também, não é?
4: Tem a ver com a ressonância afetiva também, uhum. Né? Tem várias coisas que o Deepak Chopra fala, que o Mark Gregg fala também, tem vários autores que abordam esse tempo, é por aí.
0: Aham, muito
4: então,
0: legal.
4: Então, assim, tem muita coisa que é interessante nesse livro.
0: Que a gente não consegue explicar, né, muito,
4: não.
0: Assim, se for...
4: Não.
0: É verdade.
4: Não é muito racional, né?
0: Não é muito racional, é mais de sentir mesmo, né? Como você falou, é quântico, né?
4: É quântico. É porque na física quântica não existe distância, tempo, passado, futuro. Isso tudo é parte de um campo emocional, de um campo eletromagnético, né? Que conecta tudo.
0: Exatamente.
4: É maravilhoso.
0: E aí o seu livro, então, ele se chama Entre o Invisível e a Consciência, né?
4: Sim.
0: E como é que vai ser o lançamento? Eu queria que você fizesse aí um convite, inclusive, para os nossos ouvintes irem lá.
4: Ai, esse lançamento, ele será diferente. Porque o lançamento você vai, você compra um livro e aí conversa um pouco e tal. Esse não. Pelo conteúdo do livro, eu gostaria muito que as pessoas refletissem sobre o que ocorre e aquilo que está oculto, que as pessoas não conseguem definir. Então, o que eu fiz? Eu tenho uma caixinha, quando você chega, que você tira uma pergunta que tem a ver com o contexto total do livro. E aí você anda, conversa, você pensa, reflete naquela pergunta e você passa para a segunda caixinha, que ela tem uma reflexão do conteúdo que você perguntou, você possivelmente tem uma resposta.
0: Uhum.
4: Está tudo conectado.
0: Que legal.
4: Então, assim, eu vivi uma experiência ontem muito interessante. Uma amiga passou aqui por uma razão particular, e eu falei, tira uma pergunta para você. Ela tirou a pergunta. Eu falei, agora tira uma resposta, uma reflexão. E ela, quando ela tirar, falou assim, você escreveu isso para mim?
0: Olha, para você ver.
4: É muito bom. E aí, depois disso, a gente tem um quadro, nós temos os post-its para você deixar uma mensagem, o que você observou, o que você pensa, o que você sente. É por aí.
0: Ah, muito bom.
4: Então, tá lindo.
0: Ah, então vai ser no dia 23, às 19 horas.
4: Amanhã, às 19 horas, sim. Na Rua Carangola, 446. É aberto ao público, né? É um pouco intimista, mas ele é aberto ao público, todo mundo pode chegar, tranquilo.
0: É, Rua do Jasmim é tipo uma cafeteria, não é?
4: É uma cafeteria.
0: É uma delícia,
4: porque confunde,
0: já fui lá.
4: Né? Não, lá é lindo.
0: É,
4: lá
0: uma gracinha o lugar.
4: É. Muito bacana lá.
0: Legal, Cida. Então, eu queria que você falasse também onde que as pessoas vão poder encontrar o seu livro e deixar aí suas redes sociais para os ouvintes.
4: Olha, o meu livro você encontra, você me acha no Instagram, Cida Montijo. Eu tenho um site, tá? Que é cidamontijo.com.br. Lá você encontra a trilogia, porque esse livro, ele é o terceiro da trilogia da consciência.
0: Uhum.
4: Tá? Então, você está clicando o link, você pode comprar o primeiro, o segundo ou o terceiro, que é este, individualmente, ou a trilogia, né? Você pode comprar os três. É só clicar nos links.
0: Bacana.
4: E você me encontra sempre no Instagram, no Facebook, numa rede social comum, né? Até no TikTok.
0: Tá ótimo. Bacana. Cida Montijo, consultora em gestão empresarial, mentora, palestrante e escritora que está lançando o livro Entre o Invisível e a Consciência. Foi um prazer recebê-la, Cida. Muito sucesso com o seu trabalho sempre.
4: Muito obrigada, querida. Eu sou eu que agradeço a oportunidade de poder falar desse livro, porque ele realmente conta histórias lindas, ele tem reflexões que são maravilhosas.
0: Okay.
4: Não é porque eu escrevi não, mas é porque ele é lindo mesmo.
0: Ok, obrigada, Cida. Um abração
4: para você.
0: Muito obrigada,
4: um abração para você também.
0: Outro, tchau.
4: Tchau, tchau.
0: E agora 1h25, vamos ouvir Ed Mota.

0: Você ouviu no Feito em Minas, Vanderly Iluminado, de autoria dele. Abrindo o bloco, Ed Mota, 6 da tarde, dele Framboeres. Agora, 1h34, vamos para o intervalo. Voltamos já já. Rede Inconfidência.
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7: Minuto TCE, uma produção do Tribunal de Contas do Estado de Minas Gerais.
8: O Tribunal de Contas Mineiro lançou Você no Controle, um caminho direto para incorporar a percepção da sociedade na definição de temática para ações de controle externo. Em um questionário disponibilizado no portal de notícias e nas redes sociais do TCEMG, você consegue relatar vivências cotidianas com serviços públicos de saúde, educação, segurança, transporte e outras políticas públicas. O cidadão pode falar sobre questões que percebe no cotidiano da cidade em que mora e nas atividades geridas pela administração pública. E para fazer a sua parte, basta responder o formulário que está disponível no post fixado do Instagram, @TCMGOficial. Mas atenção! A ação fica disponível só até o dia 31 de agosto. Não deixe de participar. Para o Minuto TCE, Fred Laroca.
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9: A 11ª edição da Modernos Eternos BH ocupa pela primeira vez a histórica Escola Estadual Pedro II, no centro de Belo Horizonte. Até 12 de julho, a mostra transforma o edifício centenário em uma grande plataforma de arquitetura, design, arte, cultura e patrimônio. Com 40 ambientes assinados por 45 profissionais, a edição de 2026 reforça o diálogo entre o eterno e o contemporâneo, reunindo peças vintage, design atual, obras de arte e soluções inovadoras, em projetos que valorizam a memória e a ressignificação dos espaços históricos. A programação inclui ainda experiências gastronômicas assinadas por chefes mineiros, agenda cultural e a tradicional Ação Street, que leva intervenções artísticas e urbanas para diferentes pontos da cidade. A Escola Estadual Pedro II fica na Avenida Professor Alfredo Balena, 523, no centro. Para mais informações, acesse o site oficial do evento, modernoseternosbh.com, ou o Instagram, modernoseternosbh. Eu sou o Pedro Henrique Vieira e essa foi mais uma edição do Plug. Nos trabalhos técnicos, Washington Bittencourt.
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0: Estamos de volta, eu, Débora Rajão, agradeço você ligadinho comigo nesta tarde gostosa de segunda-feira. Vamos juntinhos até as 2 e olha, eu desejo para você uma semana maravilhosa, hein? Sempre ligadinho aqui no Revista da Tarde. Agora você ouve Marisa Monte.

composição da Sandra Sá e do Zé Ricardo. Os Paralamas do Sucesso, Perplexo, do grupo Gilberto Gil, Madalena, dele e Marina Gomes Oliveira. E abrindo o último bloco, Marisa Monte, De Noite na Cama, de Caetano Veloso. Agora 1h52 e termina aqui o Revista da Tarde desta segunda-feira, 22 de junho. Eu, Débora Rajão, agradeço muito você que ficou ligado comigo. Agradeço também o operador de áudio responsável pelos trabalhos técnicos, Paulo César Furtado, Renata Toledo, assistente de estúdios, Wilson De Luca, programador musical, Vladimir Penido e Duda Leles, que fizeram a produção do programa. Você fica agora com o Repórter em Confidência, depois tem o Bazar Maravilha na comunicação do Tuti Maravilha. Eu volto com você amanhã a partir das 11 com o melhor do MPB e ao meio-dia e meia com Revista da Tarde. Um beijinho, tudo de bom, e a gente encerra oferecendo para você Tim Maia, Acendo um Farol, que é uma composição dele. Super beijo, tudo de bom, até amanhã, tchau!

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2: Olá, atenção motoristas de Betim, na Grande BH. O trânsito na Avenida Juiz Marco Túlio Isaac sofre alterações a partir desta terça-feira, dia 23 de junho. A alça de acesso à Via Expressa no sentido Contagem, localizada na altura do bairro Vila Cristina, será totalmente interditada. O bloqueio é necessário para obras de expansão da rede de gás natural da Gasmig, com previsão de duração de 15 dias. Durante o período de intervenção, quem segue em direção à Contagem deverá utilizar a Avenida Engenheiro Darcy Nogueira do Pinho como rota alternativa. A Transbetim vai monitorar o fluxo no local da interdição e a recomendação é que os condutores programem os deslocamentos com antecedência. Justiça do Trabalho condena a empresa de Ouro Preto por falta de banheiro e local de refeição para a varredora de rua. O repórter Matheus Leite tem os detalhes do caso.
3: Imagina passar o dia inteiro limpando rua sem ter um banheiro disponível e ainda precisar almoçar na calçada. Foi essa a situação vivida por uma varredora de rua em Minas Gerais. A trabalhadora contou que durante o serviço precisava pedir para usar o banheiro em casas e comércios pelo caminho e muitas vezes recebia resposta negativa. Ela disse também que fazia as refeições na rua, sentada em praça ou calçada, sem um local adequado para descansar ou comer. A empresa alegou que oferecia vale-refeição e que havia banheiros disponíveis em alguns pontos do trajeto, mas testemunhas ouvidas pela justiça confirmaram que os trabalhadores realmente comiam na rua e não tinham banheiro à disposição durante o expediente. Ao analisar o caso, a juíza Raíssa Rodrigues Gomide, da 2ª Vara do Trabalho de Ouro Preto, entendeu que a empresa não ofereceu condições mínimas de higiene e conforto para a trabalhadora. Com isso, a Justiça do Trabalho condenou a empresa a pagar uma indenização de R$4.000 por danos morais à varredora de rua. Ainda não houve recurso da decisão. Matheus Leite, da Justiça do Trabalho de Minas Gerais.
2: A taxa de analfabetismo no Brasil ficou abaixo de 5% pela primeira vez na série histórica iniciada em 2016. De acordo com a PNAD Contínua à Educação, conduzida pelo IBGE, 8 milhões e 400 mil brasileiros com 15 anos ou mais não sabiam ler nem escrever no ano passado, número equivalente a 4,9% da população. Ainda, segundo a pesquisa, o Nordeste concentra mais da metade desse contingente, com taxa de 10,6%, mais do que o dobro da média do país. No Sul e no Sudeste, os índices não chegam a 2,4%. Os idosos são a faixa etária com a maior taxa de analfabetismo, com 13,8%, representando 58% do total. Repórter em Confidência, redação Renato Silveira, apresentação Tarcísio Lopes.
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1: 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Boa tarde pra todo mundo e boa semana pra todo mundo e pro mundo todo. Hoje, dia 22 de junho de 2026, segunda-feira, signo de Gêmeos, lua crescente. Signo de Gêmeos já mudou, hein? Você, Flávio Henrique, que sabe tudo de horóscopo, me lembre, veja aí que signo estamos hoje. Por favor.
2: Eu tenho certeza que o inverno começou ontem, né?
1: É, quente, né? Fazendo calor o inverno, né?
2: Esquentou, né? Esse tempo tá muito assim, olha. Ele fala assim, ó, vai ser do jeito que eu quiser e você se vira aí, entendeu?
1: Quando você se sente assim, você é uma pessoa normal, tudo em volta fica anormal, entendeu? É assim agora, daqui pra frente. Galera, estamos falando de BH, Belo Horizonte, Minas Gerais, Sudeste do Brasil, América do Sul, Planeta Terra, Hemisfério Sul.
2: Já é signo de câncer, viu?
1: Sim, não falei.
2: Começou ontem. Hoje é dia 22. Começou ontem.
1: Ontem. Isso. Câncer. Isso. Signo de meu ascendente. Cancerianos, parabéns aí pra vocês, começando o signo de vocês, tá? E a temperatura onde estamos hoje, agora, é de 24 graus, tempo parcialmente nublado, mas está quentinho, no sol 25, sensação de 25, 26 graus. E hoje, segundona, com direito a toda preguiça do mundo e com direito ao Bazar Esporte Clube, daqui a pouco, com José Augusto Toscano. Também hoje, no programa, você vai ter o prazer de ouvir dois irmãos e seus violões maravilhosos, Wilson e Beto Lopes. Aguarde. Vai ter também uma salada de estrelas, vai ter o samba do Olavo. Aguarde. Tudo isso até às 4 horas da tarde. E muito obrigado você pela audiência. Para você que não sabe, esse programa de rádio eu criei e apresento há 38 anos. Agora, dia 29 do próximo mês, a gente completa 39 anos que eu tô aqui de segunda a sexta, de 2 às 4 da tarde. E agora, boa tarde, meu nome é Tuti Maravilha, mas você pode me chamar hoje até a meia-noite de Zé Urso. Você vai saber por quê daqui a pouquinho, tá bom? E boa tarde pro nosso produtor, Flávio Henrique Silveira, aquele que sabe o ranking dos países que mais ganharam a Copa do Mundo até hoje. Sabe ou não sabe?
2: Quem ganhou?
1: As seleções.
2: O Brasil ganhou 5, Itália e Alemanha ganharam 4, Argentina ganhou 3, França ganhou 2.
1: França aí?
2: A Uruguai ganhou 2, verdade. Inglaterra e Espanha ganharam 1.
1: Não, Inglaterra não.
2: Inglaterra ganhou uma Copa, 66.
1: Não, um ficou uma vez só, a Espanha e a Alemanha.
2: Não, Inglaterra ganhou 66.
1: Então o site está errado.
2: Ganhou quando ela cediu a Copa, em 1966.
1: Da FIFA que eu peguei.
2: Ganhou a final contra a Alemanha, 4-2, 66.
1: Então eles não colocaram, será por quê?
2: Errado, né?
1: Será que eles não gostam de diabetes? Qualquer problema
2: Inglaterra,
1: assim?
2: Inglaterra e Espanha, cada um ganhou uma.
1: Então a Espanha, a Alemanha e Inglaterra, cada um tem
2: uma. Na Alemanha ganhou 4. A Alemanha ganhou 4, ganhou em 54, 74, 90 e 2014.
1: Então foi a pessoa que escreveu aqui, escreveu errado, tá, repetiu a Alemanha, entendeu? Não falei que ele sabe tudo? Não falei? Boa tarde, Flávio Henrique, nosso produtor.
2: Boa tarde, Vossa Excelência, boa tarde, Zé Lu e equipe e os nossos ouvintes.
1: Ô Flávio, para colorir essa tarde de segunda-feira, eu trouxe frases engraçadas ditas por gente famosa. Por exemplo, Jô Soares, lembra aquele magrinho da transição?
2: Sim, lembro.
1: Jô Soares, olha o que ele disse, abre aspas, não acredito em reencarnação, mas se quando eu morrer, vocês virem uma formiguinha com cara conhecida, não pise. Isso é Jô Soares, bem Jô Soares. E trouxe também frase de uma atriz hollywoodiana, Mae West. A Mae West chegou nesse planeta em 1893, virou estrela em 1980, foi atriz e escritora norte-americana e falava o que dava na cabeça.
2: Frases ácidas, né?
1: Ela não chutava o pau da barraca. Naquela época nem existia essa expressão, mas ela já fazia isso,
2: né? Enfiava o pé na jaca.
1: Enfiava o pé na jaca. E olha o que ela disse. Você, abre aspas, você só vive uma vez. Mas se você fizer tudo certo, uma vez é suficiente. Pronto.
2: Tá bom.
1: Falou tudo, entendeu? Outra dela, boa frase. Abre aspas. Ame teu próximo. Se ele for alto, moreno e bonitão, vai ser mais fácil ainda.
2: Essa aí é... Podia ser tudo de maravilha, né?
1: Essa é eu total, né? Essa também que eu vou falar agora é eu também. Olha o que ela diz. Essa é uma frase famosa da Mae West, essa atriz, escritora americana. Olha o que ela disse, gente. Abre aspas. Quando eu sou boa, sou muito boa. Mas quando eu sou má, sou melhor ainda.
2: Esse é o clássico dela.
1: Essa frase todo mundo conhece, né? É genial, né? Salve, salve, salve, Mae West. Flávio Henrique, segunda-feira não vai em festa à noite.
2: Ah, aprendeu. Até que enfim, nossa
1: senhora. Porque hoje é aniversário, Flávio. Você podia tanto ir, cara, porque hoje é aniversário da cidade de Lajinha. Fica onde, Lajinha?
2: Lajinha, já ouvi falar, assim, muito... Muito assim, superficialmente, Lajinha.
1: É.
2: Lajinha.
1: Lajinha.
2: Não é Minas Gerais, não, né? Minas.
1: Você acha que é Minas ou não é? Não
2: é pode, Minas.
1: Você não pode dizer.
2: Chutei.
1: Acertou!
2: Então é Minas.
1: Lajinha fica ali na Zona da Mata.
2: Então,
1: perto
2: por isso,
1: do Espírito Santo ali. Comemorando hoje 88 anos de fundação, fica a 337 quilômetros de BH. E o destaque, olha como é que eu sou carioca. Destaque.
2: Destaque. Depois de ir
1: destaque
2: depois comer
1: seleção,
2: tomate na academia.
1: Na academia, destaque. Com Beth Faria.
2: Beth Faria. Queridão, com Beth Faria, queridão.
1: Queridão.
2: Beth Faria, queridão.
1: Ai, que loucura.
2: Fica maneiro aí.
1: Carioca fala assim, agora destaque é demais.
2: Então nasceu. Nós somos preconceituosos.
1: É diferente.
2: É engraçado,
1: cara.
2: Nasceu.
1: A gente fala, o destaque é. Eles é o destaque.
2: É 10. Né?
1: 10. Eles põem o I e um X, né, na história, né? Pra ficar mais engraçado. E o destaque da cidade de Lajinha é a produção de café. Tudo começou com a Fazenda São Domingos, de propriedade do Francisco Tomás de Aquino Leite Ribeiro. Ele era o Comendador Leite.
2: Comendador Leite,
1: entendeu?
2: Por mim?
1: Por mim. E a cidade fica na Serra do Caparaó. E olha que interessante, ela fica pertinho, 35 quilômetros. Ela dista. Demais.
2: Não. De Juiz de Fora, 35 quilômetros.
1: Não, do Pico da Bandeira.
2: Pico da Bandeira,
1: né? Naquela região ali, que é a terceira montanha mais alta do Brasil.
2: A primeira aqui no Santo Antônio, que não é tão ali, que eu vou te contar um negócio. Pra subir de carro, então, se o carro não tiver... Se o carro não tiver bom aqui no bairro Santo Antônio, tem uma subida ali, que você, o carro
1: mesmo
2: não vai, não. Né?
1: Tem mesmo.
2: Então, a primeira é aquela ali, é, eu tenho certeza.
1: O morro mais alto.
2: Terceiro é o Pico da Bandeira.
1: Terceiro é o Pico da Bandeira. Fica pertinho da cidade de Lajinha. E quem nasce em Lajinha é o quê mesmo?
2: Lajinha? Lajinhense.
1: Lajinhense, isso. Exatamente. Parabéns para a cidade de Lajinha, Minas Gerais, aniversariando hoje. Flávio, o que temos para os ouvintes aí? São 14 horas, 9 minutinhos.
2: Hoje temos ingressos para o projeto Cidade Junina, que vai, se não me engano, é o último final de semana, mas tem atrações bacanérrimos aí nesse
1: último cidade que o
2: sábado.
1: Anderson tá? É lá no
2: Mirante.
1: O Anderson, ele é ator, Anderson Machado. Ele foi contratado porque esse festival, como é que eles falam?
2: Projeto Cidade Junina, isso.
1: O Cidade Junina esse ano é todo fim de semana. tá acontecendo. Teve show de Elba Ramalho, de Zé Ramalho e tal. E contrataram uma trupe de atores belo-horizontinos para viver personagens durante a festa. E meu irmão é o prefeito.
2: O prefeito da cidade.
1: Ele tá com uma faixa no peito escrita prefeito lá do Arraiá. E se você for lá no sábado, você vai encontrar ele lá, e meu irmão, Anderson. Pronto, falei.
2: Então, no próximo final de semana nós teremos shows...
1: De quem?
2: Das bandas Fala Mansa, que é de forró, banda paulista. E a banda Maneva, banda de reggae com 22 anos de estrada, banda paulista. É sábado a partir das 5 da tarde, lá no Mirante BH. Olhos d'água, então, pra você dançar e curtir o fim de tarde.
1: Tem uma vista
2: pra cidade sábado,
1: maravilhosa.
2: Nós temos um par de ingressos, tá? Pra você.
1: É. E o Anderson, meu irmão, que tá participando, me disse que tá lotando, cara. Lotando
2: todo
1: o
2: ano
1: espaço.
2: O projeto é bem muito frequentado, né?
1: E a vista à noite ali da cidade é maravilhosa. É.
2: Principalmente para quem não tem medo de frio, né? É uma boa
1: tem isso,
2: pedida,
1: leve,
2: né?
1: Leve cascola, porque
2: bota,
1: faz frio.
2: Meia,
1: faz frio mesmo.
2: Luva.
1: Duas meias.
2: Isso.
1: É, vai fantasiar de cebola, um monte de roupa uma em cima da outra, porque é frio mesmo. E eu vi as fotos e filminhos, o cenário, os palcos maravilhosos, viu? Usaram muito, muito LED, né? Estão usando ultimamente luzes, né? E bonito, bonito, bacana, tá? Pronto, falei. Mais algum toque aí? Não, mas não. Só tem esses ingressos
2: isso,
1: hoje.
2: Isso, isso.
1: Para concorrer, são dois ingressos, tá, galera? Para concorrer, basta mandar seu nome completo para o nosso zap 982-99-1282. Respondendo a perguntinha do dia, como estamos aí no início do inverno, eu quero que você complete a frase. E Flávio Henrique é o primeiro a responder. Flávio, complete a frase. O inverno para mim é...
2: O inverno para mim é...
1: Não vale falar palavrão.
2: É o básico, né? É a época de morrer de frio, né? Que é a época que a gente sente mais frio mesmo, né?
1: Não, mas aí tá muito
2: frio. É o chuveiro molhado, né?
1: É.
2: Inverno pra mim é a época de comer muito também.
1: Também.
2: Também.
1: Vocês sabem que eu até comentei lá no restaurante que eu almoço sobre isso. Eu perguntei como jornalista, eu perguntei o cara lá, eu falei, escuta, a comida, as pessoas comem mais no inverno mesmo? Ele falou, comem.
2: É. Não, eu já acordo com vontade de comer, vou dormir com vontade de comer. Fico lembrando de sanduíche, cachorro quente, canjica, pé de moleque,
1: nossa,
2: milho cozido, mingau de milho verde.
1: Caldo de baroa
2: caldo,
1: com alho poró. Maravilhoso.
2: Prefiro de feijão.
1: Comi ontem.
2: E o de mandioca, né?
1: Adoro caldo.
2: Tem coisa demais aí pra comer, não?
1: Tem mesmo. E no inverno, você falou certo, no inverno as pessoas
2: macarrão,
1: se alimentam
2: nossa,
1: muito
2: pensando
1: mais.
2: Essas coisas todas.
1: Para, tá? A hora do almoço já passou para nós, tá? Então, ouvinte, pense aí, responda, complete a frase. O inverno, para mim, é. Para você, é o quê? Complete, coloque o nome completo também para concorrer aos ingressos. É pegar ou alargar, tá? Então, responda aí no nosso zap, 982-99-1282. Olha, vou completar, que eu vou falar que eu fui Zé Urso, pelo seguinte, estação não me encanta em nada, tá, o inverno. Não gosto, tempo nublado, frio, não gosto, sou do tipo mais verão. Sou meio ursinho, porque começou o inverno, eu quero ficar debaixo do melhor cobertor, mais macio de todos, de orelha ou sem orelha, entendeu? Por isso que hoje meu nome é Zé Urso,
2: Zé Urso,
1: porque começou o inverno, só que no caminho da rádio, agora senti um calorão, falei, gente, o inverno agora é com calor.
2: Semana passada fez mais frio, né? Nos últimos, quinta, sexta,
1: final
2: sábado.
1: Final do outono.
2: E domingo, realmente, ontem já estava mais quente.
1: Agora você sabe, Flávio, eu vou te ensinar uma coisa agora, tá? Tem uma, eles falam que os ursos fazem
2: hibernação. Isso.
1: Na verdade, eles não entram em hibernação. Na verdade, o que acontece? Eles entram num estado de economia de energia chamado torpor. Eles reduzem, olha que interessante, o urso, eles reduzem os seus batimentos cardíacos, tá? E temperatura corporal. Mas, atenção, continuam alertas e podem acordar facilmente se forem perturbados e avançar e te comer. Só isso. Entendeu?
2: E fica,
1: então, cuidado.
2: E ficam vendo Netflix também, estão à toa dentro da caverna ali, pra passar o tempo, né? É, uns 3 meses de inverno, 4 meses, ficam lá assistindo Netflix
1: na
2: também.
1: Na Copa agora, eles vão ficar o tempo inteiro, né?
2: Dormindo.
1: Até dia 19 de
2: e
1: julho.
2: E roncam muito também, dizem, né? Roncam demais.
1: Urso,
2: é grandão assim, né? Então dizem que roncam muito. Né?
1: Que ótimo. Agora, achei interessante essa coisa de diminuir as batidas do coração, né? E aí diminui a temperatura do corpo deles, né? É engraçado isso, né?
2: Isso exige muito treino, viu?
1: Muito treino.
2: Muita dedicação.
1: É verdade. Você que é urso, parabéns pra você. Começando agora uma estação que você gosta muito, fica lá só deitado, né? Comendo de vez em quando. Mas não mexe com ele, não. Que ele acorda e já avança, tá? Pronto, avança é bom, né?
2: Avança, né?
1: Avança. Flávio Henrique, área cultural, toques. Tem alguma coisa rolando? 14 horas, 15 minutinhos.
2: Hoje tem um projeto Choro de Segunda, do Marcos Frederico e convidados.
1: Eba.
2: Lá no Cantina Azul.
1: Depois de uma turnê que Marcos Frederico fez pela Europa. Tocou na Espanha, tocou em Portugal. Maravilhoso.
2: Rua Paraíba, 1075, na Savassi. A partir das 6 da noite, couvert custa R$15. Amanhã, a Coaduna, companhia de dança, estreia um novo espetáculo intitulado Contos, com direção de Dadier Aguilera. É uma obra inspirada em memórias de infância, tradição oral e criação coletiva, e também inspirada em histórias contadas por avós e bisavós, brincadeiras de ruas e de quintais e também contos de fadas, tá? Então eles fizeram essa salada toda, reunido, bateram no liquidificador e criaram esse espetáculo. E a Coaduna Companhia de Dança é formada pelos artistas Dadier Aguilera e Daniele Pavan. E o espetáculo fica em cartaz amanhã, terça-feira, 7:30 PM. E na quarta, 2:30, mais cedo aí, em relação, quarta à noite tinha o Jogo do Brasil, né? Então, ou é bar ou é mais nada, né? Não dá pra concorrer, né? O pessoal vai ver o jogo. Então, na quarta é 2:30 PM.
1: E o jogo começa às 7 da noite.
2: Isso, isso. E amanhã, às 7:30, lá na FUNAT, Rua Januária, 68, no centro. Ingressos no simpla.com.br. Vou dar um toque do futuro, mas é porque os ingressos começam a ser vendidos amanhã. É um espetáculo com Zé Cabaleiro e Suomi Júnior, né? Grande violonista, arranjador, produtor musical, comemorando 10 anos do projeto Uma Voz, um Instrumento, uma criação do Pedrinho Alves Madeira. E esse show do Zé Cabaleiro e do Suomi Júnior é em homenagem a Dolores Duran. É diferente, né? Um homem cantando aí o repertório da Dolores Duran. Dolores Duran, uma das maiores compositoras da história da música brasileira, viveu muito pouco, apenas 29 anos, mas deixou alguns clássicos, né? Algumas das músicas mais bonitas aí da nossa, do nosso cancioneiro popular, como diz o outro.
1: Cancioneiro, que
2: isso.
1: Lindo.
2: A Noite do Meu Bem, Solidão, Fim de Casa, que é belíssima, né? Nossa Senhora.
1: É.
2: Por Causa de Você, parceria com Tom, Estrada do Sol, entre outras, estão aí no repertório do show do Zé Cabaleiro e do Suomi Júnior, interpretando Dolores Duran. O show é só daqui um mês, tá? Dia 23 de julho, mas os ingressos começam a vender amanhã. Se você quiser garantir para não ficar de fora, amanhã começa a venda nas bilheterias, na bilheteria do Teatro do Minas Tênis Clube, ou então no site simpla.com.br, 80 inteira.
1: Eu prestei atenção, é a única apresentação?
2: Única apresentação, dia 23
1: então
2: de julho.
1: Então já garanto o ingresso agora.
2: É, porque
1: agora
2: vai lotar, com certeza, é, né? Zé Cabaleiro cantando Dolores Duran com Suami Júnior, tá bom? A partir de amanhã, os
1: Suami
2: ingressos
1: é
2: à venda.
1: Violonista maravilhoso.
2: É, produtor, é, arranjador.
1: Produtor, arranjador, isso. Músico maravilhoso.
2: Isso mesmo.
1: Suami Júnior.
2: Hoje estamos até com um tempinho, né?
1: Viu? Tempinho.
2: Dá mais um toque. Aproveitar,
1: quando
2: que às
1: vira,
2: vezes...
1: Quando passa pro inverno, fica assim.
2: Fica assim,
1: dá
2: né?
1: Dá um tempinho.
2: Dá mais um toque, que depois dos outros dias fica apertado. Né? Vai começar agora,
1: é
2: nessa semana...
1: Larga.
2: Tá, o festival Tempo de Ser, Festival de Música e Memória, promovendo encontros culturais para a terceira idade nos centros de referência da pessoa idosa de Belo Horizonte. Então, esse projeto vai reunir bailes, rodas de conversa e oficinas gratuitas, né? Voltados aí principalmente para a população 60+. E começa nessa quinta-feira, agora, às 14h, lá no Centro de Referência da Pessoa Idosa, né? O CRPI Caiçara, Rua Perdizes, número 336, no bairro Caiçara, nesta quinta-feira, 14h, um baile de festa junina com a velha guarda do Clube do Choro de Belo Horizonte, convidando o jornalista, apresentador e compositor Assi Rantão, tá? Então é nessa quinta-feira, de graça, velha guarda do Clube do Choro com Assi Rantão, 14h, lá no Centro de Referência da Pessoa Idosa, Caiçara, Rua Perdizes, 333, bairro Caiçara, de graça, tá? Nessa quinta-feira agora, às 14h.
1: E o Assir, então, é radialista e é igual o Flávio Henrique, sabe tudo da música brasileira, é uma enciclopédia, tá?
2: E é a estreia do festival Tempo de Ser, Festival de Música e Memória para as pessoas 60 mais.
1: Beleza.
2: Tá bom?
1: Será mais algum toque? Tá tempo.
2: Mais
1: tá
2: um
1: tempo.
2: Toque, é?
1: Tá tempo.
2: É que vai acontecer de quinta a domingo agora, em vários espaços do Hipercentro de Belo Horizonte, a Festa da Luz, né? Já tem algumas edições que acontecem aqui em Belo Horizonte, tem várias intervenções, performances, painéis de LED e outras atrações. É a quinta edição da Festa da Luz, de quinta a domingo, tá tudo de graça, tudo na rua, nos prédios, nos espaços da cidade, na rua Sapucaí, na Afonso Pena, entre outros, tudo de graça para você curtir, então, de quinta a domingo, a partir das 18h até meia-noite. Mais informações, você entra no Instagram para conferir, festadaluz.arte, o arte mudo, tá? festadaluz.arte no Instagram, para você conferir a programação da quinta edição da Festa da Luz de Belo Horizonte, tá bom? Esse ano o tema é o Brasil é América Latina, tá bom?
1: Beleza. E lembrando que daqui 10 minutos tem o Bazar Esporte Clube com José Augusto Toscano. Temos assunto, né? Falando de futebol, Copa do Mundo, falando de VNL... Fique ligado, daqui a pouco. Flávio Henrique, valeu.
2: Valeu. Uma
1: boa semana para você.
2: Valeu para nós
1: tá
2: todos,
1: bom?
2: Né?
1: Valeu, valeu, valeu. E como estamos aí no início do inverno, eu programei José Miguel Wisnik, Elzinha, Jussara Silveira e Tim Maia. Solta aí, Zé Lu. Zé Lu veio, Zé Lu veio. Solta aí, Zé Lu, por favor. Valeu, Flávio.
2: Valeu.

0: síndico Tim Maia fez aí Primavera do Cassiano e do Silvio Rochael. E antes, José Miguel Wisnik, Elza Soares, Jussara Silveira fizeram do Wisnik Inverno ou a Anhangabaú da Felicidade. Vamos agora para um pequeno intervalo e voltamos com aquele cara que adora o inverno. Vai fazer aniversário quarta-feira, festança. Você vai ser convidado para o aniversário dele, porque vai ter outro personagem ao lado dele, famoso, junto com ele, comemorando o aniversário. Você vai saber tudo daqui um minutinho.
1: Tá certo.
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0: Tá na hora. Vai começar, olha lá. Como é que é, Zé Lu?
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0: Oi, José Augusto Toscano. Olha, se existe uma pessoa que ama o inverno,
1: isso,
0: é ele.
1: Eu vou te contar uma coisa, o inverno é uma maravilha.
0: Ele e o pai dele também, seu pai amava, né?
1: O meu pai amava o inverno. Tanto que ele amava o inverno.
0: Tudo ao contrário, gente.
1: Que quando começava o inverno, ele vestia 3 pijamas, 12 meias.
0: E saía gritando: Sou cebola!
1: Olá, Dude!
0: Olá!
1: Olha, eu já gostei do inverno. Mas hoje eu reconheço que meu pai tinha razão. Tem nada a ver o inverno.
0: Tem nada a ver.
1: Aí assim, as pessoas ficam mais chiques. Vai colocando uma roupa por cima da outra. Fica parecendo um negócio, esses brechó.
0: É, exatamente.
1: E outra coisa. E aí não é fazer média, não. Uma coisa que, assim, me entristece muito no inverno que é a condição das pessoas vulneráveis, aquelas que
0: os moradores
1: que vivem na rua, né? Porque você não pode nem falar que você mora, né? Porque aquilo ali é desumano. E aí é cruel demais. É cruel demais. Então, inverno, ó, tá, beleza, mas acaba logo, tá?
0: Por isso que tem aquela campanha do cabide que a gente faz, né?
1: Sim.
0: Você sempre tem um cobertor ou um agasalho no seu guarda-roupa que você não usa.
1: Exato.
0: Leve ele, coloca numa sacolinha, vai pra rua. Cê, na primeira esquina você vai encontrar alguém que vai te agradecer.
1: Infelizmente
0: você vai
1: encontrar, rapidinho você vai encontrar gente que vai receber.
0: Eu lembro na Ozete, cantora paulista, que começou essa campanha em São Paulo, eu peguei dela, falei, vou usar aqui em BH. E sempre eu lembro e dou toque. Coloca no seu carro, no porta-malas, você vai achar alguém. Porque tem sempre um casaco, um cobertor que você não usa mais dentro do seu armário. Né? Então ajude aí.
1: E uma coisa que as pessoas não dão, talvez não parece-me que não dão muita importância, meias. Porque essas pessoas que vivem nas ruas, elas, muitas, andam descalças. É, né?
0: Ou com então, chinelo, uma sandália.
1: Amenizar.
0: Beleza.
1: Então inverno, ó, pode chegar logo setembro.
0: Ô Toscano, quarta-feira é aniversário do Fofuxo.
1: É mesmo?
0: Fofuxo.
1: É, Lionel Messi, que inclusive Messi acabou de perder um pênalti.
0: Pois é.
1: Tá jogando Áustria e Argentina, teve pênalti pra Argentina, ele cobrou e perdeu o terceiro pênalti com a bola rolando em Copas do Mundo.
0: É porque eu não tava vendo o jogo. Porque então quando eu tô vendo, eu falo com ele, tô aqui mandando forças, entendeu?
1: Então, Lionel Messi, que faz aniversário quarta-feira.
0: Junto com você.
1: Completa 38 anos.
0: 38.
1: 38?
0: Acho que é.
1: 38.
0: É.
1: Ele é de 87, né?
0: Uhum.
1: Não. É, 38.
0: E você é Fofuxo com ele, comemorando o mesmo dia.
1: Ah, é mesmo.
0: Quarta-feira, eba.
1: Eu sou um pouquinho mais velho.
0: Parabéns pra
1: você. Eu sou 25 anos mais velho.
0: Querida. Mas é bom quando você fica sabendo alguém famoso, bacana, querido, junto com você.
1: Eu imagino quando ele ficou sabendo que eu era
0: o imagino. Nossa, alegria que ele ficou. Gente, José Augusto.
1: Sabe outro grande jogador argentino que é de 24 de junho? Riquelme, que hoje é presidente do Boca.
0: Olha!
1: Mick Fleetwood, baterista do Fleetwood Mac.
0: Só gente importante. Só gente categoria.
1: O Jurandir.
0: Alex também, né?
1: Não, o Jurandir.
0: Jurandir, eu não sei quem é.
1: É um amigo meu, você não conhece, não.
0: O Alex é do Box Blindex.
1: Primo do... Do Elesbão?
0: Primo do Mário.
1: Que Mário?
0: Ô Toscano, Série B, o único futebol que tá nosso aqui acontecendo é Brasileirão, 13ª rodada.
1: Isso. As séries B, C e D continuam, né?
0: É menos a
1: terceira e quarta. É só a que tá parada. Hoje, os principais clubes brasileiros, dentre eles Cruzeiro e Atlético, se reapresentaram pro início da intertemporada. Porque daqui a um mês eles voltam a campo com o Brasileirão.
0: Ah, que ótimo. Mas tem jogo de América aí. Rolou, inclusive, na terça-feira passada. Terça-feira, América e Fortaleza, 3-0 pro América.
1: Foi a primeira vitória do América nessa Série B desse ano. Ainda se manteve na lanterna, mas conseguiu os primeiros 3 pontos através de vitória. Hoje pode sair da lanterna, assumir a 19ª colocação. Caso a Ponte Preta perca hoje, eu tô falando hoje.
0: Criciúma é amanhã.
1: Amanhã. E amanhã, às 8 horas, ele entra em campo para enfrentar o Criciúma. Uma vitória expressiva, porque foi em Fortaleza, contra o Fortaleza, que é um dos ponteiros da tabela e que é um candidato real ao acesso. Uhum. Então foi assim. E o goleiro do América, o Gustavo, pegou pra caramba.
0: Ai, que
1: não,
0: bom.
1: Foi muito bom.
0: Não, os goleiros estão salvando a pátria.
1: E
0: né?
1: Veja bem, é aquela vitória que mexe com o anímico, com o emocional.
0: Deus, traz o dicionário.
1: Anímico.
0: Anímico.
1: Anímico é um negócio interessante, né? Porque assim, você tá falando em ânimo, mas parece a palavra faz lembrar anemia, que não tem nada a ver. Então... mexeu com o emocional amanhã, 8 horas, com transmissão da Inconfidência, a M880, América e Criciúma
0: no Indepa.
1: No estádio Raimundo Sampaio, que nós chamávamos de Raimundo Sampaio, popular Campo do Sete.
0: Campo do Sete. Exatamente.
1: Hoje, Arena Independência.
0: Eu chamo de Indepa.
1: Para mim é Raimundo Sampaio.
0: Beleza.
1: Campo do Sete.
0: Olha, agora é Copa, Sala, Cozinha.
1: E banheiro.
0: E banheiro.
1: Porque tem tido muita radada.
0: Mbappé mostrando ao que veio, que belos
1: cara formidável,
0: gols.
1: Cara formidável.
0: Na terça-feira, França e Senegal.
1: E que cidadão de consciência fora das quatro linhas. Sabe da importância dele como referência. Pô, bacana demais.
0: 14 gols, superando Pelé.
1: Isso.
0: E
1: o outro?
0: Não, o Messi tá na frente. E o alemão lá, o Klos.
1: Não, o Klos não.
0: Não, o Klos fez 16.
1: Ele fez 16, ele vai ser superado.
0: Se o Messi fizer hoje, parece que
1: já supera,
0: passa,
1: já assume.
0: Não é isso?
1: E o Mbappé. E se a gente pensar que o Mbappé, pela idade dele, tem pelo menos mais umas duas Copas pela frente, ele tem tudo pra ser um recordista.
0: Cara, ele é aquele jogador que dá prazer de ver jogando.
1: É.
0: Não é?
1: E sabe uma coisa que eu acho legal no estilo do futebol dele? O time pode estar ganhando, pode estar perdendo ou empatando, não importa. O objetivo dele é fazer gol. Ele pega a bola, ele é aquele jogador que vai pra cima, não fica enrolando, não fica encebando. É bom demais. Bom
0: tem
1: demais.
0: Velocidade, tem. Sabe chutar. Não, é demais.
1: É um grato. É,
0: parabéns.
1: É um baita jogador.
0: É, um baita. Registro, hoje vai ter alguns registros.
1: Então, vamos
0: registro
1: lá.
0: Número 1. Só pra galera saber, você confirma. Olha que interessante. 27 seleções têm técnicos estrangeiros esse ano na Copa.
1: É verdade, é verdade.
0: Cara, que interessante isso.
1: Inclusive a nossa seleção.
0: Inclusive a nossa. É. E chega a ser mais de 50%, porque são 48 seleções,
1: sim,
0: né? Então, 27 seleções são comandadas por técnicos estrangeiros.
1: Nós já tivemos uma demissão na primeira rodada, né? O técnico da Tunísia foi mandado embora.
0: Ah, é?
1: Aí já
0: não.
1: Assumiu o outro. Agora a Argentina abre o marcador.
0: Beleza. É. Agora, olha, vamos intercalando aqui futebol e vôlei, porque tá rolando a Liga das Nações, VNL.
1: Adivinha de quem foi o gol?
0: Adivinha? Agora?
1: Da Argentina.
0: Messi.
1: Perdeu o pênalti, mas fez o gol.
0: Ah,
1: 1-0, a Argentina já é o novo recordista, o maior artilheiro da história das Copas.
0: Pronto.
1: Aí,
0: a notícia é quentíssima. Hora, na hora.
1: Aqui a gente dá o furo mesmo.
0: O furo, não tapa nada. Só fura, fura.
1: Fura.
0: Eba. Mas voltando aqui, Liga das Nações, VNL feminino, essa semana que passou. É, Brasil na quinta-feira, cara. Brasil e Bélgica. Jogo bom de ver, viu? Jogo bom.
1: As meninas estão invictas, né?
0: Estão invictas. Estão invictas. É, não, não, engano. Perderam por agora. Vou chegar lá.
1: Tá,
0: calma
1: bom,
0: aí, tá?
1: É porque realmente eu não acompanhei tão de perto.
0: Pode crer.
1: Ah, não, quem está invicto na VNL é o masculino.
0: Masculino.
1: Isso.
0: As meninas não. Meninas perderam agora para a Alemanha.
1: Foi.
0: Vou te contar daqui a pouco.
1: Então me conte.
0: Mas aí, registro número 2, tá? É, frase da hora entre comentaristas que estão cobrindo aí a Copa do Mundo de Futebol. A frase é: vamos passar a régua.
1: Ai, meu Deus.
0: Ai, meu Deus.
1: Tem uns clichês, né?
0: Ai, meu Deus.
1: Que assim.
0: Ai, meu Deus.
1: Ah, não, ô Tucci. É feio falar assim, né? Eu não tenho paciência mais, não. Nossa.
0: Não, é
1: aí
0: entra
1: aqui. E esse estilo pachecão, né? Esse pachequismo.
0: É.
1: Não precisa de tanto. É óbvio que você vai torcer para sua seleção e tem que ser assim mesmo. Mas, cara, os caras carregam na tinta
0: não,
1: demais.
0: Não, exageram e ficam tentando colocar o Neymar como santo o tempo inteiro. É uma coisa, você não queria, patético.
1: É.
0: E bizarro.
1: É, né?
0: Uma coisa.
1: Você definiu
0: assim,
1: bem.
0: Não é?
1: Patético e bizarro.
0: Né? Olha, passa uma cena no Neymar lá chutando bola e fala: olha, o Neymar está sorrindo.
1: É. Ai, ai. Entendeu? Uhum. Olha, ali, ó, o Neymar. Parou,
0: não, preguiça.
1: Levou a mão. Ah, não, ele soltou um pum. Entendeu? Esse é o nível. É isso que a gente
0: agora
1: fala.
0: Chegou sexta-feira, Copa, Sala e Cozinha. Brasil estreando com a Haiti. É, Matheus Cunha salvou a pátria.
1: Duas vezes, né?
0: E 3-0 pro Brasil.
1: Primeiro tempo, o Brasil foi melhor. Antes de mais nada, sem desmerecer a vitória brasileira, a seleção haitiana é muito frágil, né?
0: Uhum, uhum.
1: Então, assim, e há também, por parte deles, uma coisa engraçada, que é uma admiração tão grande dos haitianos pelo futebol brasileiro, que a impressão que dava durante o jogo é que os caras, assim, meio que desligavam, ficavam olhando assim, cara, olha ali, aquele lá é o fulano, aquele lá é o beltrano.
0: Uhum.
1: O Brasil jogou pro gasto, fez 3-0. No segundo tempo, voltou a ser aquela seleção. Aquela sopa rala,
0: morna,
1: sabe? Sem gosto, sabe?
0: Foi.
1: Aquela coisa assim, sem graça. Mas, como nessa Copa do Mundo, se você fizer um gol, você já está classificado para a próxima fase.
0: Não, se você sorrir, você já é um sucesso.
1: Então, o Brasil assumiu a liderança do grupo, joga por um empate quarta-feira contra a Escócia.
0: Uhum.
1: Aí muita gente falou assim, ah, mas é porque a Escócia é um time mais difícil. Bem, se você comparar com a seleção do Haiti, poucas serão as seleções que estão disputando a Copa que são mais frágeis que ela. Então a tendência realmente é que seja fácil. Agora, o que me chama atenção nesse time do Brasil, e aí é curioso, porque eu, né, quem me acompanha sabe que eu não tenho muito interesse já há muito tempo, mas, Altude, como observador, e aí a comparação é inevitável, não há mais aquele frisson da época de Copa do Mundo.
0: É.
1: Entendeu? Não é ser saudosista, não.
0: E o interessante é que hoje a mídia cobre muito mais rápido, muito melhor.
1: Né?
0: Mas está acontecendo isso mesmo. O ânimo, o pique de... Né? Então vamos tomar água agora.
1: Você tem ideia? Sexta-feira, o filho já... Agora é um adulto, né? Aí foi assistir... Com os amigos.
0: Uhum.
1: Ficou só eu e a patroa. Patroa é ótimo.
0: Patroa é perfeito.
1: É ótimo.
0: Paula,
1: ficou só
0: patroa.
1: Eu e Paula. Aí...
0: Chama ela de Pepe. Patroa, Paula. Pepe.
1: Que bonitinho, gostei. E aí, chega sexta-feira, final na semana, você tá tão cansado. Eu dei uma cochilada depois que eu cheguei em casa. Acordei 10 horas porque eu acordei com alguém soprando uma vuvuzela. Aí fui ver 1-0. Aí a Paula tava assistindo televisão, cheguei lá, o que você tá vendo? Ela tava vendo um seriado. Ela não tava vendo o jogo do Brasil. E eu também não consegui ver, cara.
0: Pode
1: crer. Um desinteresse, sabe?
0: É.
1: Enfim.
0: Afa. Mas aí, agora, voltando pro vôlei.
1: Então vamos.
0: Porque tem os dias, sábado, 10 da manhã, VNL e os meninos do Brasil fizeram 3-1 na China.
1: É, pois é. E a final, a fase final da
0: jogo
1: VNL
0: pegado.
1: Vai ser lá na China.
0: Vai ser
1: em Macau.
0: Vai ser lá. E jogo pegado, tá? Uhum. Também no sábado eu vi um pedacinho de Turquia e Alemanha, sabe por quê? Eu adoro. Ela é encantada, a jogadora da Turquia, Vargas.
1: Ah, sim.
0: Cara, que a menina joga muito e tranquila, fica na dela, assim, olhando. A bola vem, ela só faz assim. Tá!
1: Ela é bem zen mesmo, né, cara?
0: Ela é maravilhosa.
1: Linda. Porrada.
0: É, com força mesmo. É 130 km por hora.
1: A
0: bola dela, da Vargas. Aí vi um pedacinho, tá? Só pra registrar aí, o Brasil ganhou de 3-1 da China no sábado. Voltando pra Copa, sábado também, vi um pedaço de Costa do Marfim, Alemanha. 2-1 pra Alemanha.
1: Jogo duro, jogo apertado.
0: É, foi um jogo bom de ver. Viu? Todo mundo achando que ia ser fácil pra Alemanha, entendeu? E não foi.
1: E uma coisa que, lendo, observando um ou outro trecho de jogo, me chama atenção nesse time da Alemanha, que é mais ou menos uma característica deles, é um futebol assim, não é um futebol feio, mas plasticamente ele não tem lances assim maravilhosos. Mas é de um pragmatismo. Nossa senhora.
0: Nossa, não, ó, não, no plasticamente eu já fiquei aqui assim sem entender.
1: Aí eu falo pragmatismo. Duas vezes. Nem vou continuar.
0: Continua, por favor, o pensamento tava bom. Conta.
1: Cara, eles são assim. Usar um termo chato, focados, né, cara?
0: É.
1: O jogo deles é assim.
0: Mas o alemão é isso. É. O alemão foca.
1: E é impressionante. Então, assim. É uma seleção que, mesmo que não viva um momento esplendoroso, você não pode descartar, não.
0: Não pode, não.
1: É a mesma coisa vale pro Brasil, pela tradição, pela história e tudo mais.
0: E sabe onde eu sinto também? Com o pessoal dos orientais, chineses, japoneses.
1: Até porque melhorou muito, né?
0: É. No vôlei e no futebol.
1: Exato. Né? E a seleção do Japão, que pode ser, teoricamente, adversário do Brasil na fase 16-avos. Ai, que bonitinho.
0: É, tem 16-avos.
1: Agora a gente tem que voltar.
0: Número de seleções.
1: Antes das oitavas, né?
0: É.
1: A gente tem que voltar às aulas de matemática, parte de fração.
0: Eu fico assim, 16-avos. Eu só falo, eu não entendo nada.
1: Agora eu tô ficando assim. O que diabos são avos?
0: É.
1: Por que eu não falo ovos?
0: Então, os caras lembrando da galera que aí na Copa hoje tá jogando agora Argentina e Áustria.
1: Já estamos nos acréscimos do primeiro tempo. A Argentina vai vencendo por 1-0. Gol de Messi.
0: Que perdeu um pênalti.
1: O recordista artilheiro de todas as Copas.
0: Às 18 horas tem França e Iraque. Às 21, Noruega e Senegal. E à meia-noite, Jordânia e Argélia. Isso. Gente, é um prazer. Você liga a televisão cada hora. A gente que gosta de futebol, cara. Cara, eu como na hora errada, eu deixo o arroz queimar.
1: Sério? Você faz?
0: Ninguém, você não acredita o que acontece.
1: Não tem mais essa saúde,
0: gosto,
1: não.
0: Eu gosto. É. E me pega pelo pé mesmo. Um jogo bem julgado. E...
1: Mas aí você assiste todos? Então, por exemplo,
0: não,
1: igual esse
0: pedaços,
1: Jordânia,
0: né?
1: Jordânia e Argélia. Você vai assistir meia-noite?
0: Eu começo assistindo. Se me pegar, eu vou até o final.
1: Ó.
0: Entendeu?
1: Que
0: vou dar bom. Agora, você sentir que o jogo tá morno, tá esquisito, já tá com previsão de o time vai perder, o outro vai ganhar, aí eu desligo a televisão e falo, amanhã eu confirmo isso. É. Entendeu? Mas eu gosto de assistir, eu gosto de futebol, eu gosto de vôlei, eu gosto de tênis,
1: isso
0: tá
1: é
0: me
1: bom.
0: Entendendo? E gosto de mais um tanto de coisa que eu não posso falar.
1: Perfeitamente.
0: Entendeu? E
1: sei
0: aí
1: que
0: ontem...
1: você gosta também de cookies.
0: Cookies, é.
1: Né?
0: E
1: gosta
0: de jabuticaba
1: também...
0: no pé.
1: Jabuticaba
0: no pé.
1: Também...
0: No pé.
1: No pé. Sei também que você gosta de passear
0: com o Totó
1: ao cair da tarde.
0: Com sapatinho de lacinho cor-de-rosa. Eu vou.
1: Eu vou. E banho de lua também.
0: E banho de lua,
1: Toma banho de lua.
0: Fico branca como a neve. Turururu.
1: O luar é meu amigo.
0: Tony e Celi Campelo no ar.
1: Exatamente.
0: Agora, Toscano, ontem... A Espanha.
1: Celi
0: Campelo e Tony, o irmão dela. Ô, Toscano, a Espanha, todo mundo eu tô ouvindo falar, é a mais cotada, uma das três mais cotadas.
1: É uma das candidatas, né?
0: É.
1: Mas. No primeiro jogo empatou com o Cabo Verde.
0: É. Ganhou da Arábia agora
1: 4-0.
0: É.
1: Agora, deu muita sorte, porque Cabo Verde, porque se tivesse Maduro, talvez ganhasse. Nossa! Senhor!
0: Agora eu vi o jogo inteirinho, Uruguai e Cabo Verde.
1: E o
0: 2-2. O goleiro,
1: é
0: Vozinha. Não, e aí o marketing da FIFA, claro, já pegaram a mãe dele, a mãezinha, já levaram ela pro campo, conseguiram visto na hora e tudo, levaram ela correndo. Né? Claro, marketing, marketing.
1: Contra a seleção espanhola...
0: Arrasou. E a história é engraçada, que de um minuto pro outro o cara virou o nome no planeta Terra. Ele tinha não sei quantos mil seguidores, virou milhões.
1: Milhões,
0: entendeu? Cara, que impressionante, né, isso, né?
1: Outro goleiro que também brilhou esse final de semana foi o de Curaçao, que segurou o empate com o Equador 0-0, mas o Equador teve, eu acho, umas 300 chances de gol. E o goleirinho lá pegou tudo, velho. Impressionante.
0: Agora, Toscano, foi lindo o pessoal em Cabo Verde comemorando, né? Porque a primeira.

0: E a imprensa disse, com defesas milagrosas, ele ganhou o prêmio de melhor em campo e sua base de fãs explodiu de 50 mil para 14 milhões de seguidores nas redes sociais em poucos dias.
1: Ele já esteve aqui em Minas, né? Uma vez.
0: Já teve. Inclusive, o nome dele é em homenagem a um jogador brasileiro, né?
1: É o Josimar.
0: Josimar.
1: Ele nasceu em 86, ano da Copa do México, que o Josimar fez 2 gols, foi convocado às pressas. E aí o nome dele é em homenagem ao Josimar. Uhum.
0: E aí, claro, que o marketing todo mundo, vozinha, cadê a mãe do moço? Aí tiraram a mãe do baú lá, levaram pro campo, ela assustada, entendeu? Porque eu fui criado por vó também, eu sei o que é isso. Meu pai é caçula, todos portugueses, minha avó, normalmente é isso, uma família, o caçula é que fica com a mãe, né? No final da história, né? E aí minha avó era barato, porque eu falava, vó, eu não quero ir na aula hoje. Aí minha mãe, eu brincando no quintal, minha mãe, tomar banho, tá na hora de ir pra escola. Aí minha avó entrava no meio e falou, não, hoje ele não vai. E pronto, e minha mãe respeitava e ponto final. E minha mãe sofreu, tá, com as histórias de sogra morando junto.
1: É, porque Deus tem isso, ela era sua avó, mas era sogra da sua mãe.
0: Pra mim era ótimo, uma avó carinhosa do meu lado, mas pra minha mãe não era bom, não.
1: Sem
0: tá? Entendi a história desse vozinho.
1: Só autorizava ela, né, pô?
0: Exatamente. Eu fui mal criado. Ele foi bem criado pela avó.
1: Aí, como diz o outro, menino é um bicho danado, vê que a avó tem mais, aí vai com a lado da avó,
0: claro,
1: né?
0: Vai pro colo dela. Com certeza. Ô Toscano, na madrugada de sábado, vi um pedaço, tá? Tunísia e Japão. A precisão dos passes, cara, é incrível.
1: É curioso
0: dos japoneses.
1: Que na nossa época, né, de jovens, não que não sejamos, mas mais jovens, a gente usava pejorativamente para falar que um time era ruim ou fraco, a gente falava que era tudo japonês. Né?
0: É mesmo.
1: Hoje, a evolução do futebol japonês é um negócio impressionante.
0: Impressionante.
1: A velocidade eles sempre tiveram, sempre foi uma marca deles.
0: Segundo. Né?
1: Em contrapartida, são habilidosos, a disposição tática do time.
0: Eles mandam a bola no pé do outro, na reta, assim, certinho.
1: Nossa. A evolução do futebol japonês. Do futebol oriental, mas do futebol japonês em particular, é algo impressionante.
0: Impressionante mesmo. E eu adorei a camisa do aquecimento da seleção da Tunísia. Tinha umas folhas vermelhas lindas. E inclusive do técnico lindo, os três traços da Adidas, coloridos. Nunca tinha visto. O casaco preto, estavam bem elegantes, bem bonitos. Ô professor.
1: Pois não, senhor.
0: É impressionante, voltando aos japoneses, o cabelo dos japoneses, liso. Um descoloriu lá, tentando ser latino, ficou engraçado. Mas não tem cabelo anelado entre os japoneses. É aquele cabelo lisinho, né? Eles correm e o cabelo fica todo... detalhes tão pequenos de nós dois.
1: Eu vou apenas ter que ouvi-lo, porque este é um assunto do qual eu não domino, porque não o tenho. Cabelo? Então, pra mim, você tá conversando assim, algo que pra mim é inalcançável.
0: Inalcançável. Ou inalcançável. Registro número 3.
1: Então vamos lá.
0: O nosso hino nacional foi eleito o mais bonito da Copa.
1: Mas a gente já sabe disso. É claro que é questão de gosto. Acho o hino nacional brasileiro o mais bonito, a melodia.
0: O ritmo, a letra.
1: Cante nós. A marselhesa também é maravilhosa.
0: O francês também é lindo.
1: O hino francês é muito legal.
0: Boa lembrança.
1: Gostei muito do hino do Uzbequistão.
0: Não ouvi.
1: Eu só lembro de um
0: trechinho.
1: Canta
0: um pedacinho.
1: O meu Uzbek não é dos melhores, não, mas. Navarnia malnovlor no tarnia flas.
0: Fala o número, Zé Lu. Leva. Fala o número. Pra levar pra você.
1: Eu estou cantando um trecho do hino dos Uzbequistão. Então por que você pediu pra cantar?
0: Toscano, agora sério, cara. Registro número 5.
1: Vai do 3, você pulou 5. Pro 5?
0: Vou pro 5.
1: Ah, vai aqui. Pular o no 4, não?
0: Não, vou pular. Achei desinteressante.
1: Ah, bom,
0: pulei.
1: Já.
0: Torcida junta, sem problema nenhum. Qual que é o segredo?
1: Uai, é isso, né? Em contrapartida aqui, a gente não consegue fazer um Cruzeiro e Atlético com as duas torcidas. Precisa falar mais nada, né?
0: Precisa falar mais nada. Não é? Preste atenção, tá, torcedor? Torcidas, uma do lado do outro, com a camiseta, sua seleção, sem briga, sem nada, crianças pequenas no campo.
1: Pois é.
0: Claro que só a gente que é rica, porque

0: que é caro, né, o ingresso das partidas, né?
1: É, mas aí cá entre nós, pois são justamente os que têm mais dinheiro os que menos respeitam os outros.
0: Que se acham então, assim, donos do pedaço e brigam.
1: O potencial de confusão ali é grande.
0: É, verdade. É, vôlei feminino voltando no domingo, ontem Alemanha e Brasil, deu Alemanha 3-2. Cá pra nós, pra você, Toscano, e pra quem tá nos ouvindo. Se o vôlei tivesse empate, eu falaria: esse jogo foi empate.
1: Oh.
0: Que foi Alemanha e Brasil jogando no mesmo nível, na mesma régua.
1: Que beleza, na mesma régua. Talvez tenha sido por isso.
0: Cara, jogaram.
1: Um tinha uma régua de 20 centímetros ou de 30.
0: É, pode ser. Agora não tem empate, tem que dar um só e deu Alemanha, né? Brasil perdeu.
1: Mas a gente já tá falando aí, foi um grande jogo, né?
0: Foi.
1: Então.
0: Foi.
1: Porque quando você perde, por conta de você ter jogado mal, é fogo, né? Agora, se você vê que o adversário, você jogou bem, mas o adversário foi melhor, coisas da disputa, né?
0: É, coisas da disputa.
1: Aí,
0: não tem jeito. Agora, voltando ao jogo aí de ontem, Uruguai e Cabo Verde, só de ver a reação deles lá em Cabo Verde comemorando o primeiro gol, o empate, foi de arrepiar, amigo. Foi lindo, lindo, lindo, lindo. E lembrando.
1: Essas histórias de Copa eu acho ótimas.
0: É, também. E lembrando, no segundo tempo, um gol lindo de dois toques aos 15 minutos, que empatou o jogo. Foi maravilhoso.
1: Já fez história, né? Cabo Verde já fez história. Mesmo que não se classifique, né, para continuidade. Já fez história, marcou a primeira passagem dela, empatou com os dois principais do grupo, né?
0: É.
1: Espanha e Uruguai.
0: Uhum.
1: E fez a história.
0: É.
1: O que vier daí pra frente é lucro.
0: E mostrou a alegria que eles têm, é meio parecido com nós brasileiros, que era um carnaval, né? Os cabo-verdianos, você pode falar cabo-verdiano ou cabo-verdenses.
1: Uhum.
0: E fizeram um carnaval.
1: Ficou muito legal. Muito
0: maravilhoso, maravilhoso. Parabéns.
1: É um dos destaques desse início de Copa.
0: Qual o gol mais bonito da semana que passou?
1: Da semana que
0: passou. Teve alguns bacanas.
1: Apesar da falha do goleiro e do zagueiro do Uruguai, eu gostei do gol, do segundo gol de Cabo Verde. Achei um cara muito atento.
0: É.
1: Bateu de primeira e tal.
0: Foi.
1: Fico com esse.
0: E ficou com
1: o gol do Smith Ingles.
0: Deixa eu ver se eu tenho o nome dele aqui. Não, não tenho o nome dele. Mas foi bonito mesmo. E foi dois toques, né?
1: É.
0: Pá, pá, e vai. Foi.
1: E ele, quando ele viu o erro do goleiro, ele já aproveitou e já bateu de primeira.
0: É, exatamente. Parabéns.
1: E o seu, qual foi?
0: Esse também.
1: Ah, moleque.
0: Também achei o
1: mesmo. Ah, que sintonia nossa. Coisa linda.
0: Escuta, previsão próximo jogo do Brasil. Quanto vai ser pra você?
1: Ah, é engraçado. Apesar de ser uma equipe
0: 19
1: frágil,
0: horas.
1: Isso, eu acho que o Brasil passa com relativa facilidade sobre a Escócia. Eu acho que eu vou repetir o placar, 3-0.
0: 3-0.
1: É. Okay. E tu?
0: Não sei, cara, ainda não prestei atenção na Escócia, sabia? Não pus foco ainda na Escócia, mas quero ver.
1: Eu acho assim, a Escócia, eu acho que eles têm algo que, assim, pra mim particularmente, é maravilhoso.
0: Aquela aquela sainha deles?
1: Não, mais do que a sainha.
0: É.
1: Aquele negócio engarrafado que eles fazem.
0: Ah, nossa, já ouvi falar, é maravilhoso.
1: É bom demais, gente.
0: É maravilhoso.
1: Nossa senhora, como diz um amigo meu, se aquilo tivesse proteína, ele vivia só daquilo.
0: Toscano.
1: Velho Scott.
0: Dica literária.
1: A dica literária é de um livro recente, foi recém-lançado. E pra mim, sou suspeito, porque acho dois jornalistas dos mais brilhantes atualmente no Brasil, pessoas inteligentíssimas com uma sensibilidade fantástica. Estou me referindo a Milly Lacombe e ao Jamil Chad, que escreveram A Terra Redonda, um bate-bola sobre política, paixões e futebol, da editora Nós. E eu acho legal que o livro, só para você ter uma ideia, né, de como ele é importante, ele é prefaciado só por duas pessoas. Tostão e Jamila Ribeiro.
0: Pronto, não
1: precisava arrumar mais nada.
0: Nada.
1: Um livro escrito
0: a
1: quatro mãos por Milly Lacombe e Jamil Chad, prefaciado por Jamila Ribeiro e Tostão.
0: Pronto.
1: Só isso já vale.
0: Eu assino embaixo.
1: Então, A Terra Redonda é um bate-bola sobre política, paixões e futebol. Autores Milly Lacombe e Jamil Chad, editora Nós.
0: Segunda-feira que vem você volta mais velho.
1: É verdade.
0: É verdade. Parabéns pra você, querido. Parceiraço. Quarta-feira, olha, ele tá querendo, ouvinte, que você mande brigadeiros pra ele. Pode me entregar, que eu entrego a ele. Tá?
1: Ah, tá. Então tá. Junto do brigadeiro, se vocês puderem mandar torresmo também, eu quero. Aí eu fico com torresmo, tu fico com brigadeiro.
0: Pronto, combinado. Valeu, Toscano. Parabéns.
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4: 15 horas e 2 minutinhos.
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0: E agora a hora sagrada do bazar, a hora da baixinha. E hoje a gente oferece as duas gravações, inclusive ele participa. Hoje é aniversário de Hermeto Pascoal, o bruxo dos sons. Alagoano, nasceu no dia 22 de junho de 1936, virou estrela em setembro do ano passado, 2025, aos 89 anos. Ele nasceu num povoado chamado Olho d'Água. É um município de Lagoa da Canoa, que fica em Alagoas. Ele era albino, ele tinha a visão sensível à luz solar e aos 14 anos, com o irmão dele, José Neto, ele foi para Recife. E aí ele começou com o irmão a se apresentar profissionalmente em várias rádios locais do Recife e virou um ídolo e virou um músico conhecido no mundo inteiro. Eu já contei isso aqui. A minha primeira vez que eu fui à Europa, eu, por coincidência, eu fiquei 40 dias na Europa e cada país que eu chegava, quando você vai para a Europa a primeira vez, você resolve conhecer tudo de uma vez, né? Acaba conhecendo metade. Mas cada país que a gente chegava, o Hermeto tinha acabado de fazer show naquela cidade, naquele país. Aí as pessoas vinham conversar com a gente, falavam, vocês são brasileiros? Acabou de passar um bruxo aqui, um bruxo da música brasileira, Hermeto Pascoal. Eu até falei, contei para ele isso na época. E deixou um rastro pela Europa, onde, por onde eu passei atrás dele, maravilhoso, as pessoas falando maravilhas dele. Pois é, hoje, se ele estivesse aqui, estaria aniversariando, e ele gravou com a Baixinha no Festival de Montreux. Ele fazia o show no mesmo dia com ela, ela o convidou, falou, faz um pedacinho comigo, ele topou e virou uma apresentação maravilhosa que você vai ouvi-la agora. Com vocês, ela e Hermeto Pascoal.
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Cara, e que momento maravilhoso. E quando ela chegou, ela contando, ela falou, tu, você não acredita, porque a gente não ensaiou, né? Eu convidei ele e eles acabaram, na segunda apresentação dela, ela foi obrigada a fazer duas apresentações, porque não cabia as pessoas dentro do espaço lá do show, do festival, e aí não deu tempo de ensaiar. Não deu tempo. Ela falou, olha, eu combinei com ele e nós combinamos o seguinte, Corcovado, você lembra? Ele falou, lembro. Então tá, vamos fazer Corcovado. Garota de Ipanema. Garota de Ipanema todo mundo conhece. Aí ele falou, conheço também. Bora lá. E é interessante que ela vai cantando e dando a deixa pra ele quando ele pode colocar a frase melódica no piano, ele quebrando o piano, né? César saiu do piano, ficou babando do lado. Ela ainda falava, ela falou, sempre você vê a cara dos músicos olhando pra gente, assim, babando. Precisava pôr babador neles, de tão incrível que foi esse encontro dela com Hermeto Pascoal no Festival de Montreux. E a banda dela era Luizão, né, no baixo, o compadre César no piano, Hélio Delmiro na guitarra, Paulinho Braga na bateria e o Chico batera na percussão. Eles ficaram babando assistindo ela cantando com ele e fizeram aí do Tom e do Vinícius Garota de Ipanema e do Tom Corcovado. Ofereço hoje para Hermeto Pascoal. Está lá em cima, virou estrela em setembro do ano passado, aos 89 anos, esse bruxo dos sons alagoano maravilhoso. Salve, salve, Hermeto Pascoal. E agora, para continuar no nível, tá me entendendo? Para continuar no nível, vamos ouvir dois violões maravilhosos, e são dois irmãos, o Wilson Lopes, que foi diretor artístico durante anos de Milton Nascimento, e Beto Lopes, irmão dele. Então vamos ouvir, e os dois são violonistas maravilhosos, vamos ouvi-los, Wilson Lopes e Beto Lopes, tocando Clube da Esquina.

Coisas que a gente se esquece de dizer. Essa música é linda, né? Que saudade me deu do Lô. Agora, sabia? Saudade. Essa música é do Lô, Lô Borges e Ronaldo Bastos, O Trem Azul. E ouvimos aí dois violões. E é lindo, né? Porque um faz a cama pro outro, né? E são dois irmãos, Wilson Lopes e Beto Lopes. Fizeram aí O Trem Azul, do Lô Borges e Ronaldo Bastos. Beijos aí, Wilson Lopes, Beto Lopes, beijão pra vocês. Zé Lu, seguinte, dois pontos, um em cima, outro embaixo. Ou um embaixo, outro em cima. Tá me entendendo? Quer que desenha? Eu quero saber o seguinte, sem samba não dá. E eu quero samba de mineiro, pode ser? Pode ser samba dos mineiros? Pode ser? Então solta aí, quero ver.

0: Fabinho do Terreiro fez aí Vida Boa, que é dele, do Roberto Lopes, e no cavaco aí, arrebentando, Gilmar. E antes ouvimos Gustavo Maguá, fez aí dele Samba do Olavo. Mas a maravilha, tocando o samba daqui, o samba dos mineiros. Vamos agora para um pequeno intervalo e eu volto já já com uma salada muito, muito especial. Aguarde!
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0: O que é o inverno para você? Estamos aí no segundo dia do inverno, começou ontem. O inverno para você é? Complete essa frase. Chegando aqui, a Priscila Menezes de Souza Maia. Ela é engenheira agrônoma. E olha o que ela disse, que genial. Eu destaco a palavra caducifolia, processo que algumas plantas passam de perda das folhas na estação seca e fria para economizar água e energia. Assim, o inverno, para mim, é época de renovação silenciosa e reflexiva para se preparar para uma nova primavera. Ô, Priscila, adorei a sua definição aqui de inverno. Cara, e que genial, né, a natureza, né? As folhas na estação seca e fria, elas economizam água e energia. Igual o urso lá, né? Que ótimo, adorei, Priscila. Obrigado aí pela participação. Adorei, adorei. Chegando aqui mais um, Cleide Aparecida da Silva. O inverno para mim é UO. Pronto, falei. Ela colocou pronto, falei. Falou, Cleide Aparecida. Obrigado aí pela participação. Graziele Souza. O inverno é para eu usar calça. É a Graziele de Souza. Falou. Então ela não usa calça nas outras estações. É o inverno ela usa. Eu nem no inverno, tá, Graziele? As pessoas ficam impressionadas comigo. Mas eu não sinto frio aqui nas pernas. O problema é esse. Eu adoro bermudas. Entendeu? Continuando aqui, chegando aqui, a Eliana Lacerda. O inverno para mim é a melhor época para comer, dormir, vestir-se com elegância e para namorar. Mas, com tudo isso, ainda sou mais do verão. Abraços a todos vocês, equipe maravilhosa. Obrigado pelas palavras, ô Eliana Lacerda. Obrigado pela participação. Chegando aqui o Demétrio, dizendo: boa tarde, equipe maravilha. Meu nome é Demétrio Aulo dos Santos. O inverno, para mim, é um desespero. Prefiro o verão. Tô com você, Demétrio. Letícia Rodrigues: boa tarde, Tuti. O inverno para mim é maravilhoso. Amo o frio. É Letícia Rodrigues. Gosto não se discute, lamenta-se. Chegando aqui o Jefferson Elias: o inverno para mim é tempo de aconchego, de boas lembranças, de curtir quem a gente ama e aquecer o coração nos pequenos momentos. Lembra as festas de Santo Antônio da minha querida Rio Acima. Boa tarde, quero concorrer. Jefferson Elias Santos Teles. Falou, Jefferson. Romântico, Jefferson. Gostei. Obrigado aí pela participação. Jorge Sardinha: o inverno para mim é a melhor estação do ano. Bem que poderia durar por mais esse restinho do ano. É o Zezinho Santos. Um abraço, Tuti. Outro para você, Zezinho. Viu? Gosto não se discute. Chegando aqui a Vera Lúcia de Souza: o inverno para mim é a desculpa para tomar caldo e sopa todos os dias. É a Vera Lúcia de Souza. Falou, Vera. O Newton Barbosa: o inverno para mim é útil e necessário. Chegando a Rosângela Cantilho, dizendo: adoro o programa do Tuti, ouço todos os dias, obrigado. Para mim o inverno significa aconchego e em meu íntimo. Uau! Valeu! É a Rosângela Cantilho. Obrigado aí, Rosângela, pela participação. Chegando a Sabrina Suzane Ribeiro Bruno: o inverno é lindo, mas fico querendo só ficar quentinha. KKKKK. Tenho a idade do programa, mas adoro a companhia e o som de vocês. Obrigada pelas tardes maravilhosas. Sabrina Suzane Ribeiro Bruno. Falou, Sabrina. Obrigado aí pela participação. E agora uma saladinha. Eu quero uma salada, José Luiz, eu quero uma salada de estrelas, satélites, pode ser? Para as noites lindas de junho, que tem aquele ditado, né? As manhãs de abril, as tardes de março, as noites de junho. Então eu quero uma salada para as noites de junho. O molho você coloca. Solta aí a salada, Zé Lu, por favor.

Eita salada gostosa, hein? Ouvimos aí Gilberto Gil, fez dele Estrela. Paula Toller fez Derretendo os Satélites, dela e do Herbert Viana. E Paralamas fizeram do Herbert Viana Seguindo Estrelas. Salada com estrelas, satélites, para essas noites lindas de junho. E para fechar o programa de hoje, para fechar... Para quem não gosta do inverno ou gosta, a maioria dos ouvintes hoje aqui na pesquisa, a maioria dizendo que ama o inverno, que adora o inverno, a maioria. Então vai aí para vocês, fechando as portas do bazar, Adriana Calcanhoto.

0: O inverno no Leblon é quase glacial. E quando faz frio no Rio, é assim que o carioca vê mesmo, né? Porque Rio de Janeiro é sempre quente, né? É igual na Bahia. Mas na Bahia, agora, no sul da Bahia, tem frio também. Não tinha. Na minha época, não tinha frio. Esfriava mais ou menos, mas não precisava nada. É, não fazia frio. Mas atualmente faz, sabia? Tudo muda o tempo todo, né? E Adriana Calcanhoto fez aí dela Inverno, fechando aí as portas do bazar, ajudando a fechar. E olha, eu postei, estou impressionado de ver o retorno, postei uma foto eu pelado no Instagram e Facebook. Vai lá para você ver, tá? Inclusive, obrigado pelas palavras. Maravilha. Até Ronaldo Fraga escreveu. Obrigado aí. É só entrar no meu Face ou no meu Insta, colocando Tutti Maravilha. T-U-T-T-I. São três T's. T-U-T-T-I. Maravilha. Entra lá e comente lá, tá? É, com esse frio, né? Com esse inverno, eu pelado. Vambora, vambora. Quem ganhou ingressos hoje para o show do projeto Cidade Junina, com show das bandas Fala Mansa e Maneva, sábado a partir das 5 da tarde, Mirante BH, Olhos d'Água, ganha dois ingressos: Jefferson Elias Santos Teles. Ô Jefferson, Flávio Henrique vai entrar em contato com você através do seu zap, ok? Muito obrigado você, ouvinte de Ouvidos de Fino Trato, ficou com a gente nessa tarde de segunda-feira. Obrigado José Augusto Toscano, obrigado, fizemos aqui o Bazar Esporte Clube, obrigado a todos que tornam possível nosso trabalho. Fica agora na M880 com o programa Delírio e Companhia, com Everton Gontijo, e na FM 100,9 Brasileiríssimo. Você fica com o programa Almanac com Cristiano Batista. Eu volto amanhã, às 14h. Viva a cultura brasileira, viva a Rádio Inconfidência. Até amanhã. Bom inverno para todos nós. Hoje, o segundo dia do inverno. Zé Lu, fecha a porta. Fui.
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4: 4 e 2.
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11: O melhor da música popular brasileira, é claro, você confere sempre aqui na nossa programação. Olá, boa tarde, boa segunda, ótimo início de semana. Eu sou Cristiano Batista, muito prazer. A partir de agora, Almanac pela 100,9. São 16h04. 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E a gente começa com Gilberto Gil.

Na 100,9, Jorge Ben, W Brasil de Jorge. Elba Ramalho, Entre o Céu e o Mar de Jorge Henry e Dudu Falcão. Antes, Gilberto Gil, Esperando na Janela de Manuca Almeida, Raimundinho do Acordeon e Targino Gondim. São 4h18, boa tarde para você que nos acompanha, boa segunda-feira. Seja muito bem-vindo, seja muito bem-vinda. 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Dando sequência à nossa programação, eu trago para você agora a música Azul. É um clássico da MPB, composto por Djavan e eternizado por Gal Costa. A música foi lançada pela cantora em 1982 no álbum Minha Voz, consagrando-se como um de seus maiores sucessos. Vamos ouvir.

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1: Aí pra você, Rádio Táxi, um amor de verão de Vander Tafo, Cláudio Rabelo e Lima Arcucci. Beto Guedes, O Sal da Terra, de Beto e Ronaldo Bastos. Gal Costa, Azul de Djavan. Agora são 4h30, intervalo. Voltamos daqui a pouco.
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4: Boa tarde. Em Contagem, mais cedo, carreta e caminhonete bateram na Via Expressa, sentido Betim, perto do viaduto Beatriz. O trânsito já está se normalizando nesse trecho, mas ainda há reflexos na Avenida Helena de Vasconcelos, sentido Betim, desde o trevo da Ceasa até o encontro com a Via Expressa. Para você, motorista, deixando a região da Pampulha e indo para Contagem, ou mesmo você que está saindo da Via Expressa, a dica é evitar a Helena de Vasconcelos, passando pela Avenida das Américas e Via Vereador Joaquim Costa. 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Emerson Rodrigues para a Rádio Inconfidência.
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8: Dono de uma linguagem única na arte brasileira e reconhecido como o mestre do modernismo em Minas, o pintor Lorenzato ganha uma grande exposição em BH.
9: Alô, amigos da Rádio Inconfidência, meu nome é Leonardo Reis e eu sou o marchand aqui da Errol Flynn Galeria de Arte. Gostaria de convidar todos vocês a estarem presentes aqui conosco na grande exposição O Mundo Misterioso Inventado por Lorenzato. A mostra reúne mais de 100 pinturas do artista, com temáticas diversas, mostrando todo o seu universo de criação. Contamos com a presença de todos vocês.
8: A exposição O Mundo Misterioso Inventado por Lorenzato fica em cartaz até o dia 25 de julho na Errol Flynn Galeria de Arte, Rua Curitiba, 1862, no bairro de Lourdes. A entrada é gratuita. Eu sou o Pedro Henrique Vieira e essa foi mais uma edição do Plug. Nos trabalhos técnicos, Washington Bittencourt.
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1: Muito mais qualidade, música boa a todo momento pela nossa 100,9 Brasileiríssima. São 4h34. Boa tarde, bom início de semana para você. Eu trago agora a música Speed Racer, é uma das faixas mais marcantes da carreira de Fernanda Abreu. Lançada em 1991 como parte do álbum de estreia solo SLA Radical Dance Disc Club, a música usa o famoso desenho animado como metáfora para explorar a vida nas grandes metrópoles, misturando batidas dançantes com crônicas urbanas. Vamos ouvir.

100,9 Ed Mota, Fora da Lei de Ed, Rita Lee, Caetano Veloso, Rap Time Camaleoa de Caetano, Fernanda Abreu, Speed Race de Fábio Fonseca, Hermano Viana e Fernanda Abreu. Faltando 14 para 5, boa tarde para você. Bora dividir fortes emoções musicais no nosso Almanac pela 100,9, Concurso Cultural Cidade Junina. Vai acontecer no próximo sábado, dia 27, Vala Mansa e Maneva. Nosso telefone é o 319-8299-1282, 319-8299-1282. Eu tenho dois pares de cortesias para você, tá? No final do nosso almanaque, vamos sortear, ok? Então, aguardo aí a sua mensagem através do nosso WhatsApp. Faltando 13 minutos para 5 horas, no nosso almanaque, você confere agora a música Espatódia. É uma homenagem do cantor e compositor Nando Reis, à sua quarta filha, Zoé. A música nasceu em 2006, após a menina cobrar uma canção para si, inspirando-se no tom alaranjado de seus cabelos ruivos, uma característica física marcante que ambos compartilham. Vamos ouvir.

0: Marco Sabino, Dança das Horas de Torquato Mariano e Cláudio Rabelo. Tribalistas, Passa em Casa de Tribalistas e Margareth Menezes. Marina Lima, Nada por Mim de Herbert Viana e Paula Toller. Nando Reis, dele, Espatódia. 5 e 2, breve intervalo, voltamos daqui a pouco.
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2: No Barro Preto, a Avenida do Contorno, no sentido rodoviária, está parcialmente interditada, perto do encontro com a Avenida Barbacena, em razão de ocorrência mais cedo e há retenção no trecho. Para desviar motorista, você pode seguir para o centro e para o Complexo da Lagoinha, passando pela Avenida Amazonas, no sentido centro. E atenção, ainda no Barro Preto, a Rua Ouro Preto está totalmente fechada no quarteirão entre Rua dos Tupis e Avenida do Contorno, por causa de uma ocorrência que resultou em queda de poste. E nesse caso, o desvio está sendo feito pela Rua Araguari, que já tem trânsito carregado, então você deve se programar. 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Emerson Rodrigues para a Rádio Inconfidência.
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0: 5:03.
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0: Muito mais qualidade, música boa a todo momento pela nossa 100,9 Brasileiríssima. São 5 horas, 5 minutos. Lembrando que no final do nosso programa, às 6:30, teremos o sorteio do concurso cultural para 2 pares de cortesias para o Cidade Junina, Fala Mansa e Maneva, que vai

acontecer no próximo sábado, 27 de junho. Participe mandando mensagens através do nosso WhatsApp no 319-8299-1282, 319-8299-1282 e boa sorte. 5 e 5, eu trago para você a música Você Existe, Eu Sei. É um dos maiores sucessos do Biquíni Cavadão, lançado originalmente em 1998 no álbum Escuta Aqui. Vamos ouvir.

Na 100,9, Kiko Zambian, que rolam as pedras de Kiko, Gonzaguinha, Mamão com Mel de Gonzaguinha, 14 Bis, Canção da América de Fernando Brant e Milton Nascimento. Biquíni Camadão, Você Existe, Eu Sei, de Álvaro Bruno Coelho, Miguel Sheik e Patrícia Carvalho. 5:21. Boa tarde para você, boa segunda. Excelente início de semana. Audiência mais que qualificada no nosso almanac. Vamos juntos até às 6:30. Eu trago para você a música Mania de Você, lançada em 1979. Mania de Você nasceu de um momento de paixão e intimidade entre Rita Lee e Roberto de Carvalho. A canção quebrou paradigmas ao ser uma das primeiras a colocar a mulher no controle e na expressão do próprio prazer sexual. Vamos ouvir.

0: Melim, de Melim, ouvi dizer, Rita Lee dela e Roberto de Carvalho, Mania de Você. 5:30, intervalo rapidinho, voltamos daqui a pouco. 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
2: Excesso de veículos na chegada a Belo Horizonte pela BR-040 deixa o trânsito lento na reta do Califórnia. E atenção, motorista, na subida para o anel rodoviário pela Via Delta, trânsito parcialmente interditado nas proximidades do Trevo do Califórnia, gerando retenção. Nos dois casos, você pode desviar, motorista, passando pela Via Expressa e Avenida Teleférico. 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Emerson Rodrigues para a Rádio Inconfidência.
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0: O melhor da nossa música, você confere sempre aqui na nossa programação, preparada com muito carinho, pensando em você. 5 horas 32 minutos, Cidade Junina, próximo sábado, dia 27 de junho, concurso cultural aqui pela nossa Inconfidência. No Cidade Junina vai acontecer, né, o show do Fala Mansa e Maneva. Então, para você ganhar dois pares de convite, de cortesias, né? Eu tenho aqui dois pares de cortesias. É só você mandar mensagens para o nosso WhatsApp no 319-8299-1282, dizendo que você quer participar do concurso cultural e boa sorte. Eu trago para você agora a música Só Hoje. A versão desta música, gravada por Zé Cabaleiro, é uma releitura do grande sucesso da banda Jota Quest. A canção foi lançada por Baleiro em 2017 como parte da trilha sonora oficial da novela Pega Pega, da TV Globo. Vamos ouvir.

0: 100,9, você conferiu MPB 4 e Quarteto em Si, Nenhum Dia, de Djavan. Chico Buarque, Brejo da Cruz de Chico Buarque, Adriana Calcanhoto, Vambora de Adriana, e a primeira com Zeca Baleiro, de Fernanda Mello e Jota Quest. Só hoje, faltando 11 minutos para as 6 horas, intervalo rapidinho, voltamos daqui a pouco.
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5: Se você mora em Minas Gerais, a dica de aplicativo de hoje é o Nota Fiscal Mineira. Gratuito e oficial do Governo do Estado, o app incentiva o consumidor a pedir CPF na nota nas compras realizadas no comércio mineiro. Ao participar, você acumula bilhetes para concorrer a prêmios em dinheiro e ainda ajuda instituições sociais. O funcionamento é simples. Basta se cadastrar, informar o CPF nas compras e acompanhar pelo aplicativo os sorteios, resultados e os seus bilhetes gerados. Além da chance de ganhar prêmios, a iniciativa estimula a cidadania fiscal e o combate à sonegação de impostos. O Nota Fiscal Mineira é gratuito e está disponível para Android e iOS. Eu sou o Pedro Henrique Vieira e essa foi mais uma edição do App do Bom. Nos trabalhos técnicos, Celso Júnior.
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0: Muito mais qualidade pela 100,9 Brasileiríssima, faltando agora 8 minutos para as 6 horas, né? Lembrando que daqui a pouquinho haverá um sorteio para 2 pares de cortesias para o concurso cultural Cidade Junina, Fala Mansa e Maneva, que vai acontecer no próximo sábado, dia 27 de junho. Então anote o nosso WhatsApp, 319-8299-1282, 319-8299-1282, e boa sorte. Eu trago para você agora a música Papel Machê. Esta música foi lançada em 1984 e é uma das composições mais românticas de João Bosco, em parceria com o poeta Capinã. Vamos ouvir.

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1: Na 100,9 Brasileiríssima, você conferiu Baby do Brasil Sem Pecado e Sem Juízo, de Pepeu Gomes e Baby do Brasil. João Bosco, Dele Capinã, Papel Machê. Agora 6:01 em intervalo. Voltamos daqui a pouco. Não saia daí.
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3: Bloqueio parcial do trânsito no trevo do Betânia dificulta a saída do anel rodoviário sentido Vitória, acesso à rua Úrsula Paulino e também à via do Minério. E mais à frente, atenção motorista, no anel sentido Vitória, pista está parcialmente interditada nas imediações da Praça São Vicente. E o resultado é congestionamento desde o Betânia, são mais de 6 quilômetros. Para desviar, você pode sair pela Avenida Tereza Cristina. No sentido Rio de Janeiro, pontos de retenção no viaduto São Francisco e também na Praça São Vicente. Há trechos de lentidão antes dessas passagens, mas não há ocorrências, então tenha calma. 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Emerson Rodrigues para a Rádio Inconfidência.
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5: 6:03. 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
1: Sempre qualidade, música boa a todo momento pela nossa 100,9. Vamos juntos com o que há de melhor da MPB até às 6:30. Eu sou o Cristiano Batista, este é o nosso Almanac. Lembrando que daqui a pouquinho, concurso cultural, haverá um sorteio de 2 pares de cortesias para o Cidade Junina, Fala Mansa e Maneva, no próximo sábado, dia 27 de junho, e lá no Mirante, né? Então participe conosco através de mensagens pelo nosso WhatsApp no 319-8299-1282 e boa sorte. Eu trago para você agora Os Paralamas do Sucesso Vital e Sua Moto.

0: A 100,9, Elis Regina aprendendo a jogar de Guilherme Arantes, Sai Guarabira, Rock Santeiro. Roupa Nova, Dona, de Sai Guarabira. Os Paralamas do Sucesso, de Herbert Viana, Vital e Sua Moto. Agora são 6h19. Vamos agora ao quadro Minas Turismo Gerais, com histórias de BH na Avenida Afonso Pena. Vamos ouvir.
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2: Olá, amigas e amigos da Rádio Inconfidência. Tudo bem? Belo Horizonte passa a contar com um novo eixo de integração cultural, turística e patrimonial. A bela Avenida Afonso Pena, no centro da capital mineira, passa a ter um corredor de arte. Isto mesmo, a memória da capital mineira será mostrada através de passeios turísticos, educação, economia criativa e turismo, conectando equipamentos culturais, patrimônios históricos e espaços de convivência, entre eles o Parque Municipal, o Centro de Arte Cultural, o Edifício Acaiaca, o Automóvel Clube, a Igreja São José, Palácio das Artes, Mercado das Flores, Edifício P7, Museu Judiciário, Cine Teatro Brasil, Edifício Acaiaca. Andar pela Avenida Afonso Pena agora vai ter muitas histórias para ser mostrada, com os casarões, prédios históricos. Isto mesmo, a capital mineira foi fundada em 12 de dezembro de 1897 para 300 mil habitantes. Hoje tem 2 milhões e 500 mil habitantes. Pegue sua família, seus amigos, passeie pela Avenida Afonso Pena e deslumbre pela história da Minas e Belas Gerais com a capital mineira e sua história. Veja a nossa coluna no aplicativo Rádio Inconfidência. Um grande abraço!
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0: O melhor da nossa música, é claro, você confere aqui na nossa programação, sempre preparada com muito carinho, 6h22. Eu trago para você agora a música Anjo de Mim, composta por Ivan Lins e Vitor Martins, ficou imortalizada em 1996, quando a cantora Simone foi convidada por Sérgio Mendes para gravá-la em seu álbum Oceano. Vamos ouvir Simone e Sérgio Mendes.

0: Daí pra você, Sérgio Mendes e Simone, de Van Lins e Vitor Martins, Anjo de Mim, final do nosso almanac de hoje, desta segunda-feira. A seleção musical foi de Júnior de Castro, a apresentação de Cristiano Batista, com trabalhos técnicos de Zé Lu e Homero Ribeiro. Daqui a pouco tem o Jornal da Inconfidência, segunda edição, pela AM880, também na FM 100,9 e também na Rede Minas. Vamos então ao resultado para o concurso cultural. Dois pares de cortesias, então, para o concurso cultural no Cidade Junina, que vai ter a apresentação do Fala Mansa e Maneva, no próximo sábado, dia 27 de junho. O primeiro contemplado, então, quem ganhou foi Demétrio Aulo dos Santos. Demétrio Aulo dos Santos e também Flávio Januzzi da Silva. Flávio Januzzi da Silva, a produção entrará em contato com vocês dois, ok? Demétrio Aulo dos Santos e Flávio Januzzi da Silva. 6h26, amanhã tem mais Almanac a partir das 4 horas. Aguardo você, até lá. Tchau, tchau.
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3: Motorista, tem alerta na região metropolitana. Pista da BR-040, na saída para Sete Lagoas, está parcialmente interditada na região do Morro do Confisco, em razão de uma ocorrência. Até o momento, detalhes não foram fornecidos pela concessionária, mas a fila passa de 6 quilômetros, começando na região do Morada Nova. Motorista, você ganha tempo, passando pela Avenida João Gomes Cardoso, pelo bairro Cabral, e voltando mais à frente pela Avenida Wilson Tavares Ribeiro. Uma outra alternativa na saída de BH para Ribeirão das Neves, para 040, é a LMG 806, passando por Justinópolis. E o plano B de BH, diretamente para Sete Lagoas, é a MG 424. 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Emerson Rodrigues, para a Rádio Inconfidência.
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boa noite. Jornal Minas, segunda edição, começando na tela da Rede Minas e também na Rádio Inconfidência. Eu sou Paulo Xavier e estes são os destaques de hoje. Polícia Civil conclui inquérito sobre falsificação de vistos americanos. Governo presente leva serviços para comunidades de Belo Horizonte e região metropolitana. Tempo excessivo de telas causa burnout digital em crianças. Estudo da OCDE mostra que falta de atividades ao ar livre prejudica até no aprendizado na primeira infância. E Arte e Fé marcam a celebração das afromineiridades no Palácio das Artes. O Jornal Minas está no ar.

0: dono de uma agência especializada em facilitar o pedido de vistos para entrar nos Estados Unidos foi indiciado em Belo Horizonte por estelionato. Dois clientes que queriam assistir à Copa do Mundo reclamaram que, depois de pagar pelo serviço, receberam a documentação para uma entrevista no consulado americano em Brasília. Mas era tudo falso. As vítimas voltaram de Brasília sem entrevista, sem o visto e no prejuízo. Quem tem os detalhes é o repórter Sulimar Silva, que entrevistou o delegado Flávio Grossi, da Polícia Civil e responsável pelo inquérito.
1: O sonho de acompanhar a Copa do Mundo nos Estados Unidos acabou indo por água abaixo. Ou melhor, foi impedido por conta da ação de estelionatários aqui em Belo Horizonte.
2: As vítimas, com desejo de ingressar nos Estados Unidos para acompanhar a Copa do Mundo, procuraram uma assessoria de vistos e contrataram essa assessoria para facilitar uma facilitação legal junto ao consulado americano. No entanto, elas pagaram os valores referidos, receberam alguns documentos que em tese seriam desta marcação e ao chegar no consulado em Brasília, de cara não foram recebidos. Ele trazia uma legalidade, trazia uma veracidade nessa conversa, emitindo documentos do consulado e prometendo essa marcação, enfim, essa facilitação para as vítimas.
1: Delegado, há a possibilidade de termos mais vítimas?
2: Não, com certeza existem mais vítimas. Inclusive, com a divulgação desse caso, é comum que apareçam novas vítimas. O prejuízo monetário inicial foi de R$3.000. Só que houve o gasto com passagem, hospedagem, o deslocamento dentro de Brasília e o grande prejuízo para nós brasileiros é perder a Copa do Mundo, né?
0: O empresário foi ouvido pela polícia e preferiu ficar em silêncio. A Polícia Civil de Minas Gerais prendeu três homens de 21, 36 e 41 anos durante a Operação Veritas, realizada na manhã desta segunda-feira em Guaxupé, no sul de Minas. A ação faz parte de uma investigação que apura um sequestro seguido de tentativa de homicídio registrado no município há cerca de 15 dias. Os suspeitos foram localizados e detidos no decorrer da operação. Veja outros destaques no Giro de Notícias.
3: Três homens ficaram feridos em um acidente envolvendo dois carros na BR-381, em Caeté, na região metropolitana, na manhã de hoje. Duas vítimas sofreram hemorragias graves e foram socorridas em estado grave pelo SAMU. Bombeiros atuaram no atendimento e na segurança da via. A Polícia Rodoviária Federal controlou o trânsito no local. Um potro mobilizou equipes de resgate na manhã de hoje após cair no Rio Arrudas, na região do bairro Padre Eustáquio, em Belo Horizonte. O animal ficou preso no leito do rio e precisou ser retirado com apoio do corpo de bombeiros. O dono do animal não foi encontrado e após o resgate, o potro foi encaminhado para atendimento veterinário e passa bem. Uma operação da Polícia Federal terminou com a prisão de um homem na manhã de hoje em Belo Horizonte. Durante o cumprimento de um mandado de busca e apreensão, os agentes encontraram armas de fogo, munições, cigarros contrabandeados e equipamentos clandestinos de recepção de sinal de TV. A investigação apura fraude na obtenção de registro que permite acesso a armas de fogo por colecionadores, atiradores desportivos e caçadores.
0: Moradores de comunidades de Belo Horizonte aproveitaram o fim de semana para acessar serviços gratuitos. A Praça de Serviços também contou com atração cultural e reforçou a aproximação entre o poder público e a população. A repórter Carolina Namuneira acompanhou.
4: Moradores da Pedreira Prado Lopes, na região noroeste de BH, aproveitaram o domingo para colocar as pendências em dia. Isso porque foi dia da praça de serviço atender a comunidade. Ação que oferece diversos atendimentos gratuitos, como emissão de documentos, consulta médica, orientações e até vacinação para pets.
5: Eu vim procurar o serviço para tirar a identidade, né? O meu, no caso, foi a primeira via, e vim trazer meu menino, tirar a segunda via dele.
6: Um otorrino, porque eu estou sentindo muita dor no ouvido, cabeça, E estou passando muito mal. Fui no posto, o posto me encaminhou para aqui, para conseguir esse médico.
4: Os participantes ainda contaram com a animação do bloco mais antigo da capital mineira, Leão da Lagoinha. O samba foi puxado pelo presidente Jairo Moreira.
7: Essa ação é de suma importância para essa comunidade que carece desse tipo de serviço, né? E o motivo da gente estar aqui hoje é para alegrar o terreiro, alegrar o ambiente, que nós estamos aqui no terreiro de Boemia, né? Onde foi fundado o bloco Leão da Lagoinha em 1947, que no próximo ano completa 80 anos de fundação e viemos trazer alegria para o espaço.
4: A ação já passou por diversos municípios do estado e é uma forma de garantir que os serviços públicos cheguem de maneira mais rápida, simples e acessível à população, como explica a ouvidora-geral adjunta do estado, Gabriela Siqueira.
8: A Praça de Serviço é uma ação do governo de Minas que leva para o cidadão uma série de serviços estaduais gratuitos sem a menor necessidade de agendamento e com menos burocracia. A gente tem emissão da nova Carteira Nacional de Identidade, tem um feirão de emprego, tem vacinação. Hoje nós estamos também com serviços da Carreta Mais Saúde, com uma série de consultas médicas. A gente tem vacinação de cães e gatos e hoje a gente ainda tem um serviço do Cade Único, que é para acessar o programa tão importante que é o programa Conta Mais Justa.
4: Agora em outro ponto da cidade, aqui na Cabana Pai Tomás, diversos serviços públicos são oferecidos à população. Iniciativa que fortalece o acolhimento, a cidadania e também aproxima o estado da comunidade.
9: No caso, né, eu não estava sabendo, quem me informou foi até o meu irmão, que veio também fazer. E aí ele informou que estava precisando apenas da identidade, né? No caso a minha. E aí, eu achei bem prático, né? Por ser somente isso e também tá bem do ladinho da gente.
4: Jade veio tirar a carteira de identificação da pessoa com transtorno do espectro autista da filha. Documento que garante atendimento prioritário e acesso a serviços públicos e privados.
10: O que, que eu procurei aqui? A segunda via da Cipteia. Por quê? É o serviço chegando para as pessoas que às vezes não têm condições, porque olha para você ver, eu sou uma pessoa com deficiência física, então para me locomover até o PSIL da Praça 7, eu estou tendo aqui dentro da minha comunidade a acessibilidade.
4: Para quem ajuda a ceder o espaço para a realização do evento, fica a gratidão por fortalecer ainda mais os laços com a comunidade. Como afirma a diretora da escola, onde os serviços são oferecidos, Cisteles Maria.
11: A parceria com instituições que ajudam é fundamental para que a gente tenha aquele vínculo com a nossa comunidade.
0: E no próximo fim de semana, dias 27 e 28, a Praça de Serviços será realizada na Associação Cruz de Malta, no Morro das Pedras, e na Associação Pro Melhoramentos da Vila Semig. Mais informações em ouvidoriageral.mg.gov.br. E o Banco Itaú venceu o pregão realizado para a gestão da folha de pagamento do funcionalismo estadual e outros serviços financeiros do governo de Minas Gerais. A instituição, que já era responsável pelo serviço desde 2021, apresentou a proposta de 2,18 bilhões de reais no processo conduzido pela Secretaria de Estado da Fazenda. O valor será destinado ao Tesouro Estadual como receita não tributária. Os trâmites seguintes incluem a formalização do contrato. E a seguir, tempo de tela em excesso causa burnout digital em crianças. E Arte e Fé marcam celebrações das afromineridades na Praça da Liberdade. É depois do intervalo.
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0: São horas e horas com os olhos vidrados no brilho das telas. São jogos, dancinhas, desenhos. Tudo prende a atenção de crianças e adolescentes. Mas especialistas alertam: tempo de exposição em excesso traz prejuízos físicos e psicológicos nas crianças. E o distúrbio tem até nome: burnout digital infantil. A reportagem é de Carlos Augusto Soares.
18: Fábio tem 8 anos. Por uma decisão da mãe, desde o ano passado, o uso do telefone celular foi limitado. A mãe conta que o menino chegou a apresentar problemas de saúde devido à superexposição às telas.
19: Eu comecei a reparar essa mudança no olho dele. Aí o oftalmologista na época até comentou que devido ele ter o olho claro, prejudica ainda mais a quantidade de tela que fica. Pediu para manter uma distância, mesmo sendo na televisão, para a gente tentar evitar um óculos ainda criança, né? Evitar de precisar fazer algum tratamento, alguma intervenção.
20: Eu só fico jogando, só tem um jogo, eu só fico jogando nesse. Aí eu selecionei bem o jogo, porque esse jogo tem vários jogos dentro.
18: A diversão no celular e no computador foram substituídas por outras atividades.
19: Aí comprou bola, começou a encaixar o futebol. Esse ano o futebol entrou já como aula fora mesmo, sem ser só na pracinha aqui. Aí esse ano, como ele mudou de horário, a gente optou por também manter integrada, que tem outras coisas para ocupar o tempo livre dele.
21: E dados indicam que 78% das crianças de até 3 anos e mais de 90% das que têm entre 4 e 6 anos no Brasil estão expostas às telas no dia a dia, o que pode estar diretamente ligado aos casos de burnout infantil.
18: O burnout infantil é um esgotamento físico e mental em crianças gerado por estresse crônico decorrente de rotinas sobrecarregadas, escola, cursos e excesso de telas. Os sintomas incluem cansaço constante, irritabilidade, isolamento e queda no desempenho escolar, exigindo pausas, tempo livre e redução do uso da tecnologia.
22: Hoje você tem evidências científicas muito contundentes de que há uma perda, em primeiro lugar, cognitiva, isto é, perda de inteligência, porque as crianças perdem a capacidade de prestar atenção em conteúdos mais longos. E o imediatismo que eles provocam também, porque a criança ela se desacostuma a ter alguma dificuldade. Em inglês, eles usam a palavra friction, fricção. A internet, ela é ausência de fricção. Não gostou, passa. Não gostou, passa. Gostou, fica 15 segundos. Não gostou, passa. Não gostou, passa.
23: O ideal seria não ter tela, mas partindo do princípio que é necessário, que, né, vai ser um recurso importante para a criança, o menor tempo de exposição possível, 2 horas, 1 hora, isso depende da idade. Para cada idade, a gente recomenda um tempo de tela.
18: A Organização Mundial da Saúde já liga o uso excessivo de telas por parte das crianças a distúrbios como estresse, depressão, insônia, irritação e dificuldades cognitivas. Estudos mostram que o excesso de exposição afeta a área do cérebro responsável pelo raciocínio crítico e a linguagem. Os especialistas também fazem uma recomendação aos pais que o uso e a exposição às telas sejam limitados no período da infância.
23: Precisamos compreender que o cérebro da criança ainda não está formado. Existe ainda um amadurecimento desse córtex pré-frontal, que é responsável exatamente para eu poder entender o que é bom ou não para mim. Nós, enquanto adultos, que temos esse papel de fazer essa conversão.
0: E para complementar as informações que o Carlos Augusto trouxe para nós, um estudo da Organização para a Cooperação e Desenvolvimento Econômico, a OCDE, avaliou a aprendizagem de crianças menores de 5 anos no Brasil e em mais 8 países. Apesar de estarmos perto da média de aprendizagem de leitura e matemática, o Brasil se sai pior nas atividades lúdicas dentro de casa. Além de terem menos contato com livros, as crianças brasileiras passam mais tempo do que o recomendado em telas.
1: É na primeira infância, até os 6 anos, que toda a estrutura do desenvolvimento cognitivo, físico e emocional é formada. Não à toa, atividades como brincar, desenhar, ler, correr, pular são tão importantes. Por isso, as interações familiares também têm papel fundamental no desenvolvimento. Mas no Brasil, as famílias têm dado pouco espaço para essas atividades que estimulam as crianças. É o que mostra o Estudo Internacional de Aprendizagens e Bem-Estar na Primeira Infância.
2: Pode ser brincadeira ao ar livre, realizar atividade em contato com a natureza, contar histórias para os seus filhos, conversar sobre os sentimentos das crianças. Então a gente coletava muitas informações sobre a família, né? E em paralelo, muitas informações sobre aquilo que os professores faziam com as crianças, né, nas unidades de educação infantil, os diferentes tipos de atividade.
1: Coordenado pela Organização para a Cooperação e Desenvolvimento Econômico, OCDE, o estudo analisou quase 2.600 crianças de 210 escolas públicas de 89 municípios dos estados do Ceará, do Pará e de São Paulo, e evidenciou desigualdades. Entre as famílias brasileiras mais ricas, 24% leem frequentemente para as crianças. Já entre as mais pobres, o número cai para 9%. Crianças mais vulneráveis, meninos pretos, pardos e indígenas, apresentaram resultados mais baixos nos quesitos analisados, o que mostra a necessidade de políticas públicas a favor da igualdade desde os primeiros anos de vida.
2: Educação infantil, o que o estudo traz aí é absolutamente inédito, é que aos 5 anos a nossa desigualdade é enorme. Então não é que ninguém está aprendendo matemática, é porque tem um conjunto importante de crianças que não está aprendendo mesmo, está aprendendo muito pouco.
1: O estudo analisou também a utilização de telas e aponta que na primeira infância o uso deve ser mediado, intencional e alinhado ao bem-estar e ao desenvolvimento das crianças. No Brasil, 50,4% das crianças usam dispositivos digitais todos os dias. A média mundial é de 46%.
3: As famílias estão se afastando das atividades cotidianas com seus filhos e estão colocando a tela na mão dele. Então, em vez da gente viabilizar espaços de convivência e de aprendizado coletivo das famílias, que são espaços significativos, em especial na educação infantil, para todo e qualquer ensino e desenvolvimento, mas em especial na questão da numerática, da matemática, o que a gente está assistindo é que isso está sendo terceirizado para as telas, e as telas não têm condições de fazer isso, não fazem e não têm essa intencionalidade.
0: E o fim de semana foi marcado por celebrações de fé em Belo Horizonte. Nós fomos conferir o terceiro encontro estadual das Afromineiridades, que reuniu mestres da cultura popular, artistas, pesquisadores e comunidades tradicionais.
5: Celebra
4: Cooperação, visibilidade, preservação da memória e cultura negra de Minas Gerais. Uma forma simples de descrever um grande evento como o Encontro Estadual das Afromineiridades. Iniciativa que oferece rodas de conversa, exposições e shows. No sábado, várias apresentações animaram o Palácio das Artes, no centro de BH. Um deles foi do rapper Drizzy.
5: Tanto o rap quanto as culturas negras, as manifestações de terreiro, é algo que sempre foi muito descriminalizado, né? Às vezes pelo jeito que as pessoas apresentam isso pro mundo. Então acho que a gente tem essa oportunidade de demonstrar realmente como é. É super importante, é super necessário. É uma coisa que liga a outra sempre, o rap, os terreiros, enfim. Uma parada de ancestralidade mesmo, uma parada que bem antes da gente estar aqui. E isso sempre foi cortado da nossa história. Então acho que agora a gente tem esses espaços para ocupar, isso é super necessário.
6: Areia, vim louvar Santa Maria. Atraquei o meu barco na areia. Vim louvar Santa Maria. Foi agora que eu cheguei ao meio.
4: Já no domingo, o Palácio da Liberdade amanheceu ao som de muito axé. Terreiros de religião de matriz africana receberam certificado de adesão ao processo de reconhecimento como Patrimônio Cultural de Minas Gerais. Uma forma de proteger tradições, ritos e combater a intolerância, como explica o secretário de Cultura e Turismo do Estado, Leônidas Oliveira.
7: Primeiro, para o reconhecimento dos nossos espaços de axé, dos espaços sagrados, terreiros, como patrimônio histórico do Estado de Minas Gerais. Nós começamos em 2022 a Afromineiridade, conseguimos fazer as congadas com o patrimônio histórico de Minas Gerais, que estava mais adiantado naquele momento, e imediatamente os cadastros dos terreiros e também o cadastro dos quilombos que nós estamos fazendo, Instituto do Patrimônio Histórico de Minas Gerais.
4: Tudo isso é possível por meio do programa Afromineiridades, iniciativa do governo de Minas por meio da Secult do IEFA. Programa criado para valorizar e registrar as diferentes manifestações e expressões culturais. Ele atua mapeando e reconhecendo tradições como patrimônios culturais mineiros, como explica a diretora de conservação e restauração do IEFA, Luciane Andrade.
8: Nós temos hoje mais de 1.000 terreiros já cadastrados no site do IEFA e com eles nós vamos identificando, nós vamos vendo a territorialidade desses terreiros e trazendo para isso uma completude nesse processo do registro imaterial dos terreiros para a região metropolitana de Belo Horizonte.
4: Durante a tarde, um cortejo seguiu pelas ruas do IEFA como forma de agradecimento. Antes, a tradicional lavagem de escadaria para purificar caminhos, limpar energias negativas e homenagear divindades. Ritual que contou com a presença do líder religioso do candomblé, Tatetu Arabomi.
24: Esse certificado é muito importante porque ele dá visibilidade para nossas comunidades, é o Estado nos reconhecendo, não é? Os terreiros, como nós sabemos, de matriz africana, de pessoas que sempre foram alijadas,

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1: Avenida José Cândido da Silveira está parcialmente bloqueada no sentido bairro, perto do encontro com a Rua Gustavo da Silveira, nas proximidades da estação do metrô. Há um trecho de retenção que começa no bairro Sagrada Família e uma opção para você, motorista, que está no centro de Belo Horizonte e vai para a região do Trevo de Sabará, sair pela Avenida dos Andradas, passar pela Via 710 e depois passar por vias internas do bairro Santa Inês. No sentido centro, trânsito fluindo normalmente para o horário para quem passa pela Avenida José Cândido da Silveira. 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Emerson Rodrigues para a Rádio Inconfidência.
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6: Faltando 3 minutos para 7 da noite, excelente segunda-feira, uma ótima noite para você ligado aqui na Rádio Inconfidência FM, a nossa brasileiríssima. Seja muito mais que bem-vindo, muito mais que bem-vinda. Eu sou Júnior de Castro e agora você fica comigo com o melhor da música brasileira, com grandes intérpretes e com aquela seleção musical feita especialmente para você, com todo o carinho do mundo, até as 9 horas da noite. Aqui você também participa, manda sua mensagem, concorre a ingressos, responde a nossa enquete e o Gabriel Basílio conta tudo para gente. Boa noite, Gabriel.
7: Boa noite, Júnior. Então, hoje o nosso ouvinte ele concorre a um par de ingressos para o show do Fala Mansa e Maneva na Cidade Junina, que acontece sábado, dia 27, a partir das 5 da tarde, no Mirante BH.
6: Fala Mansa é aquele grupo nordestino maravilhoso que tem duas músicas super famosas, né?
7: Pois é, eu acho que eu conheço só as duas, viu?
6: Que é? Que são?
7: Que não lembro, mas assim, conheço só as mais famosas de Fala Mansa, nunca parei pra ouvir.
6: É, Morango do Nordeste é deles?
7: Morango do Nordeste,
6: e é. E a outra é qual?
7: Ai, Júnior, aí você me pega, porque eu não lembro, não. Mas assim, só conheço as famosas. Se tocar, eu sei cantar.
6: É isso aí, deve ser um showzaço, eu mesmo gostaria de ir. Mas para o nosso ouvinte concorrer, tem que responder a enquete desta segunda-feira, dia 22.
7: Pois é, Júnior. O assunto desse final de semana foi a mensagem misantropia que teve no alerta da Defesa Civil, que deixou as pessoas muito assustadas, né? E a gente quer saber qual mensagem faz o seu coração disparar na hora.
6: Ah, a minha mensagem que faz o coração disparar na hora é se eu atraso alguma conta, daí chega a notificação que eu atrasei e eu fico, ah, meu Deus, desesperadíssimo.
7: Nossa, o meu é da minha mãe, quando ela manda só meu nome assim, Gabriel. E ponto.
6: Daí já mais nada. Vem eu alguma falei, coisa aí pela frente.
7: Agora eu vi. Aí porque minha mãe tem muito hábito de mandar áudio.
6: Uhum.
7: Aí quando ela manda um Gabriel, eu fico assim, meu Deus, aconteceu alguma coisa.
6: Ah, meu Deus. E você, meu amigo, minha amiga ouvinte, qual aquela música que faz... Aquela música não. Aquela mensagem que quando chega pra você, faz seu coração disparar. Conta pra gente pelo WhatsApp.
7: Mande a sua resposta com o nome completo pelo WhatsApp 319-8299-1282 e concorra aos ingressos.
6: Isso aí, estamos aguardando a sua mensagem aqui, agora às 7 horas em ponto, a gente abre o

0: Enquete do dia. Hoje eu quero saber aquela mensagem que faz o seu coração disparar, valendo um par de ingressos pro show do Falamansa no Cidade Junina. Nosso WhatsApp é 319-8299-1282. Manda nome completo junto. O Reinaldo Fernandes de Brumadinho tá participando. Boa noite para você, Reinaldo. A mensagem que faz meu coração disparar é quando alguém diz que o cara da Jusia está trazendo uma notificação. Não entendi essa mensagem, não, Reinaldo. Aqui comigo também, deixa eu ver, a Maiara Alves Silva Madeira. Ela disse: a mensagem que faz meu coração disparar é da escola da minha filha. E tem mensagem de áudio aqui também, da Thalita Martins Tanuri. Bora ouvir.
1: O meu, quando eu fico meio nervosa, né? Aí eu vou imitar minha mãe, eu vou falar assim: Thalita, você já chegou, né? Deixa tudo espalhado pela casa. Já estou vendo o seu rastro. Ai, adoro. Muito obrigada, gente. Adoro escutar vocês toda noite aqui de Esmeraldas. Beijos. Quero concorrer.
0: Beijo pra você, Thalita Bagunceira, hein? Na Inconfidência 79.

Lindo Lago do Amor, você ouve Gonzaguinha. Antes teve Djavan, Oceano e a primeira foi com Peninha, tá combinado. São 7 horas 16 minutos, seguindo a programação desta segunda-feira. Patrícia Marcos canta Me Liga.

Hoje eu tô querendo saber aquela mensagem, aquela notificação que quando chega pra você faz seu coração disparar. Valendo par de ingressos pro show do Fala Mansa. Nosso WhatsApp é o 319-8299-1282. Manda seu nome completo junto pra você concorrer esse par de ingressos, tá bom? A Chayane Luiza. Ah, Chayane, bem espertinha, né? A programação é sempre sensacional. Faz nosso coração disparar. Aqui comigo também o Eduardo Monteiro de Souza. Boa noite para você, Eduardo. Uma mensagem que pode me deixar apreensivo é uma notícia ruim sobre meus filhos. E aqui a Ana Carolina Moreira. Mensagem que dispara meu coração é minha mãe pedindo para retornar com urgência. Sempre é algum BO. Na Brasileiríssima 724.

0: Em Confidência FM, Gilberto Gil, Vamos Fugir, Cláudio Zoli, A Lua e Eu, canção do Zoli, e, aliás, do Cassiano e do Paulo Danowski, e Patrícia Marx, Me Liga, uma música do Herbert Viana. Agora são 7 horas 29 minutos, vamos para o intervalo, eu volto já.
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0: 7 horas 31 minutos, sucesso do Gonzaguinha, Maria Bethânia canta Maravilha.

0: Você participa do Radar em Confidência e me conta aquela mensagem que faz seu coração disparar, acelerar. Hugo Vilaça Duarte, do bairro União. Meu coração acelera mesmo quando escuto meu nome como ganhador do concurso cultural da Rádio Inconfidência. Espertinho você, hein? Aqui, Lucas Ribeiro dos Santos. Quem faz o meu coração tremer quando recebo mensagem é da minha namorada ou quem vai me fazer algum pix. E tem mensagem de áudio aqui também do Lucas Barbosa. Bora ouvir.
1: Boa noite, Júnior de Castro. Boa noite a todos os ouvintes da 100,9 Rádio Inconfidência. Eu acho que a mensagem que faz meu coração disparar é a mensagem de todo brasileiro ou brasileira na hora que você vai num banco, ou você paga o Pix, ou você faz a transferência bancária e vê, faz aquele barulhinho quando você vai numa lotérica, por exemplo, que os boletos de maio e junho estão pagos. Essa é a mensagem que faz meu coração disparar a 1 bilhão por hora. Quero concorrer ao par de ingressos pro show do Fala Mansa de segunda a sexta e no Radiola também aos sábados, estou na audiência. Fui!
0: Valeu demais, Lucas. Na Brasileiríssima, agora são 7 horas e 38 minutos.

O grande eterno Cazuza, Exagerado. Música composta por ele, pelo Leone e pelo Ezequiel Neves. Antes, Lulu Santos, Um Certo Alguém, música do Lulu e do Ronaldo Bastos. O grupo Cidade Negra e a canção Pensamento. Na abertura do bloco, Maria Bethânia cantou Maravida, música do Gonzaguinha. Agora 15 minutos para as 8 da noite. A nossa próxima música é uma composição do Frejá, interpretada por ele. Eu acho que é uma das mais bonitas canções do Frejá. É uma música que me toca bastante. Acho que vocês gostam dela também. Então aqui no Radar, Segredos.

Quem participa comigo agora é a Laudiene Alves. Lembrando que a nossa enquete do dia é aquela notícia, aquela mensagem que faz seu coração disparar. Ela disse que o que tira ela do sério é quando chega uma mensagem, uma notícia que ela entrou no cheque especial. A Paula Doni está participando também. A mensagem que aquece meu coração é quando minha afilhada de 2 anos me manda áudios. Ah, que fofura! E aqui comigo também a Isabel Najar. Tomo o maior susto quando recebo mensagem do meu filho Eduardo, pai da minha neta Betina. Na brasileiríssima, 7 para as 8.

0: Na brasileiríssima Beto Guedes, Maria Solidária. Essa música foi composta pelo Fernando Brant e pelo Milton Nascimento. Antes eu toquei pra você Kid de Abelha, Teletema, música do Adolfo Tibério. E também ouvimos Dulce Quental, Caleidoscópio, música do Herbert Viana, a primeira com Frejá Segredos. Agora 8 horas em ponto, intervalo, eu volto já.
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8: 8h02, começando o segundo tempo, a segunda hora do Radar em Confidência. Eu sou Júnior de Castro e você segue comigo e com o melhor da música brasileira até as 9 horas da noite. Lembrando que no programa desta segunda você concorre a um par de ingressos para o show do Fala Mansa, no Cidade Junina. Para concorrer tem que responder a nossa enquete do dia, que é a seguinte: qual é aquela mensagem que quando chega para você faz seu coração disparar? Conta para mim pelo WhatsApp 319-8299-1282, manda nome completo junto, assim você concorre. E abrindo a nossa próxima sequência, a belíssima canção Verde, na interpretação de Leila Pinheiro.

Aquela mensagem que faz seu coração disparar, conta aqui pra mim. O Davi Pinto Coelho Salvador disse: algo que faz meu coração bater forte é quando sei que vou rever a Sabrina Miranda. Quem será a Sabrina Miranda? Aqui comigo também o Eduardo Henrique Najar. Tomo o maior susto quando recebo mensagem da minha esposa, porque nós temos uma filha de 6 meses. E aqui comigo também o André Najar. Tomo o maior susto quando recebo mensagem da minha esposa que está grávida de 8 meses. Vocês são irmãos, né? Provavelmente devem ser filhos da Isabel Najar. Tá certo, valeu, família toda ouvindo o Radar em Confidência. Agora são 8 horas e 12 minutos.

Sandy Júnior, participação do Marcelo Camilo, As Quatro Estações, música composta pelo Cláudio Freire. Toquei para você antes Toquinho, Aquarela, do Toquinho e do Vinícius de Moraes, abrindo o bloco Leila Pinheiro Verde, do Costa Neto e do Eduardo Gudim. Agora são 8 horas 16 minutos, tem mais dobradinha. Marcelo Genesi, Laura Lavieri, para sonhar.

E na enquete desta segunda-feira, você me conta aquela mensagem que faz seu coração disparar. A Kátia Ramos Santos Lopes disse aqui: nossa, que pergunta íntima. Ela está falando que essa pergunta é muito íntima, mas a mensagem é: quero você hoje. Meu Deus, fomos para outro patamar de mensagens agora. Adriana Queiroga Reis também está participando. O meu coração dispara com a mensagem do Miguel, meu netinho Miguel Pote de Mel. Ah, que delícia! E aqui comigo também a Priscila Menezes. A mensagem que faz o coração dela disparar é de cobrança, né? Em Confidência 8h24.

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1: Cósmica Baby do Brasil, antes Marisa Monte, Maga Malabares, do Carlinhos Brown, Roberta Campos, Gerbera e Marcelo Genesi, Laura Lavieri, pra sonhar. Agora 8 horas 31 minutos, último intervalo desta segunda. Tem dica de cultura pra você também, eu volto já.
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7: O Palácio das Artes, dentro das comemorações de 55 anos, realiza a exposição Acervo Palácio das Artes. Seria uma rima, não seria uma solução. A curadora Uiara Azevedo fala sobre as obras que estão expostas.
8: Meu nome é Uiara Azevedo, eu sou curadora da exposição Acervo Palácio das Artes, seria uma rima, não seria uma solução, que ocupa todas as galerias da instituição e traz um panorama de mais de 150 obras que vão de artistas desde Gulê Marques, Amílcar de Castro, Maria Helena Andrés, até uma geração mais jovem como Desali, Marta Neves, Juliana Gontijo, na maioria artistas mineiros, para mostrar a diversidade desse acervo.
7: A mostra fica em cartaz até 6 de setembro. A entrada é gratuita e a classificação livre. Para mais informações, acesse palaciodasartes.com.br. Eu sou o Pedro Henrique Vieira e essa foi mais uma edição do Plug. Nos trabalhos técnicos, Washington Bittencourt.
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1: São 8 horas 33 minutos com Ovelha Negra, Rita Lee.

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1: O grande Zé Ramalho, Mistérios da Meia-Noite. Você ouviu também João Bosco, Papel Machê. Essa música foi composta pelo João e pelo Capinã, a primeira com Rita Lee, Ovelha Negra. Agora 15 minutos para as 9 da noite, Adriana Calcanhoto, Fico Assim Sem Você.

Boa noite a todos! Que menino maravilhoso, hein, gente? Doçura isso aqui.

0: Duas, Amado e Só Você e Eu, parcerias da Vanessa com Marcelo Genesi. Antes você ouviu, aliás, Marisa Monte e Erasmo Carlos, Mais Um na Multidão, parceria dos dois com Arnaldo Antunes. A primeira foi com Adriana Calcanhoto, Fico Assim Sem Você, uma música de Abdullah e Kaká Moraes. Agora faltando 3 minutos para as 9 da noite, nosso programa está chegando ao fim. Eu agradeço muito sua sintonia, seu carinho, sua audiência. Hoje é só segunda-feira, temos a semana toda pela frente ainda, viu? Eu sou Júnior de Castro, apresento e faço a programação musical nos trabalhos técnicos Homero Ribeiro. Você segue na programação da Rádio Inconfidência com a Voz do Brasil e a gente se encontra amanhã a partir das 7 da noite aqui no Radar. Tá certo? Tá combinado? Então tá bom, um beijo enorme pra você e um excelente fim de noite.
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10: Olá, boa noite.
11: Boa noite para você que nos acompanha em todo o país.
10: Segunda-feira, 22 de junho de 2026.
11: Vamos ao destaque do dia, Nova Indústria Brasil.
10: No Rio de Janeiro, o presidente Lula anuncia investimentos de mais 140 bilhões de reais para desenvolver o Parque Industrial Brasileiro.
11: Fertilizantes, máquinas agrícolas, medicamentos e vacinas, mobilidade e inteligência artificial estão entre os setores que receberão estímulos.
10: O presidente destacou que o desenvolvimento do país deve ser feito em parceria por setores público e privado.
12: O Brasil não pode comportar mais aquele discurso atrasado entre a competência privada e a competência pública. O que importa é que os dois produzam.
11: E ainda no Rio, o presidente também anunciou R$1 bilhão em investimentos para urbanização de favelas e desenvolvimento de comunidades.
10: Recursos também serão investidos em educação e em obras de um dos maiores bairros da capital fluminense, Graziele Bezerra.
13: Serão mais de R$700 milhões do novo PAC para a construção de redes de esgoto, parques e praças, obras de pavimentação e melhorias na rede elétrica.
11: Você vai ouvir também acolhimento a refugiados.
10: Relatório mostra aumento do número de pedidos.